0: Gente, agora 20h04, eu de cá, você de lá, tem aqui direto de Pernambuco, Neto falando. Boa noite, eu me chamo Neto de Afogados do Ingazeira, em Pernambuco, né? Afogados da Ingazeira, em Pernambuco, tenho boas lembranças desse programa, ouvi muitas vezes com o saudoso pai que era carreteiro, gostava demais, né? O saudoso pai. Obrigado, Neto, em Afogados da Ingazeira, no grande estado de Pernambuco. Muito obrigado, muito obrigado. No estado do Pará, falando comigo. Oi, estado do Pará.
1: Opa, Maurício Rabelo, estou falando aqui de Conceição do Araguaia, no
0: Dalvan,
1: Pará. Na beira do Araguaia, viu? Aquele abraço, viu?
0: Obrigado.
1: Estamos por aqui, Conceição do Araguaia, no estado do Pará.
0: Demais aí, rapaz.
1: Cadê pois é, Maurício Rabelo. E a sua voz aí lembra muito a minha infância, faz eu voltar no passado,
0: é mesmo,
1: onde eu via a Rádio Nacional da Amazônia. Cara do céu, quando eu encontrei aqui a Rádio Nacional novamente, que pra cá quase não pega mais, é só FM, né?
0: É.
1: Eu encontrei o aplicativo no rádio.
0: Ah, vamos recordar o passado.
1: E estamos ouvindo agora, beleza, novamente. É um prazer imenso, como eu falei anteriormente, viu?
0: Falou.
1: Estamos aqui em CDA, Conceição do Araguaia, no Pará.
0: CDA. Obrigado, obrigado, amigão Dalvan, na querida cidade de Conceição do Araguaia, no estado do Pará, de onde eu tenho muita saudade. Saudade do saudoso Tonhão, presidente do Sindicato Rural, que me deu a alegria de fazer um show encerramento da pecuária de Conceição do Araguaia com milhares e milhares de pessoas. Muita saudade. Um grande abraço, amigão Dalvan. Então, por favor, viu? Não nos abandone, nos ajude. Vamos recordar o seu tempo de criança, o meu tempo de juventude, né? Juntos, através do Eu de Cá, Você de Lá e através das redes sociais, tá bom? Grande abraço, meu amigo Dalvan.
2: E o Eliodoro Maurício, lá de Varjão, Minas Gerais.
0: Sim.
2: Me ligou ainda há pouco ali me parabenizando.
0: Sim.
2: Falou tantas palavras bonitas, sabe?
0: Sim.
2: Que eu fiquei muito emocionada.
0: Que coisa boa.
2: Foi, então um abraço.
0: Eliodoro,
2: lá de Varjão, Minas Gerais. Obrigado pelo carinho, seu Eliodoro. Tudo de bom pro senhor, boa noite. Deus nos abençoe também, viu?
0: Amém, amém.
2: E ele tá pedindo para ouvir a música Presente de Aniversário, quando eu estou indo, estouzinho. Mas essa ela oferece para mim.
0: Uhum. Presente de aniversário. Acha
2: quando
0: aí,
2: estou
0: indo,
2: estouzinho. Que diz que é para Maria do Rosário, pelo aniversário. Obrigado, um abração, uma boa noite.
0: Boa noite, obrigado, meu amigão. Aí nas Minas Gerais, Vajão, Eliodoro, muito obrigado. Tem mais aqui lá do estado do Pará. Boa noite, amigo Maurício Rabelo. Boa noite, Fátima, Celso. Boa noite a todos, né? Feliz aniversário para Fátima Araújo. Saúde e paz. E que Deus possa conceder para ela muitas alegrias sempre. Quem mandou aqui lá do Pará, deixa eu ver quem é aqui, não tem o nome. Você aí do Pará não mandou o nome, que pena. Alguém do Pará mandando os parabéns para você.
2: Um abraço e obrigado, alguém do Pará.
0: É, exatamente, né? Obrigado, Ingazeira, Afogados da Ingazeira em Pernambuco. Obrigado a você, Neto aí de Afogados da Ingazeira, Pernambuco. Um grande abraço. Oi.
2: E o Juarez Pedito, lá de Itaguaí, Rio de Janeiro, também está me parabenizando aqui.
0: Sim.
2: Pelo meu aniversário, mandando um abração para você, Maurício, para o Celso.
0: Obrigado.
2: E pede para ouvir a música Faculdade da Vida com as Irmãs Freitas.
0: Aham, Faculdade da Vida das Irmãs Freitas.
2: E
0: né?
2: Oferece para Maria Helena, para a Heleninha, oferece também para Teodoro de Sobradinho e para a equipe do Eu de Cá, Você de Lá.
0: Beleza pura, muito obrigado, muito obrigado. Tem aqui o Zé Elídio falando conosco. Alô, Zé Elídio, boa noite. Tá dizendo boa noite, amigão Maurício Rabelo. Mando um alô pra minha mãe, a dona Francisca Isabel, em Alagoinha, Piauí. Alagoinha, Piauí, dona Francisca Isabel. Fala pra ela que amanhã estarei viajando pra Alagoinha. Prepare o almoço, umas 2 horas estarei chegando por aí. Alagoinha, no estado do Piauí. Ele tá dizendo sempre na cabeceira da minha cama, as malas já estão prontas, né? E mandou um áudio também. Vamos ouvir. Fala, Zé Lídio, a palavra é sua, moço.
3: É, meu amigão Maurício, as praias de Alagoas estão todas abertas para o turismo. Domingo eu estive na Praia da Sereia, porque o verão chegou. Aqui chove muito. Até agosto é muita chuva.
0: Sei.
3: Só que já se afastou a chuva. Julho choveu.
0: Sei.
3: Aí agosto agora a chuva tá pouquinha.
0: Aham.
3: Aí no domingo eu estive aqui na Praia da Sereia, lotado, lotado. A praia toda completa de gente, muitos turistas do mundo todo. Quem não conhece Alagoas, venha conhecer. As praias estão tudo morninha, água boa, tomar banho, a maré baixa. Então, quem não conhecer Maceió, Alagoas, venha conhecer. Cidade muito tranquila, segurança muito boa. No governo de Alagoas investiu muito em segurança. E aí só tem mesmo é a crescer a cidade. Muito turista, do mundo inteiro chegando cruzeiros.
0: Aham.
3: Muito avião baixando aqui em Maceió, do mundo todo. E aí, como seu programa é muito ouvido pelo mundo todo, é o que eu deixo aí para todos os ouvintes dessa rádio. Venha conhecer Maceió.
0: Beleza,
3: Zé. Aí, Maurição, eu tive alguns dias ausente, rapaz, dei umas voltas aí pelo mundão.
0: É.
3: E aí não consegui levar a minha Alexa, porque ela é conectada à internet, né? Aí, por onde a gente anda, nem sempre vai ter internet.
0: Aham.
3: Estive ausente aí um dia do seu programa, mas
0: pois é.
3: Cheguei em Maceió essa semana.
0: Aham, Zé.
3: Aí tô matando a saudade aqui na Alexa.
0: Nós matando a saudade.
3: E aí já vou pro Piauí amanhã. Mas lá também eu tenho minha Alexa, é conectadazinha lá na conectada. Fica ela lá na minha casa.
0: Aham.
3: E tem outra aqui também em Maceió.
0: Você gosta de uma Alexa?
3: É mesmo? Um dos programas melhor de se ouvir. É, e tem um programa também numa outra rádio, mas é lá para Amanhecendo Dias.
0: Amanhecendo Dias.
3: 5 da manhã. Aí é os programas que eu gosto de ouvir. E por onde eu tô, eu gosto de minha Alexazinha aqui na cabeceira da cama.
0: E nós gostamos dessa Alexa sua aí, que nos leva até você, viu, meu amigo Zé Lídio? Obrigado, Alexa, do meu amigo Zé Lídio de Maceió, nas Alagoas. Amanhã ele tá arrumando lá pro estado do Piauí, pra mamãe dele aguardar, com saudade, com aquele almoço gostoso, né? Que coisa boa. Obrigado pelas suas palavras, meu amigo Zé Lídio. Saber que essa cidade eu já tive aí só uma vez, mas para nunca mais esquecer. Cada mergulho bom aí na Praia da Jatiúca, na praia também do Francês, né? Muito boa. Eu marquei, saí aqui de Brasília, meus meninos eram tudo pequenos, eu e minha mulher e meus meninos, meus três filhos, né? E a gente rumou pro Nordeste. Não vamos parar, ficar em um bocado aqui, mais na frente, paramos em Ilhéus primeiro, depois paramos lá, como é que chama? Lá no Morro de São Paulo, Guaibim, depois fomos para Salvador, depois fomos para Aracaju, aí chegamos em Maceió, achei que ia traçar o Brasil, chegar em Fortaleza, mas cada lugar era melhor do que o outro, rapaz. E aí em Maceió, falei, não, o trem aqui é bom demais, fiquei um bocado.

de dia por aí e tive que fazer o caminho de volta, né? Muito obrigado, meu amigão Zé Lídio. Um abraço grande amanhã. Boa viagem. E não some, não. Cuida bem dessas duas Alexas aí que eu preciso da sua audiência, da sua alegria e da sua participação, viu? Zé Lídio, segura Celso Ribeiro.

Tá bonito demais, Lorena e Rafaela cantando Que Moda É Essa? Como é que eu não te chamo? Foi você, Lorena e Rafaela.

0: rasgando que eu vou costurando o Brasil, Geraldo Neto, lá de Natal, no Rio Grande do Norte, dizendo, opa, opa, em Afogados da Ingazeira mora Edivaldo Silva, o cantor do povão, gente boa demais, Edivaldo Silva, de lá também, é o autor de Caboclo Sonhador, Maciel Melo, né? Caboclo Sonhador, Maciel Melo, quem tá falando é o nosso diretor da rádio do Instituto Federal de Educação, lá do Rio Grande do Norte, meu amigão Geraldo Neto, então, de Afogados da Ingazeira, é o Edivaldo Silva, o cantor do povão, tem também o autor de Caboclo O Sonhador, Maciel Melo. Tem outro que eu lembro, é o Fernandinho de Afogados, que cantou, que gravou uma música. O Gilberto Gil gravou, rapaz, assim, eu esqueci. Como é que chama? Não, não é Lenha, não. Aquilo é do Zé Cabaleiro, rapaz. Essa é do Zé Cabaleiro. É do Afogados da Ingazeira, como é que chama? É o Fernandinho de Afogados, rapaz. É uma música dançante do Gilberto Gil. A música é dele mesmo. Ai, ai. Era não sei o que, ai ai e tal e tal. Bom demais, Geraldo Neto. Um grande abraço, muito obrigado, muito obrigado. Tem aqui, lá do Amazonas, lá da fronteira do Brasil com a Colômbia e o Peru, né? Minha querida amiga Marli Noronha, Marli Batista, né? Muito obrigado. Ela diz, a Marli, ela mandou no meu celular. Vem cá. Aqui misturou tudo aqui, viu, Marli? Deixa eu ver aqui, eu vou pegar o do meu celular aqui, que fica mais fácil, né? Era aqui, Marli, menina, eu vou te achar agora para colocar no ar. Marli Batista, ela falou assim, opa, fala comigo, ela, foi à tarde que ela mandou para mim no meu celular. Marli! Opa, pode
1: falar.
0: Pode falar, menina, pode falar.
1: Mano, mas se tu não aprender isso aí, tu é leso mesmo.
0: Tu é leso mesmo, né? Mano, é as falas de lá, né? Mano, mas se tu não aprender isso aí, tu é leso mesmo, né? Obrigado, obrigado. O jeito de falar do amazonense, muito obrigado. É a Marli Batista e tem a Marli Noronha lá, da fronteira do Brasil com a Colômbia e o Peru, no Amazonas. Muito obrigado, Marli Noronha.
2: E o José Batista de Samambaia, também aqui no DF, está na escuta, Maurício, está mandando um abração para você. Pede para ouvir a música Troco Ódio pelo Amor, com alto astral, e oferece para Maria de Jesus, para Manuel Messias e para todos os ouvintes.
0: Beleza pura, muito obrigado, viu? Tem a Maria Rita de Mato Grosso falando assim, boa noite.
3: Ô Maurício,
0: oi.
3: Boa noite.
0: Boa noite.
3: Maurício, nós estamos aqui no sítio Araújo, no município de Querência, eu, Zezinho, Lazo, te ouvindo. Então eu queria que você passasse uma música para nós aí, de Zé Henrique, Gabriel, Eu Só Quero Amar, que os meninos gostam muito dessa música, tá?
0: Eu Só Quero
3: Então,
0: Amar.
3: Deus abençoa e muito obrigada.
0: Obrigado! Eu tô escutando as angolas cantando aí, tô fraco, né? Eu tô forte. Obrigado, Maria Rita! Obrigado, Zezinho, obrigado, Lázaro, no sítio Araújo, em Querência, no estado de Mato Grosso. Como é o nome da música que ela pediu do Zé Henrique, Gabriel, Celção? Você guardou aí? Não, né? Pera aqui, deixa eu ver aqui. Zé Henrique.

0: Henrique, Gabriel, eu só quero te amar.
1: Porque os meninos gostam muito dessa música, tá?
0: Eu só
1: então,
0: quero
1: pra te... nós aí, de Zé Henrique, Gabriel, eu só quero amar. Porque os meninos gostam muito dessa música, tá?
0: Eu só
1: então,
0: quero amar.
1: Deus abençoe e muito obrigado.
0: Obrigado a você. Valeu. Muito obrigado, querida amiga. Foi um prazerão, Maria Rita. Rapaz, mas tem um telefone aqui o tempo todo aqui. Maria Rita, muito obrigado, viu? Tá bom, pode falar, Fatinha. Não tem jeito de eu mandar o áudio pra ela de volta, porque ligação em cima da outra aqui atrapalhando. Vamos lá.
2: E o Manuel Bessias, aqui do setor Pessu, também está ouvindo eu de cá, você de lá. Está mandando um abraço para a Raquel, para a Divina, lá em Eliseu Martins, no Piauí. Para Rubens, para Benício, Beatriz, na Itabatinga. Manda um abraço também para Nildinho e Lourdes Costa, em Uruaçu, aqui no Goiás.
0: Beleza pura, muito obrigado, um grande abraço. Sandro Cruz de Assis, lá de Minas Gerais. Alô, Sandro, boa noite.
3: Ô, Maurício, Gabriel, boa noite. É o Sandro, Sebastião de Bahia. Peço para você passar para minha musa de Barreto, Cadeira Amiga.
0: Cadeira Amiga.
3: Falou, tchau, obrigado.
0: Falou, esse é o Sandro Cruz de Assis, lá da Bahia, muito obrigado. Ele mandou aqui dizendo que gosta muito do Eu de Cá, Você de Lá, muito obrigado, ele tá na Bahia. Sandro Cruz de Assis, Bahia, pediu a música, com a música? Cadê você? Não, com a música. Cadeira Amiga do Barguerito, Cadeira Amiga do Barguerito. Obrigado, Sandro, um grande abraço.
2: E o William, lá de Irecê, na Bahia, também está ouvindo Eu de Cá, Você de Lá, e pede para ouvir a música Parabéns, Querida, com Alan e Aladim, e oferece para a Fatinha pelo seu aniversário. Está me desejando muita felicidade, muita saúde.
0: Obrigado.
2: Obrigado, William, tudo de bom para você.
0: Um abraço, William, felicidade. José Fonseca Soares, de Tocantins. Alô, José.
4: Boa noite, Maurício Rabelo.
0: Boa noite.
4: Estamos aqui na fazenda do Major, Major Gilson. Estamos aqui na fazenda dele, na beira do rio. Gostaria que você mandasse uma música de Amado Batista aí, qualquer uma, para o Major Gilson. Tá, Zezumel, de Paranã, no Tocantins. Estamos aqui acampados na beira do rio.
0: Zezumel.
4: Major Gilson.
0: Tá
4: aqui
0: bom.
4: Na fazenda, na beira do rio Paranã.
0: Tá ótimo.
4: Major Gilson, Paraná, Tocantins. Zezumel, que pede.
0: Zezumel.
4: Uma música de Amado Batista para o Major Gilson. Qualquer uma.
0: Toda do Amado
4: Batista. Gostaria, Maurício Rabelo, você mandasse o meu áudio de volta.
0: Só se for agora, viu? Espera aqui, nesse momento, vou mandar seu áudio de volta aí. Obrigado, meu amigo Jesumel. Jesumel, na fazenda, na beira do rio Paranã, lá em Paranã, no Tocantins, é o Major Gilson, é o proprietário da fazenda. Alô, Major! Recruta Maurício Rabelo aqui, informa que aqui está sem alteração, tudo tranquilo, viu? Só alegria. E o senhor aí, só na vida boa, na beira do rio, junto com o amigão Jesumel. Um abraço grande, aproveite bastante. Já já tem moda bonita para vocês aí, viu? Major Gilson.
2: E a Sela do Paranoá, aqui em Brasília, também deseja muitas felicidades pelo meu aniversário. Pede para ouvir a música Chuva no Telhado, com Leonardo, oferece para Fatinha, né, pelo meu aniversário, viu, Celso? A Célia está me oferecendo Chuva no Telhado.
0: Com Leandro e Leonardo.
2: Leonardo é só Leandro?
0: Os dois, Leandro e Leonardo.
2: Está oferecendo para mim, para o Maurição e para o Celso.
0: Temporal de Amor,
2: que chama
0: essa música. Exato, né? Então tá bom, obrigado, minha amiga Célia do Paranoá, um grande abraço lá do estado do Pará. A Marli Batista, ela está em Altamira, ela que falou aqueles dizeres lá do Pará. Quer ver como é que ela fala aqui? Oi, pode falar.
5: Boa noite, Maurício, boa noite, boa Fátima, noite. Boa noite, boa Celso. Noite. Boa noite a todos os ouvintes do Eu de Cá, Você de Lá.
0: Boa noite.
5: Passando para desejar um feliz aniversário para a Fatinha. Essa data se repita por muitos e muitos anos.
2: Muito obrigada.
5: E que Deus possa conceder para ela mais anos de vida. Que parabéns, Fatinha, felicidades.
0: É a Marli
5: Deus
0: Batista.
5: Deus te abençoe ricamente.
0: Marli Batista, de Altamira, no Pará.
2: Obrigada, viu, Marli, pelo carinho. Tudo de bom para você.
0: Muito bem, muito bem. Olha, tem mais aqui falando conosco, Chapada Diamantina, Bahia. Alô, Chapada Diamantina, Bahia. Fala comigo, é o José Novaes. Alô, José Novaes, boa noite. Oi.
6: E aí, boa noite a todos da Rádio Nacional. Tudo bom? Tô curtindo.
0: Tudo bom,
6: José? Eu de cá, você de lá. Já tô curtindo aqui em Chapada Diamantina, Bahia. José Novaes.
0: Sim.
6: Tô acompanhando o programa aqui. Bom demais, hein?
0: Obrigado, obrigado.
6: Aí, manda uma música aí do Leonardo, Temporal de Amor aí. Vai pra toda a galera de Chapada Diamantina e pra toda a equipe da Rádio Nacional.
0: Beleza pura, Temporal de Amor.
6: Música aí que você falou do Gilberto Gil, que é dançante, aí eu acho que é Esperando na Janela, o nome da música aí.
0: Fernandinho de Afogados.
6: Que você tava comentando aí.
0: Esperando. É exatamente. Boa! É de um rapaz lá de Afogados da Ingazeira, o Fernandinho de Afogados, né? É Esperando na Janela, sabe muito, hein, José Novaes? Muito obrigado, amiguinho José Novaes, Chapada Diamantina, Bahia, Brasil, muito obrigado. Ele tá pedindo a música Temporal de Amor, do Leandro e Leonardo. Obrigado, José Novaes, e você tem toda a razão, Esperando na Janela, do Fernandinho do Afogados, com Gilberto Gil.
2: Gilberto Gil?
0: Não, é que gravou essa música do Fernandinho do Afogado.
2: Maria de Jesus de Samambaia também está ouvindo o programa, está mandando um abração para você, para o Celso, para mim. Pede para ouvir a música Nascimento de Jesus e oferece para o Zé Batista, para o Manuel Messias e para todos os ouvintes.
0: Beleza pura, muito obrigado. A Cida está falando assim, boa noite amigo Maurício Rabelo, tudo bem? Tô ligadinho aqui no Edgar, você de lá e eu de cá, no eu de cá, você de lá, né? Show de bola, Maurício toca uma música das Irmãs Freitas aí, Cigana Feliz, a mesma eu quero dedicar com muito amor e carinho para o meu marido, ela diz aqui o marido dela, né? É a Cida de São Paulo, obrigado Cida de São Paulo. Ah, ela está lá na... Como é que chama, rapaz? É a Cida Cruz e o marido dela, o Zé Maria. É na Ilha Bela, São Paulo, né? Obrigado, Cida Cruz. Pedindo às Irmãs Freitas, Cigana Feliz. Celção, tem moda aí? Tem? Que tá no ponto aí, Celso Ribeiro? Fala pra mim, nesse momento, presente de aniversário, quem canta? Nestor e Nestorzinho. É meu velho pai, Carmen Silva, é para o nosso amigo recordar. E a outra? Parabéns, amor, Alain e Aladinha. A Fátima ainda
2: só,
0: quer falar.
2: Antes, só mandar um abraço aqui pro Zé Nery, que ele mandou uma mensagem aqui bem bonitinha para mim. Ó. Uhum. José Nery, né? Uhum. Fatinha, linda, maravilhosa, aquele jeito que ele falava, né?
0: Exatamente.
2: Parabéns, toda a felicidade do mundo para você, Morenaço, da Rádio Nacional. Beijo, beijo, beijo. Te amo, querida. José Nery, obrigado, Zé, pelo carinho. Nossa, saudade, hein? Tudo de bom para você. Deus te abençoe também. Obrigado.
0: Valeu, José Nery, apareça por aqui, meu amigo. Um abraço para o Mário Lúcio, dizendo, Maurício, desculpa, é o seu aniversário, feliz aniversário da Fatinha, né? Mário Lúcio, um grande abraço, cidade de Esmeraldas, em Minas Gerais. Mário Lúcio.
2: Obrigado, Mário Lúcio, tudo de bom pra você.
0: Beleza, e a música é essa aí, Nestor e Nestorzinho. Toca, Celso Ribeiro, 21 e 25.

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Celso Ribeira, sem uma saudade do ano de 1989. Os federais e o Voninho, chorei de saudade quando eu, você e eu fazíamos o Eu de Cá, Você de Lá. Segura!

Silva, Arthur Aurélio e Boninhos Federais, né? Cantando bonito a música Chorei de Saudade. Levanta-se, Celso Ribeiro.

0: demais. Agora, 21h40, né? Os federais e o Voninho. Bom demais da conta. Olha, o Zé Lídio falou um trem aqui comigo. Alô, Zé Lídio, que está nas Alagoas, Maceió, terra boa, né? Você sabe tudo que é bom nessa vida, né, meu amigo Zé Lídio? Sabe tudo e um pouco mais. Fala comigo, Zé Lídio, como é que é?
1: Então, pois está feito o convite. Venha, traz a família.
0: Venha,
1: eu faço como é a história. Hoje em dia, eu só gerenciei minhas duas empresas e o trabalho é pouco. Vou servir de guia turismo aqui para vocês. Eu conheço, há 35 anos que eu moro aqui em Alagoas, conheço as praias de Maragogi, a Piranhas.
0: Piranhas.
1: Todas
0: as
1: praias maravilhosas.
0: A gente
1: vai passar uns 10 dias até
0: Guaxuma.
1: Passear em todas as praias de Alagoas.
0: Beleza pura. Obrigado, obrigado, meu querido amigo Zé Lídio, aí das Alagoas de Maceió. Muito obrigado pelo convite, né? Então vou organizar por aqui. Vou ver se a minha mulher me ajuda, né? Ela que determina as coisas. Um abraço grande pra você, meu amigo Zé Lídio. E vai ser uma alegria grande aí passar em Maceió, conhecer você pessoalmente, dar umas voltas nas praias das Alagoas. Muito obrigado, muito obrigado. Celção, levanta o som!

Pois é, gente boa do Brasil, 20 horas e 43 minutos. Escolha uma música boa. Não, peraí, deixa eu lembrar aqui. É, do Glacial, não é do Glacial, não.

É a música Flor do Cafezal com... como é que é? Cascatinha, né? Então, alô, meu amigo Clênio! Um grande abraço, meu amigo Clênio. Você tá com a vida ganha, tranquilo, numa noite de luar, tranquila, lá na beira da Serra da Mesa, na Água Branca. Só ele é um trio, né? Ele, a Ana Liz e a Raniele, felizes da vida. Alô, meu amigão Clênio Jaó, aí na Água Branca, na beira da Serra da Mesa. Um grande abraço, alô, Ana Liz, um beijinho e um abraço pra Raniele, ela que gosta dessa música aí do Cascatinhana. Flor do Cafezal, toca pra nós aí, Celso Ribeiro. É pra vocês três aí, segura Clênio. Alô, Raniele, são 21h44 agora. Boa noite.

Uma mudança aqui de Cafezal em Flor para Índia, né? Exatamente. É a música que a Raniel e o Clênio gostam muito. Índia, cantando Cascatinha.

música linda, né? Índia Cascatinha, em Ana, para o casal apaixonado lá de Uruaçu, Goiás, meu amigo Clênio e a Raniele, né? Um grande abraço. Reinaldo Neres, lá do estado do Maranhão, dizendo boa noite, caro amigo Maurício Rabelo. Quero, através do Eu de Cá, Você de Lá, parabenizar o meu querido filho Edinaldo, pedindo a Deus que o abençoe grandemente, sendo sempre essa pessoa amada e querida. Parabéns para ele, felicidades. Muitos anos de vida, Edinaldo, filho do meu amigo Reinaldo Neres, lá do estado do Maranhão. Obrigado, muito obrigado. Opa, nós vamos atender aqui. Deixa eu dar uma olhada, mandar um abraço para o meu primo, né, que está na escuta. Meu primo Messias Reis, lá em Tucuruí, no estado do Pará. Alô, meu primo Messias Reis, em Tucuruí, Pará, Brasil. Mandar um abração para Ana Fernandes também. Muito obrigado. É a esposa dele, né? Um grande abraço, Messias Reis, e a Ana Fernandes também, aí na cidade de Tucuruí, no estado do Pará. Obrigado, primo. Um abraço. Cantando para o Brasil, René Ronaldo. A pedida é do meu amigo o lá de Caiapone, a Goiás, é o Gleibe Oliveira. Alô, Gleibe Oliveira, é Remédio ou Veneno? Cantam René e Adriano, são 21h50.

0: Opa! Faltam 5 minutos para as 10 da noite, né? É, mandar mais uma vez um abração para o meu querido amigo Orival Siriano, lá em Morrinhos, Goiás. Ele passou a mensagem, estava indo para Morrinhos. Acredito que ainda esteja por lá, mas anda mais do que notícia boa, né? Alô, voa! Alô, meu amigo Orival Siriano, um abraço para você, viu? É, a música das Irmãs Freitas, vou pedir umas 3 vezes aqui hoje já, né? Mas é bom, é sucesso! O povo gosta, faculdade, não sei de quê. Tem Cigana, linda Cigana, parece também, e outras mais, né? A Cigana, quem pediu foi a Cida, lá de São Paulo. Agora, a faculdade, como é o nome da música? Eu não sei, né? O Celso tem que achar aí. Obrigado, Orival Siriano. Um abraço grande. Fala, Fatinha.
1: Tá andando pouco.
0: Outra não boa, anda muito. Agora ruim, voa, né? É igual um avião supersônico, né, meu amigo?
1: Ave Maria, igual trem bala.
0: É.
1: Então
0: não.
1: Vamos lá. E o João Lemos Freire, lá da fazenda Mata da Sucuri, ó. Eu falei, tem muita sucuri aí. Mata da Sucuri, em Planaltina, está ligadão no programa, Maurício, que todas as noites ouviu de cá você de lá. E deseja um feliz aniversário para mim. Ele falou que para minha amiga Fatinha. E ele falou que se você não colocar, você vai empurrar um caminhão de ladeira acima, né? Abaixo na ladeira acima.
0: Vim de Goiás para você, viu, meu amigo? Não vem com essa conversa aí, não, vai empurrar.
1: De ladeira acima, não vai ter nenhum advogado que vai te defender.
0: Quem é que falou isso?
1: O João Lemos Freire, da fazenda Mata da Sucuri, aqui pertinho, em Planaltina.
0: No seu rastro aí, você vai ver que é bom, viu? João, obrigado! A música que ele pediu.
1: Ele
0: foi...
1: pede pra ouvir a música Parabéns com Moreno e Moreninho.
0: Ah, parabéns, Moreno e Moreninho. Boa!
1: É, oferecer, né? Pra mim. Obrigado, viu, João? Cuidado aí com a sucuri, João, viu?
0: Um abraço, meu amigo. Agora, lá do Espírito Santo, falando comigo aí. Boa noite! Oi! Léo, se você botar no ar, fica melhor.
2: E quem tá falando?
0: Oi.
2: Boa noite, Maurício Rabelo. Aqui quem está falando é Antônio de Oliveira, aqui do estado do Espírito Santo, de Santa Leopoldina.
0: Santa Leopoldina.
2: É a segunda vez que eu estou participando do seu programa. Eu estou ouvindo aqui, sentado no sofá, seu programa.
0: Obrigado,
2: eu assisto esse programa, eu de cá, você de lá, desde a época do Luiz Alberto, muito tempo que eu assisto esse programa. É um programa muito bom, gosto muito de ouvir seu programa.
0: Obrigado.
2: Um grande abraço para você, Maurício Rabelo. Fique com Deus.
0: Amém.
2: E outra vez que participei, você perguntou quem nasce em Santa Leopoldina, o que é. Quem nasce em Santa Leopoldina é capixaba.
0: Capixaba?
2: Que eu moro no Espírito Santo. É, a capital do Espírito Santo é Vitória. Eu não sei se você já viu falar Vitória do Espírito Santo. E tem Vitória da Conquista, que é Bahia também, mas aqui é Vitória do Espírito Santo.
0: Uhum.
2: Alô, um grande abraço, Maurício Rabelo. Fico com Deus.
0: Obrigado.
2: Se não fosse difícil, eu queria que você tocasse essa música pra mim. É o Rei do Café, com Lio Léo.
0: É boa demais, viu, Celso? Prepara aí, Rei do Café. Lio e Léo, muito obrigado, Antônio de Oliveira, aí em Santa Leopoldina, no Espírito Santo, pedindo o Rei do Café, Lio e Léo, uma das duplas mais afinadas de todos os tempos, né? Muito obrigado, Antônio de Oliveira, um prazer muito grande receber a sua mensagem aqui na Rádio Nacional, você que acompanha o programa desde a época do Luiz Alberto, muito obrigado, Antônio de Oliveira.
1: Mandar um abraço para a dona Geralda, que está lá também acompanhando o programa, lá em Congonhas, Minas Gerais. Mandando, né? Um abraço para todos.
0: Aham, beleza.
1: E o Gleiberson, né, que você já atendeu aí, ele tinha ligado mais cedo, mandando um abraço para você. Tá ligadinho,
0: obrigado,
1: no programa.
0: Gleibe Oliveira, muito obrigado, Gleibe. Tem mais aqui, opa!
3: Maurício Rabelo, boa noite. É a Sônia aqui do Tocantins.
0: Tudo bom, Sônia?
3: Eu vou cobrar minha foto, a foto sua com a Fatinha e a dona Madalena, sua esposa.
0: Ah, então tá bom. Vou mandar, viu? É, então tá jóia. Obrigado, Sônia Teles. Muito obrigado. Deixa eu dar um pida. Obrigado, Sônia Teles, em Tocantins. Muito obrigado, viu? Com relação às fotos aqui da rádio, nós temos aqui eu, Celso e a Fátima, né? Nós vamos mandar. E eu e minha mulher vamos pegar lá na minha casa, né? Um grande abraço, Sônia! Celção, nós vamos pro intervalo aí, é? Como é que é?

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0: Pois é, gente, agora são 22:03. A Sônia Teles ainda falou. Alô, Sônia, para falar.
1: Eu tô ouvindo a Rádio Nacional pelo aplicativo. Tá. Tenho internet em casa já, coloquei, tem energia.
0: Você é demais, menina.
1: E Sônia, tá todo mundo bem, graças a Deus. Meu esposo gosta de ouvir o programa seu.
0: É.
1: Onofre Honorato da Silva.
0: Onofre Honorato, né? Que coisa boa. Vocês estão onde? É, qual o lugar do Tocantins aí, Honorato da Silva, né? Obrigado, obrigado, querida amiga Sônia Teles, obrigado, ouvindo eu de cá, você de lá, lá no Tocantins, né? Ela e o maridão Onofre Honorato da Silva. Alô, Onofre! Um grande abraço, Onofre Honorato, alô, minha amiga Sônia Teles, muito obrigado, viu? Abraço. Olha, tem mais aqui, deixa eu... Celso Ribeiro, você é um menino muito competente, né? Você é demais, Celso Ribeiro. Olha, escuta aí, Celso, escuta aí, quer ver? Escuta! Opa! Opa!
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0: Aí, é sucesso. 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E olha, eu quero mandar um abraço especial para o meu primo Messias Reis, lá no estado do Pará. Ele é um dos coordenadores, né, da comitiva da família Reis, comitiva de cavaleiros, tropeiros, né, nas festas lá do estado do Pará. Ele está dizendo assim: Maurício, meu primo, a comitiva, a família Reis e amigos, foi fundada em 1999 na cidade de Tucuruí, no Pará. Foi idealizada pelos filhos do nosso saudoso irmão Simão Jacinto dos Reis, que é primo da sua mãe, também por mim, Messias Reis, como forma de manter viva a tradição das antigas comitivas que conduziam boiadas pelo estradão desse Brasil. Desde então, participamos anualmente das cavalgadas da região de Tucuruí, de Breu Branco e de Novo Repartimento. A nossa comitiva da família Reis é ganhadora de mais de 25 prêmios de melhor comitiva, além de diversas premiações individuais recebidas pelos seus integrantes. Melhor tralha, cavaleiro mais idoso, musa da cavalgada, musa mirim da cavalgada, amazona melhor tralhada, entre outros, viu? É muita festa. Esse ano, a primeira cavalgada que a comitiva vai participar será a da Expotuque, Exposição de Tucuruí, no Pará. Expotuque 2026, que acontecerá no dia 22 de agosto, agora em Tucuruí, Pará, Brasil. Comitiva Família Reis e Amigos de Tucuruí, está no Instagram. Veja, curta e compartilhe, né? É Comitiva Família Reis e Amigos no Instagram. Veja toda a tradição e união da comitiva Família Reis e Amigos. Eu também estou aí, eu também pertenço à Família Reis. Meu primo, meu amigo Messias Reis, Tucuruí, Pará, Brasil.

0: Pois é, gente, agora 22:08. Faculdade da Vida vai pra quem, Fatinha? Fala aí.
1: Para o Juarez Expedito, lá no Rio de Janeiro.
0: Alô, Juarez Expedito, tá no ponto aqui. Você quer que toque agora?
1: Só ler aqui uns recadinhos. Aqui, o Tino Marcineiro, lá em Paraná, Tocantins, tá também na escuta. Mandando um abração pra você, mas ele pede pra você...
0: Eu vou colocar o áudio aí no ar.
1: O áudio dele, então.
0: Vou procurar agora.
1: Ele já vai procurar, viu, seu Tino?
0: Tino Marcineiro, de Paraná, no Tocantins. Alô, Tino, cadê você, rapaz? Fala comigo, eu tô tentando achar ele aqui, mas vou achar já, viu? Alô, meu amigo. Achou? Tino Marcineiro, achei. Tá aqui, boa noite.
2: Boa noite, meu amigo Maurício Rabelo. Tino Marcineiro, de Paraná, no Tocantins. Maurício, tô ligado aqui, meu amigão. Tô acompanhando o seu programa aqui. Tô ouvindo esses modão que você toca de vez em quando aí, tô ligado.
0: De vez em sempre.
2: Toca pra mim aí o Zé Mulato e o Cassiano. É, Lapidação.
0: Lapidação.
2: Ofereço para todos os nossos companheiros que estão ligados na Rádio Nacional. Feliciano, da Fazenda Ipê Roxo. O Negão do Japão, lá para as bandas do Morrinho Azul e da Palmas. Opa. E todos os meus amigos que eu fiquei conhecendo lá para as bandas do Campo Alegre, viu, Maurício? Mas muita
0: Conrado
2: gente lá,
0: o seu companhia.
2: Programa, quando eu falei que era o Tino Marcineiro lá. Foi de que eles lembraram, do Maurício Rabelo. Pede Maurício Rabelo para mandar um alô pro todos meus amigos do Campo Alegre.
0: Que
2: alô, Maurício.
0: Coisa boa.
2: Um abração, pô. Os meninos do Albino, os meninos do Campo Alegre.
0: Do Campo Alegre.
2: E todos que estejam ligados na Rádio Nacional. Falou, Maurício.
0: Tranquilo.
2: Tô ligado,
0: obrigado.
2: Meu amigo.
0: Obrigado, amigão Tino Marcineiro. Um abração para todos lá do Albino, os meninos do Albino, as meninas também. Os meninos do Campo Alegre, as meninas também. O meu amigo Conrado e toda a turma do Paraná. O João de Braz, a família toda, o Negão do Japão. Muito obrigado, amigão Tino Marcineiro. Ele pediu a música do Zé Mulato Cassiano. Como é que chama, Celso? Lapidação, obrigado, Tino Marcineiro.
1: E o Antônio Nunes, aqui do Setor Pessu, também está ligado no programa, Maurício, está desejando um feliz aniversário para mim.
0: Obrigado.
1: Muito obrigado, seu Antônio, tudo de bom para você. E está pedindo para tocar a música Olhos Negros.
0: Olhos Negros.
1: Quem canta,
0: quem canta
1: essa música?
0: Quem é?
1: Zé Mulato Cassiano, Olhos Negros.
0: Maurício Rabelo e Dani Miller.
1: Maurício,
0: né?
1: Rabelo, pois é, está pedindo para ouvir. Você quer ouvir hoje ainda.
0: Hoje, né? Obrigado, Antônio Nunes. Obrigado, dona Cleonice. Um abraço bem apertado aí para vocês. Daqui a pouco, Olhos Negros, do Maurício Rabelo e Dani Miller, viu?
1: E a Heleninha lá de Itaquera, São Paulo, também está ligadinha. Mandou um abração para você.
0: Obrigado.
1: Outro para mim, pelo aniversário. Está pedindo para rodar a música. Parabéns com o Leonardo. E oferece para mim, né, pelo meu aniversário, para Maria Helena, para o Juarez, para o Luizinho Belém, para a Teodora, para a sobrinha Aline, que mora aqui em Brasília, e também para os irmãos lá no Valparaíso de Goiás. Obrigada, Heleninha, pelo carinho. Um beijo.
0: Beleza.
1: A todos.
0: Tá bom demais. De Tocantins.
3: Boa noite, Maurício Rapelo.
0: Boa noite.
3: Eu sou Ana Sofia do Paraná, Tocantins. Quero mandar um alô pro meu pai, Zezumel.
0: Zezumel.
3: Do Paraná, Tocantins também.
0: Zezumel.
3: E eu quero a música Flores em Vidas, de Zezé de Camargo e Luciano.
0: Tá bom, como é que é seu nome?
3: Boa noite, Maurício Rapelo. Eu sou Ana Sofia do Paraná.
0: Ana Sofia. E ela falou, Ana Sofia, fala mais aí pra nós aí, Ana Sofia.
3: Me manda o áudio de volta, por favor.
0: Agora. Ana Sofia de Paraná, no Tocantins, a filha do Zezumel. Muito obrigado, Ana Sofia. Parabéns pela voz bonita que você tem, viu? Muito obrigado. Alô, Zezumel. Alô, Luziane Silva. Muito obrigado. E a todos aí do querido Paraná, querida Paraná, no estado do Tocantins. Muito obrigado, muito obrigado. É Gilvan Mendes falando assim. Alô, Gilvan. Boa noite.
4: Boa noite, Maurício Rabelo, boa noite, Fátima, boa noite, bancada aí da Rádio Nacional, eu de Calcinha lá. Quero mandar um abraço aí, Maurício, para todos os ouvintes aí desse programa maravilhoso, eu de Calcinha lá, espalhado por todo o Brasil e pelo mundo, né, através dos aplicativos, através das ondas da Rádio Nacional. Eu, pelo aplicativo, eu quero mandar um abraço aí para meu amigo, companheira aí de raio, Orlando Rodrigues, lá na cidade de Várzea Nova, a esposa Ana Inês.

0: e a todos os baianos aqui ouvindo aí o programa de Teixeira de Freitas, de Juazeiro, de Paulo Afonso,
1: beleza,
0: de Luiz Eduardo Magalhães, de ponta a ponta.
1: De ponta a ponta.
0: Um abraço e a música que eu vou pedir é Morto de Saudade Sua, com César e Paulinho, eu ofereço a todos.
1: Obrigado, Gilvan.
0: Aí, que estão ligadinhos no programa.
1: Beleza.
0: Um abraço do amigo Gilvan Mendes, Feira de Santana, na Bahia. E para também oferecer a vocês aí do programa, tá bom?
1: Beleza, pura.
0: Um abraço e uma noite abençoada, em nome de Jesus.
1: Amém. Muito obrigado, amigão Gilvan Mendes, Feira de Santana, Bahia, Brasil. Muito obrigado, Gilvan. Tem mais aqui falando lá do estado do Pará. Boa noite. Oi.
2: Oi, Maurício. Boa noite mais uma vez.
1: Boa noite. Oi.
2: Por nada, Fatinha. Pode. Quero deixar também meu abraço para o José Nery. Diga para ele que eu estou... Eu sempre lembro dele. E senti muita falta na saída dele do Edicar Você de Lá.
1: Sim.
2: Estou aguardando o retorno dele.
1: Tá certo, com certeza.
2: Abraço pra ti, Nery. Beijos.
1: Valeu, obrigado, Marli Batista, no estado do Pará. Muito obrigado lá em Altamira. Obrigado, Marli Batista. Um grande abraço. Nós também sentimos muita falta do José Nery aqui, pode ter certeza. A parceria que a gente fazia aqui no Eu de Cá, Você de Lá. Tem aqui, direto de São Paulo, Maurício, toque os parabéns para a Fatinha, quem manda aqui, deixe-me ver. É a Cida, de Ilha Bela, no estado de São Paulo. Então, parabéns para ela mais uma vez, felicidades, muitos anos de vida. E ela pediu as Irmãs Freitas também. Vamos trazer as Irmãs Freitas aí, Celso? Vamos? Vamos lá. Cantando Irmãs Freitas, Faculdade da Vida.

0: Pois é, gente, agora 22 horas e 17. Mandar um abração lá para Manaus, Amazonas, Brasil, na Vila da Prata. Quem está nos ouvindo é o Klinger e a Rosária. Alô, Klinger! Isso é nome de rico, né, caboclo? Um abração para você, Klinger, para Rosária, aí em Manaus, Amazonas, na Vila da Prata. Muito obrigado. Eles estão desejando felicidades a Fatinha Araújo. Obrigado, obrigado, amigão Klinger. Obrigado, Rosária, em Manaus, Amazonas. Tem mais aqui também, o Carlos de Quijingue, Bahia, dizendo assim: boa noite, caro amigo Maurício Rabelo, tudo bem? Tô na escuta, sou o radialista Carlos da cidade de Quijingue, Bahia, Brasil. É o Ferinha do rádio e ele mandou um áudio aqui para nós. Alô, Carlos, fala comigo, boa noite.
1: Maurício Rabelo, todos ouvindo o seu programa da Rádio Nacional de Brasília, estou lhe ouvindo, sou radialista Carlos,
0: sim,
1: da cidade de Quijingue, na Bahia, o Ferinho do rádio.
0: Sim.
1: Quero mandar um alô legal para o nosso amigo comunicador radialista Gilvan Mendes.
0: Gilvan Mendes.
1: Em Feira de Santana, Bahia. Sim. Grande comunicador Gilvan Mendes, que está sempre lhe ouvindo em Feira de Santana, Bahia.
0: Sei.
1: É, Inês Cabral no Ceará e o Domingo no Estadão do Maranhão.
0: Sei.
1: Né? E nosso amigo Dadal em Salvador, em Conceição do Coité, Bahia, e todos os seus ouvintes. Se possível, aí passa a música aí do saudoso Barreirito, Carlos de Quijingue, na Bahia, o Ferinho do rádio.
0: Beleza pura, muito obrigado, amigão, Ferinha do rádio, Carlos de Quijingue, Bahia, Brasil. Muito obrigado, abraçando ao Gilvan Mendes lá em Feira de Santana, Bahia também. Muito obrigado, muito obrigado. Tem aqui, convidar você amanhã, viu, Carlos de Quijingue, Bahia, para participar da nossa live a partir das 10 da manhã no TikTok Maurício Rabelo Oficial, viu? Grande abraço, amigão Carlos, grande comunicador de Quijingue, Bahia. Convidar o Gilvan Mendes também, grande comunicador, para participar conosco lá ao vivo, viu? Vai ser um prazer. Tem mais aqui, o Alencar de Brasília. Alô, Alencar, boa noite. Como vai? Tranquilo? Bom demais, o Alencar tem um vozeirão, gente boa aqui de Brasília. Muito obrigado. Lá do estado do Pará, Isabel Cristina de Orilândia do Norte, dizendo: Maurício Rabelo, gostaria de ouvir uma do Chico Rei Paraná, Espinho na Cama, oferecer para as irmãs Iris e também Florícia, e também para o irmão Abel em Tocantinópolis, no Tocantins, e a Flor de Lis em Cachoeirinha, no Tocantins. Obrigado, Isabel Cristina, Orilândia do Norte, no estado do Pará. Muito obrigado, muito obrigado. Raimundo, falando assim, deve ser lá do Maranhão. Alô, Raimundo.
2: Boa noite, Maurício Rabelo. Rapaz, o aplicativo não está muito bom, não, rapaz.
0: O que foi?
2: Eu não sei se é aplicativo, se é internet, rapaz, não tá bom não, tô ouvindo nem seu programa quase, ó.
0: Uai, não é possível, uai, meu Deus, que coisa. Deixa eu ver aqui, deixa eu mandar um áudio pra você de volta, que aqui tá tudo nos conformes, não sei o que que tá acontecendo. Ô, meu amigo Raimundo aí de Imperatriz do Maranhão, o que que tá acontecendo, a internet aí não tá boa não? Nos outros lugares está indo bem, para tudo quanto é lugar, o pessoal participando, a internet, né? Está ouvindo pela internet bem, viu? Muito obrigado a você. Não sei, deve ser na sua internet aí, na sua cidade, em algum lugar aí, né? Muito obrigado, Raimundo, um abraço. A Rosângela falou assim: boa noite.
3: Boa noite, boa noite, boa noite, boa noite, Maurício Rabelo. Boa noite, boa, Fatinha. Boa noite, Celso. Cheguei, Brasil. Eu, Rosângela Oliveira, daqui de Rio Branco, Acre. Tô na escuta do eu de cá, você de lá. E vocês daí, eu daqui, confirmando a minha audiência. Rosângela Oliveira. E gostaria de escutar a música do Chitãozinho e Chororó. Eu acho que a música é assim:

0: sexta-feira linda, meu amigo, para você, para sua família e para todos os ouvintes da Rádio Nacional da Amazônia. Que Deus abençoe. Tchau, Brasil!
1: Leo, muito obrigado, obrigado, querida amiga Rosângela, Rosângela lá do Espírito, é do Acre, né? Muito obrigado, Rosângela, em Rio Branco, no Acre, ouvindo Eu de Cá, Você de Lá, e cantou bonito, falando as paredes do Chitãozinho e Chororó. Muito obrigado, Rosângela, ela manda um feliz aniversário, mandou até um bolo pra Fatinha aqui. Obrigado, Rosângela, de Rio Branco, no Acre, né? Tem o doutor Isaac de Souza Almada, falou assim, meu amigo advogado lá de Buriti, no Tocantins.
2: Alô, Maurício Rabelo, boa noite.
1: Tranquilo?
2: Professor Isaac aqui de Buriti do Tocantins, na escuta do programa.
1: Tudo bom, professor?
2: Queria mandar um abraço todo especial, doutor Maurício, sim, aos ouvintes do Eu de Cá, Você de Lá, que estão aí escutando as histórias e as alegrias que este programa proporciona. Queria falar também, doutor Maurício, que o Tocantins está vivendo um momento especial nesses dias. Eu tenho acompanhado pelo noticiário. Em Natividade está tendo uma grande festa religiosa católica lá. Muito bonito as reportagens que eu tenho ouvido, viu, Maurício?
1: Bonito,
2: por fim,
1: né?
2: Doutor Maurício Rabelo, manda um abraço todo especial a todos os ouvintes do Eu de Cá, Você de Lá, que assim como eu, amam e apreciam e são felizes ouvindo esse programa. Eu de Cá, Você de Lá, o melhor programa de rádio que há. Boa noite, doutor Maurício.
1: Valeu! Muito obrigado, meu querido amigo doutor Isaac de Souza Almada, lá de Buriti, no Tocantins. Eu não sei se você teve a oportunidade de ver, doutor Isaac, aquele dia que você mandou a mensagem para nós aqui, no dia do advogado, fazendo uma homenagem para todos os advogados do nosso país, né? Eu li a mensagem que você me mandou e quem captou a mensagem dentro de um caminhãozão aí pelas estradas do Nordeste foi o Ciro Corrêa Brito. Ele gravou, né? Mandou para mim e eu coloquei lá nas nossas redes sociais. Depois você verifica lá, falando na sua mensagem, você, viu? Para você conferir lá no Maurício Rabelo Oficial, tá bom? Foi captado o som dentro da cabine de um caminhão, muito bonito, no rádio do caminhão. É a mensagem que você mandou, homenageando aos advogados do Brasil. Obrigado, doutor Isaac. Um abraço. Tem mais aqui. Cadê o Donizete de Barreto, São Paulo? Alô, Donizete! Barreto, São Paulo, Brasil. Vamos ver se ele mandou aqui. Vamos ver se ele mandou o Jacinto, tá junto com ele hoje. Ô, Jacinto!
3: Ô, Maurício Rabelo.
1: Oi.
3: Aqui é o Jacinto que tá falando, né? É como diz o pai. Quando a coroa é boa, o peão não ronca, né? Comigo,
1: rapaz,
3: é assim, sabe? Eu risco, cisco, belisco e pego fogo mesmo.
1: Você é um pegador de fogo, né, rapaz? Gostei, dona...
3: Sabe? Eu risco, cisco, belisco e pego fogo mesmo.
1: Que maravilha, esse negócio de ciscar aí, rapaz. Deixa eu ver aqui, ver se é a mesma coisa.
3: Ô, seu Maurício, esses dias eu tava andando na rua, né? Aí chega uma dessas morenonas sarada mesmo.
1: Sim.
3: Aí ela falou, Jacinto, você não quer dormir comigo hoje? Eu falei, olha, dona, que falta de sorte, né? Justo hoje que eu tô sem sono.
1: Olha, você disse que risca, belisca e prega fogo, rapaz. E aí, você...
3: E é assim, sabe? Eu risco, cisco, belisco e prego fogo mesmo.
1: Homem, bom demais, obrigado. Rapaz, tu é bom nesse Jacinto aí, viu? Se você for bom para outras coisas, igual você é pro Jacinto aí, tá de parabéns. Obrigado, obrigado, meu querido amigo Donizete de Barretos, São Paulo, Brasil. Muito obrigado, muito obrigado. Lá do estado do Paraná. Boa noite. Boa noite, Maurício. Aqui é o ouvinte Edmarães Silvestre, de São Jerônimo da Serra, no estado do Paraná, passando apenas para confirmar a audiência. Segue um fraterno abraço para todos da gloriosa Rádio Nacional de Brasília e Amazônia. Estou ouvindo aqui, estou enviando um vídeo curto aqui da nossa cidade. Mande para nós aqui. Quero conhecer a sua São Jerônimo da Serra, no Paraná. Paraná. Obrigado, Edmaran Silvestre. Um grande abraço, viu? Tem mais outra aqui do Paraná. É de Cascavel. Boa noite. Boa noite, Maurício Alusão, para todos de Cascavel, no Paraná. Dona Dila, Laelson, na escuta sempre do Eudica. Você de lá, obrigado, Dona Dila. Obrigado, Laelson, em Cascavel, no Paraná. Brasil, muito obrigado, muito obrigado. Fala, Maria do Rosário.
4: O Manuel de Jesus Rocha, de Plácido de Castro, no Acre, também está na escuta, Maurício.
1: Obrigado, Manuel de Jesus, Manuel em Plácido de Castro, no Acre.
4: Deseja fazer amizade com as ouvintes, gente. Do eu de cá, você de lá. Anote o telefone do Manuel de Jesus, 68, que é o DDD lá do Acre, né? 999-22-1189. Deixa eu ir mais devagar, porque o ouvinte diz que eu falo muito rápido. Vamos lá, gente. É o 68, que é o DDD lá do Acre, 999-22-1189. Repetindo, 68, 999-22-1189. Maurício, quero agradecer o Ciro, né? Que eu recebi o presente naquele Ciro.
1: Já agradeci, claro.
4: Aquela amarelinha.
1: A bananinha,
4: gostosa,
1: né? A pinga de banana.
4: Eu provei a do Celso, uma delícia.
1: É, muito boa, né?
4: E a rapadura. Nossa, que rapadura deliciosa, hein? Com coco. Feita com coco, castanha.
1: Uma delícia, né?
4: Beleza, nossa, maravilha,
1: todo
4: viu?
1: Todo dia eu me dou bem.
4: Muito obrigado, viu, Ciro?
1: Obrigado,
4: gostei demais,
1: Ciro,
4: viu?
1: Correia Brito. Muito obrigado, muito obrigado. Tem aqui o Aurélio de Lagoa da Roça, na Paraíba. Alô, Aurélio, Lagoa da Roça, na Paraíba. Muito obrigado, muito obrigado. O meu amigo Carlos está dizendo que o som da Rádio Nacional está chegando muito bem lá no aplicativo. Chegando muito bem. É o Carlos de Quijingue, Bahia. Ele ainda falou um negócio. Fala, Carlos.
0: Oi. Sexta-feira linda, meu amigo, para você, para sua família e para todos os ouvintes da Rádio Nacional da Amazônia. Que Deus abençoe. Tchau, Brasil.
1: Tchau, Brasil.
5: Muito obrigado, obrigado, querida amiga.
6: Oi, Maurício Rabelo, Carlos de Quijingue na Bahia, oferendo o rádio. Tá chegando bom o som do aplicativo. Estou ouvindo aqui no aplicativo Rádio Net, o som da Rádio Nacional de Brasília. Tá chegando bem aqui no aplicativo. Tá bem.
1: Beleza. Carlos de Quijingue, Bahia, muito obrigado, muito obrigado. Fala, Maria do Rosário.
4: Tem ouvinte aqui que está dando a nota de falecimento. Sou Wagner Soares Maranhão, ouvinte aqui da Rádio Nacional da Amazônia, em Goiânia, Goiás. Ao receber a notícia do falecimento do senhor João Alves dos Santos, conhecido como João Guarda, ocorrido na tarde dessa sexta-feira, 14/8, às 14 horas, ele tem 84 anos, em Carolina, no estado do Maranhão. Peço alguém que esteja ouvindo a Rádio Nacional que transmita o recado à esposa do senhor João Guarda, a dona Tereza e família na zona urbana de Carolina, no Maranhão. Meu mais profundo pesar neste momento mais difícil da vida. Ao mesmo tempo, peço ao Criador que console a família enlutada. É em luto.
1: Quem falou?
4: Wagner Maranhão.
1: Wagner Soares Maranhão, falando de Goiânia, falando do falecimento do João Alves dos Santos, João Guarda.
4: Guarda,
1: né?
4: Gente. Quem, Carolina, quem ouvir esse recado e conhecer a esposa, favor retransmitido, né? De repente já até avisaram, né? Mas estamos repetindo aqui.
1: Tá certo.
4: Qualquer coisa é só entrar em contato com a Rádio Nacional.
1: Tá bom. Agora, 20 horas e 30, Romualdo. Alô, Romualdo.
7: Boa noite, meu amigo Maurício Rabelo. Boa noite, bem, graças a Deus, Maurício. Manda um anão pra mim com o Rádio Coração da Pátria, viu?
1: Coração da Pátria.
7: Casa da minha mãe aqui em Canal Bahia, ouvindo seu programa. Vou fazer para todos.
1: Falou, Cabocão.
7: Miserável sempre para não esquecer ninguém, viu?
1: Tranquilo e calmo.
7: Cheguei do trabalho agora, descansando. Muito o programa maravilhoso.
1: Obrigado.
7: Eu outro dia. E mandar pro grupão do amanhecer, miserável sempre para esquecer ninguém. Vai ser para Patinha, pro Celso, viu? E vai para meu filho Arthur, lá em Lusiana, Lago Azul, Goiás.
1: Opa.
7: E vai também para Fatinha também, que tá aí também no seu programa, viu?
4: Uma boa noite. Obrigado.
7: De volta, Maurício.
1: Falou, Romualdo. Muito obrigado. Deixa eu mandar só um alô aqui para o Aurélio de Lagoa da Roça, lá na Paraíba. Ele pediu Rick Renner, Escolta de Vagalume. Muito obrigado, Aurélio, Lagoa da Roça, na Paraíba. E o meu amigo Romualdo, eu te agradeço demais, viu? Romualdo, aí na Bahia, participando do Eu de Cá, Você de Lá. Muito obrigado.
4: Boa noite, Maurício Rabelo e toda a equipe da Rádio Nacional. Estamos na escuta do programa Eu de Cá, Você de Lá. Aham. Envie um abraço para a prima Helena, que é conhecida por Loira, e o primo Cassim. Aham. Parabéns pelo programa. Por favor, nos envie o áudio. Ângelo Dovigo, Loira e Cassim, São Carlos, São Paulo. Manda o áudio.
1: Beleza. É, opa, quieta aí, seu Maurício Rabelo. Pera aí, tenha calma.
4: Tenha calma nesta hora, Ângelo Dovigo.
1: Alô, nosso querido amigo Ângelo Dovigo, Loira e Cassim, São Carlos, São Paulo, ouvindo Eu de Cá, Você de Lá, muito obrigado. A prima Helena, que é Loira, o primo é o Cassim, muito obrigado. Ângelo Dovigo, São Carlos, São Paulo. Dia que você conhecer o divino José da Silva, que é professor na, acho que é na Unesp, não é na USP, é na Unesp, é na universidade aí, ele é sociólogo, divino José da Silva. Nós estudamos juntos muito tempo, né? E a gente estudou junto mesmo e somos grandes amigos. Ele deu um abraço dele por mim, falo que ele para mandar um dinheirinho aqui pro o amigo, o primo dele, mas não somos primo não, mas vamos fazer de conta que é mais pobre, tá bom? Obrigado, amigão Ângelo.

0: do Vigo, é o nome dele, é Divino José da Silva, não faz assim, né? A música é essa aqui, Olhos Negros, Maurício Rabelo e Dani Miller. Quem é que pediu essa moda aí? Foi a minha amiga Cela do Paranoá, foi?
1: Não, Olhos Negros. Foi o coordenador Antônio Nunes.
0: Antônio Nunes e a dona Cleone. Solta o som, Celso Ribeiro.

0: Anderson Vareta, 22:45 no Eu de Cá, você de lá. Deixa eu dar uma olhada aqui, o Anastácio falou assim: alô Anastácio, tudo bom? Tranquilo? Ele falou assim: alô meu nobre locutor Maurício Rabelo, tudo bom? Obrigado pelo nobre, tá dizendo boa noite pra você, pra toda a sua comitiva. É a comitiva Esperança aqui, viu meu amigo Anastácio? Está dizendo que, apesar de restritos a uma sala, percorre todo o território nacional, levando esperança, alegria e conhecimento com muita simplicidade. Que coisa boa, Anastácio, que elogio ao nosso trabalho, muito obrigado. Se possível, gostaria de ouvir e oferecer a todos que estão na escuta e que apreciam a boa música, a música Comitiva Esperança. Pelo menos um pedacinho, Celção, do Almir Sater. Quem mandou foi o Anastácio Porto de Uberlândia, Minas Gerais. Mas eu faço questão de repetir o que ele escreveu. Olha, boa noite, nobre locutor Maurício Rabelo e toda a sua comitiva, que apesar de restritos a uma sala, percorre todo o território nacional e parte do mundo, levando esperança, alegria e conhecimento com simplicidade. O que a gente procura aqui é ser o mais simples possível, porque a gente é a si mesmo e também para estar mais perto, próximo das pessoas, né, que gostam da nossa alegria, da nossa comunicação. Né, Fatinha?
1: É isso mesmo, um abração.
0: Anastácio Porto.
1: Tá falando de onde?
0: Uberlândia, Minas Gerais.
1: Um abraço, Anastácio. Tudo de bom para você.
0: Olha um pedacinho da música aí, já tá no finalzinho. Comitiva Esperança, Almir Sater.

0: tá me passando. Tá no finalzinho. E o Elkis, lá de Almas do Tocantins. Ele, Maurício, manda um abraço aqui pra mim. Eu sou o Elkis de Almas do Tocantins. Elkis Barbosa. E ele canta também. Vem escutar um pedacinho da música.
1: Essa é pra você, Elkis, meu
0: Elkis
1: amigo
0: Barbosa de Almas do Tocantins.
1: Do programa Eu de Cá, Você de Lá.
0: Segura, Elkis. Vai escutando.

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E abrindo nossa edição de hoje, você ouviu o Filó Machado, tema pro Macumbinha, uma homenagem ao grande amigo e violonista paulistano Macumbinha, nome artístico de Benedito Inácio Garcia. É um tema que carrega uma carga emocional profunda ao transformar a dor da perda em um samba pulsante, celebrando aí a vida do amigo que faleceu de forma trágica num acidente doméstico em 1977, devido a um vazamento de gás. Essa versão do álbum Jazz de Senzala de 2004 traz uma formação minimalista. Além do Filó Machado na voz e na guitarra, a faixa também conta com Arismar do Espírito Santo no violão de sete cordas e o Vinícius Dorim no sax tenor. E assim começa mais uma edição do Beco da Bossa aqui na Rádio Nacional. Olá, eu sou o Gil de Souza e toda sexta-feira às 11 da noite temos esse momento de audição dedicado ao samba jazz, à bossa nova e outras evoluções da mesma espécie. Com curadoria musical, roteiro e edição deste que vos fala, o tratamento de áudio e suporte técnico de Tiago Henriques, o Beco da Bossa é uma produção da equipe da Rádio Enf, emissora da Universidade Estadual do Norte Fluminense Darcy Ribeiro, parceira da Rede Nacional de Comunicação Pública. E na edição de hoje você vai ouvir uma sequência com Lenny Dale, o violonista Bola 7 com um clássico de Carlos Lira e também o duo carioca Neves e Silva, com participação do rapper Joca. Então vamos de música, você ouve agora Arthur Verocai, Amor na Contramão, composição do maestro e arranjador, lançado no álbum Encore, de 2007. Beco da Bossa, edição de hoje, Jazz de Senzala.

Você ouviu Ayrton Moreira e Flora Purim, Partido Alto, releitura do clássico instrumental do Azimuth, com letra da Flora Purim, lançada no álbum colaborativo The Colors of Life, em 1989. Antes, Arthur Verocai, Amor na Contramão. E você ouve agora Vinícius de Moraes e Quarteto em Si, Tristeza e Solidão. Na sequência, Bola 7, Influência do Jazz.

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Na sequência, você ouviu Neves e Silva, com participação do rapper Joca, Viagem de Trem, faixa do álbum Ladeiras de Santa Teresa, do duo Antônio Neves e Tiaguinho Silva. Antes, Leni Andrade, Adeus América, e o violonista Bola 7, Influência do Jazz. 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

Você ouviu Lenny Dale, uma sequência com Lover, Bim Bom, Dance Bossa Nova, Lose Walk e Não Põe a Mão. Com essa última sequência, o Beco da Bossa de hoje fica por aqui. Eu agradeço pela sua companhia em mais um momento de audição. Continue na sintonia da Rádio Nacional e não deixe de seguir no Instagram o arroba Rádio Nacional BR e também o arroba Beco da Bossa. Com a curadoria musical, roteiro e edição deste que vos fala, o tratamento de áudio e suporte técnico de Tiago Henriques, o Beco da Bossa é uma produção da equipe da Rádio ENF, emissora da Universidade Estadual do Norte Fluminense Darcy Ribeiro, parceira da Rede Nacional de Comunicação Pública. E para fechar com nossa faixa tema da edição de hoje, você ouve agora Filó Machado, Jazz de Senzala, faixa título do álbum de 2004, lançado pelo cantor, compositor e multiinstrumentista brasileiro, unindo o balanço do samba com a improvisação do jazz. O título do álbum propõe o paralelo histórico e cultural do jazz, do blues, nas plantações de escravizados nos Estados Unidos, com o samba e outros ritmos brasileiros que nasceram da

senzalas no Brasil. O álbum mistura composições de Filó e releituras de clássicos da música brasileira. Aqui é Gil de Souza e eu te espero na próxima sexta-feira às 11 da noite, com mais uma edição do Beco da Bossa. 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
1: 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Vamos ouvir agora o Chico Buarque, Vai Trabalhar Vagabundo, composição do próprio Chico.

Nós ouvimos Alceu Valença, La Belle de Jour, composição do próprio Alceu. Antes, Walter Franco, dele e Cid Franco, Vela Aberta. 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Tim Maia, Que Beleza.

Rita Benedito, Mambo da Dor, música de Zé Cavaleiro. Antes tivemos Tim Maia, Que Beleza. 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E agora você ouve Baiana System, Invisível.

0: Paralamas do sucesso do Herbert Viana, Tendo a Lua. Ana Rato, dela, Penumbra. Tivemos também Baiana System, Invisível, música de Russo Passapusso.
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0: Flávio Venturini, Amor de Índio.

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Nina Becker, Renato Martins é o compositor da música Volte Sempre. Antes, Ângela Rorô cantou Amor, Meu Grande Amor, dela e Ana Terra. 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Belchior, A Palo Seco.

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1: Vamos seguindo por aqui, em mais esta hora aqui na Rádio Nacional, música brasileira em primeiro lugar, Paula Lima, 4.

Acabamos de ouvir Skank Negra Li, Ainda Gosto Dela, do Samuel Rosa e Nando Reis. Antes, Marco Ribas, dele Aurora da Revolução. Paula Lima, de Eugênio Dali, 4. 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E agora tem Fagner com a música Espumas ao Vento.

Nós ouvimos Tribalistas, composição deles, Já Sei Namorar. Maria Gadu, do Caetano, Oração ao Tempo. Fagner, de Acioli Neto, Espumas ao Vento. 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Elis Regina, Madalena.

0: Nós ouvimos Cássia Eller, ECT, música de Carlinhos Brown, Nando Reis e Marisa Monte. Wilson Simonal cantou Vesti Azul, de Nonato Buzar, e Elis Regina, de Ivan Lins e Ronaldo Monteiro, Madalena.
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0: Jorge Benjor, Salve Simpatia.

0: Ouvimos Marcos Valle, dele e Paulo Sérgio Valle, Água de Coco.
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0: Aqui na Rádio Nacional, Rosa Passos Azul.

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1: 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E agora a gente vai ouvir Gilberto Gil, Maracatu Atômico.

Os novos baianos cantando de Ari Barroso, Isto Aqui O Que É. Tivemos também Maria Bethânia, Santo Amaro, música de Roque Augusto e Délcio Carvalho. Gilberto Gil, de Jorge Maltner e Nelson Jacobina, Maracatu Atômico. 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Tulipa Ruiz, do Amor.

Zélia Duncan nos lençóis desse reggae, composição dela com Christian Oyens, e tivemos também Ivete Sangalo e Criolo, do Tim Maia, Réu Confesso. Tulipa Ruiz, dela do amor. 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E agora você ouve Seu Jorge, Dia de Comemorar.

0: Martinália, Alegre Menina, música de Dorival Caymmi e Jorge Amado. Maria Rita, Aprendendo a Jogar, música do Guilherme Arantes. Seu Jorge, dele, Pretinho da Serrinha e Roger, a música Dia de Comemorar.
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0: Loborges, Chega Pra Ficar.

0: Nós ouvimos Geraldo Azevedo, Dona da Minha Cabeça, dele e do Fausto Nilo. Antes, Ed Mota, Solução, composição de Bombom e Ed Mota.
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0: Vamos ouvir agora Djavan, e ele canta Samurai.

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1: Você ouve agora Beto Guedes, Feira Moderna.

Chico Buarque, Feijoada Completa. Antes tivemos Céu, dela e Beto Vilares, Cordão da Insônia. Beto Guedes, Feira Moderna, de Beto Guedes, Fernando Brant e Ronaldo Bastos. 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Você ouve aqui na Rádio Nacional, Celso Fonseca, Queda.

0: Essa foi a Baby do Brasil, Menino do Rio, música de Caetano Veloso. Tivemos também Fernanda Takai, de Zequete, Hortêncio Rocha, Diz Que Fui Por Aí. Celso Fonseca, Queda.
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0: E agora tem Afonsinho, Aquela Bossa Xé.

Ouvimos Marisa Monte, Panis et Cissens, de Caetano e Gil. Tivemos também Arlindo Cruz, dele Maurição e Fred Camacho, O Que É o Amor. Afonsinho, dele Ronaldo Bastos, Aquela Bossa Axé. Moraes Moreira, Meninas do Brasil.

do Fausto Nilo e Moraes Moreira, Meninas do Brasil. Você ouve agora Marisa Mushansky, dela Não Percebeu Ainda. Tem sim.

0: Ouvimos Zizi Posse com participação do Vitor Ramil, 1 e 2.
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0: Simone, Certas Noites, de Adriana Calcanhoto e Dé Palmeira.

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1: E agora você ouve Raul Seixas, Metamorfose Ambulante.

0: Tiago York, Saudade Boa, música de Duda Rodrigues e Tiago York. Caetano Veloso, Dele Qualquer Coisa. Raul Seixas, Metamorfose Ambulante.
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0: E agora você ouve Adriana Calcanhoto, Maresia.

Gal Costa, Tigresa, música do Caetano Veloso. Vanessa da Mata, dela, Só Você e Eu. Ouvimos também Adriana Calcanhoto, Maresia, música de Paulo Machado e Antônio Cícero. Todo sujo de batom, aqui na Rádio Nacional, Belchior.

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Nós ouvimos Zé Ramalho, dele Admirável Gado Novo, antes Maria Gadu, dela Simbalaê. 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Milton Nascimento aqui na Rádio Nacional, Certas Canções, dele e Tunai.

0: Essa foi a Leila Pinheiro cantando Pela Ciclovia, de Marcos Valle e Jorge Vercillo. Antes, Rodrigo Alarcón, dele e Niela Moura, a da Castanha.
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0: Os Gonzagas e Chico César aqui na Rádio Nacional, no Passo Que a Vida Me Leva. Música de Carlos Henrique, José e Yuri Gonzaga.

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2: Bom dia, meu Brasil! Estamos começando mais um Brasil Rural. Hoje, sábado, dia 15 de agosto. Estamos juntos. Segunda-feira, eu tô doido para conversar com todo mundo. Aí, eu sou Luciano Barroso, a produção da Bruna Alves e Cléo Borges. No estúdio, nós temos grandes Elins, Antônio Carlos. O Claudinho também tá aqui, viu? Programação musical, Jaider Ribeiro do Amorim, do grande Antônio Miranda. A colaboração da Delgrácia Pinto. Os amigos no CIA, no Rodeador, trabalhando firme. Vamos começar assim, ó. Saudade de minha terra. Belmonte, Amaraí e Vieira e Vieirinha.

Ô, Brasilzão bonito, Eduardo Costa trazendo a carta Osmani Manito, duas coisas no Brasil Rural pra você. É a Nacional chegando em todo o planeta.

0: Você está ligado no Brasil Rural. Bom dia aos amigos na Guiana Francesa e Bélgica, bonjour, Estados Unidos, Canadá, Inglaterra, Guiana Inglesa, good morning, na Alemanha, moi, no Japão, konnichiwa, Leonardo, 126, ixi, cuidado com a Polícia Federal, a Rodoviária Federal, depois tem Zezé de Camargo e Luciano.
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Nós estamos juntos no Brasil Rural, trazendo o som de Barreirito, Andorinha Mensageira. Ah, teve gente que pediu essa música aqui, eu tô atendendo. Chico Rei, Paraná, depois O Que Mata é a Solidão.

Seja bem-vindo a essa festa gostosa. Estamos juntos no seu sábado. Bruno e Marrone, ó, segundo eu atendo todo mundo. Fruto especial, João Mineiro e Marciano, as paredes azuis.

É a Rádio Nacional com você e o Brasil Rural. Ó, Roberta Miranda, vá com Deus. Depois tem Fátima Leão.

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1: Bom dia para você ouvindo a Cidade FM de Bom Jardim, a FM Placar de Ortigueira no Paraná.

Vem comigo, vem Brasil, nessa alegria contagiante do sábado. Vamos fazer a festa segunda. Segunda eu quero falar com você, tá? Mato Grosso e Matias, de igual para igual, de Paulo e Paulino. Sonhei.

Você está ouvindo o som da Nacional e nós estamos juntos. Este é o Brasil Rural, Irmãs Galvão, Amor em Segredo, As Mineirinhas, Avião das Nove.

0: quando eu ganhei o meu filho, lá perto da minha cidade mesmo, gente, eu passei o recado para a Rádio Nacional e assim eles escutaram o meu recado. O meu nome é Cida Vieira, moro em Tangará da Serra, Mato Grosso.
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3: E aí, Brasil? Cada vez mais ligado aqui na Rádio Antares, Teresina, Piauí, a Mix de Castanhal, no Pará, a Novo Tempo de Uruçuí, no Piauí, a Rádio Web Beira Rio, Queimada Nova, Oliveira dos Brejinhos. Aqui tem o sucesso, tem Divino e Donizete, Sérgio Reis.
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um bom sábado para você, que ele seja lindo, maravilhoso. O Brasil Rural tem ela, recordando Marília Mendonça, e tem Henrique Juliano.

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1: Olá, ouvintes das rádios Nacional e MEC. Eu sou Renata Lima e este é o Bate-papo com a Ouvidoria, o espaço de escuta cidadã da Empresa Brasil de Comunicação.
2: Eu sou Edson França. Educação financeira costuma ser associada ao orçamento doméstico, mas diante do crescimento das apostas esportivas, esse tema ganhou novos significados e novos desafios.
3: Eu sou Gal Bastos. Apostar parece, para muitos, apenas uma forma de entretenimento. Mas quando o dinheiro promete emoção, escolhas financeiras, comportamento e saúde mental passam a fazer parte da mesma conversa.
1: Essa reflexão apareceu em diferentes conteúdos produzidos pelos veículos da Empresa Brasil de Comunicação e também nas manifestações encaminhadas à ouvidoria. É sobre esses diferentes olhares que vamos conversar hoje.
3: Quando o jogo entra em cena, o desafio deixa de ser apenas controlar gastos. Ele também passa por compreender riscos e reconhecer limites.
2: A dimensão desse problema foi retratada pelo Caminhos da Reportagem da TV Brasil. Pessoas que enfrentaram a dependência em apostas relataram como uma prática que começou como entretenimento acabou afetando a vida financeira, a saúde emocional e as relações familiares. Vamos ouvir um trecho do programa.
4: Comecei a jogar por diversão, né? Eu fiquei um período de um ano viciado mesmo, não tinha um dia que eu não jogasse. E as perdas foram se acumulando a chegar a um patamar de quase 2 milhões.
2: As apostas não dizem respeito apenas ao dinheiro. Elas também provocam debates sobre esporte, publicidade, saúde mental e cidadania.
1: Foi pelo futebol que esse debate chegou à ouvidoria. Durante transmissões do Campeonato Brasileiro Feminino, cidadãos relataram preocupação com anúncios de apostas que acreditavam fazer parte da transmissão da TV Brasil.
3: Enquanto assistia ao jogo, apareceram anúncios de apostas e pedidos de Pix, cobrindo parte da tela. Achei que aquilo fazia parte da transmissão da TV Brasil.
2: Após a apuração, a Superintendência de Comunicação Digital e Mídias Sociais esclareceu que esses anúncios não faziam parte da transmissão oficial. A TV Brasil não promove sorteios ou premiações em suas coberturas esportivas, nem solicita transferências via Pix ao público.
1: As imagens eram de retransmissões irregulares na internet que utilizavam indevidamente o sinal da emissora para divulgar anúncios de apostas e aplicar golpes.
3: A Empresa Brasil de Comunicação agiu prontamente junto ao YouTube para remover o conteúdo irregular e segue atenta para identificar e enfrentar situações semelhantes.
2: A superintendência destacou ainda que o envio das evidências pelos cidadãos tem contribuído para a identificação dessas retransmissões.
3: No Tarde Nacional, o psicólogo Cristiano Costa explicou quando uma prática de entretenimento passa a representar um comportamento de risco.
5: Nós estamos falando de uma matemática que trabalha contra o apostador e o favorece na eventualidade da sorte. Então, não aposte que você não pode perder.
2: A Agência Brasil também tratou desse tema ao abordar as novas regras para a publicidade das apostas esportivas. Vamos ouvir o professor Ahmed El Khatib, da Universidade Federal de São Paulo.
6: A questão já não é mais proibir as apostas, mas sim construir um ambiente regulado e responsável, reduzindo os danos associados ao comportamento compulsivo, como já acontece em relação à venda de álcool e cigarro.
3: As novas regras procuram tornar a publicidade mais transparente e ampliar a proteção dos consumidores.
1: Entre as medidas estão a proibição de apresentar apostas como forma de investimento ou ganho fácil de dinheiro, de criar senso de urgência para estimular apostas e de utilizar comentaristas, especialistas ou influenciadores para induzir o público a apostar.
2: E quando a escuta se transforma em reflexão, a participação do cidadão contribui para qualificar a comunicação pública. Até o próximo Bate-Papo com a Ouvidoria.
3: Participaram desta edição
2: Gal Bastos, Renata Lima e o Edson França na apresentação,
1: Roberta Dante na revisão,
2: Jaime Batista na operação de áudio
1: e Messias Melo na sonoplastia.
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2: Alô, meu Brasil, bom dia, Rádio Liberal de Morada Nova, Três Rios FM de Uruçuí, no Piauí, obrigado, a turma da Novo Tempo de Uruçuí. Um grande abraço para todos os amigos ouvindo o som da Nacional. E aqui tem Paula Fernandes, Gino e Geno.

Este é o nosso Brasil Rural. Vamos lá, gente. Ana Castela Jean Giovanni, convite de casamento, que também é conhecida como o grande amor da minha vida. E Zé Henrique Gabriel, oi, paixão.

E acabou, acabou, acabou. Vamos fazer o seguinte, segunda-feira, quero todo mundo comigo, se possível, claro, numa boa, para que a gente possa conversar, tá bom? Bom sábado, bom final de semana. Tchau, Zé. Ô, Zé, traz mais uma aí, uma. Completa aí, vai, Zé. Manda mais uma boa aí para nós. Tchau, gente, até segunda.

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0: Meu corpo está reagindo ao tratamento. Me sinto um pouco melhor, mas ainda cansada e com uma respiração estranha.
1: Embora a consciência seja um tratamento milenar, para nós ainda é experimental.
0: E?
1: Fato é que estamos acompanhando esses pequenos seres vivos. E eles estão se reorganizando aos poucos.
0: Até que enfim.
1: Nós sabemos a sua força, Terra. E aliada a ela, temos uma junta de especialistas buscando soluções.
0: Eita, que agora vai.
2: Tomara, Terra, tomara mesmo. Nós aqui, né, noveleiros de plantão, estamos todos na torcida. E claro, estamos ansiosos para que esse tratamento seja de fato uma terapia-alvo.
1: Terapia-alvo? Não está misturando muitas informações?
2: Sim, eu estou misturando, Dr. Cruz, porque eu tô ligada que a saída para a Terra é realmente a união dos saberes. Ocidentais, orientais, indígenas, ancestrais, milenares. Eu até imagino que para o Dr. Cruz, este seja um grande desafio, né? Adotar essa postura. Mas, por outro lado, é milenar e, ao mesmo tempo, é muito vanguardista.
0: Tudo junto e misturado.
2: Se, por um lado, a consciência tem a responsa de dar um jeito nesse caos todo provocado por bilhões de seres humanos, por outro, vimos que só com ações muito firmes e urgentes teremos respostas. E o caminho é longo, tá? Passa por mudar a mentalidade, a gente já falou, mas também por ações como reduzir os gases de efeito estufa, a poluição e, ao invés de degradar, né, preservar os biomas.
1: Tá mais pra maratona, não?
2: Tá mais pra uma maratona mesmo, viu? E ela passa por muitos caminhos, mas um deles, sem dúvida, é a floresta de pé. Eu sou Adriellen Alves, sou jornalista de ciência e este é o penúltimo episódio da primeira temporada do podcast SOS Terra Chamando, uma parceria da Empresa Brasil de Comunicação e da Casa de Oswaldo Cruz. E eu acabei de falar que estamos no penúltimo episódio da série, estamos quase lá chegando ao fim. Mas parece mesmo, né, uma caminhada, uma maratona.
0: Opa, opa, e eu? Minha situação ainda não tá resolvida.
2: Terra, claro, presente até o fim, como não. Mas caminhando para esse nosso desfecho, ele tem apontado para uma tomada de consciência seguido de ações em prol do planeta, que hoje a gente sabe que está em crise. É também o chamado antropoceno, porque está em crise em função das ações danosas da humanidade. O antropoceno a gente explicou no início da série. Se você ainda não ouviu, vale a pena voltar lá, eu te garanto.
0: E eu viajo, viu? Eu grito logo, tô esgotada, tô sem oxigênio, tô irritada.
2: Com toda a razão, Terra, e com toda a licença poética aqui, a humanidade cutucou a Terra com vara curta. É a dinâmica de Gaia que a gente aprendeu aqui ao longo desta série. E agora, a Terra tá acordada, está desperta, está consciente. A humanidade, minha gente, que dê seus pulos, tá? Porque da consciência para a ação, o tempo é curtíssimo.
1: Muita, muita teoria. Como é esta prescrição?
2: Na prática, voltamos então às canetadas, lembra? Quem manda é quem tem o poder de caneta? E é urgente a necessidade de políticas públicas globais que incentivem a redução da emissão de gases de efeito estufa, como explica pra gente o cientista Paulo Artacho.
3: O painel intergovernamental de mudanças climáticas da ONU coloca de uma maneira muito enfática de que nós já temos todas as soluções possíveis para reduzir pela metade as emissões de gases de efeito estufa. Nós temos energia solar e eólica que tem um preço hoje muito abaixo da geração de energia fóssil. Nós temos todas as tecnologias no setor de transporte. para que a gente possa eletrificar a frota e deixar de queimar gasolina e petróleo no setor de transporte. Isso vai melhorar e muito, por exemplo, a poluição do ar nas nossas grandes cidades, trazendo melhoras para a saúde da população, né? Nós temos que acabar com o desmatamento da Amazônia e de todos os biomas brasileiros, incluindo o Cerrado e o Pantanal. Isso é um compromisso do governo brasileiro junto ao Acordo de Paris que a gente espera que seja efetivamente cumprido.
1: Ânimo! Coragem!
2: Na prática também, vimos que entidades brasileiras têm se esforçado para manter a floresta de pé.
0: Como tem que ser, né? Faça meu favor.
2: Eu vou trazer alguns dados recentes para vocês. Por exemplo, no período de um ano, de 2023 para 2024, foi registrada a devastação de 3.500 quilômetros quadrados na Amazônia. Isso quer dizer, gente, segurem aí os corações. Cerca de 1.000 campos de futebol por dia, segundo o IMAZON, Instituto do Homem e Meio Ambiente da Amazônia. Embora seja uma estatística muito assustadora, tem também um outro lado. Houve uma redução de 46% do desmatamento na comparação com o período anterior. Então, é sempre bom lembrar, por exemplo, que nos anos de 2021 e 2022, esse número que eu disse assustador, 3.500 quilômetros quadrados, chegou a ultrapassar os 10 mil quilômetros quadrados.
1: É, pode ser que o tratamento demore um pouco a fazer efeito.
2: Mais um dado aqui pra gente. O sistema de alerta de desmatamento do IMAZON aponta que 77% das perdas, ou seja, desse desmatamento, estão concentrados em 3 estados amazônicos. Olha lá. Acre, Pará e Amazonas.
0: Só não começa com um passo pra frente e 2 pra trás.
2: É, realmente é cansativo. É um morde e assopra, é um pra frente e vai pra trás. É uma verdadeira maratona. E a gente não pode desanimar, porque a floresta amazônica continua em risco.
4: Extra, extra! Floresta amazônica desaparece do mapa!
2: Que manchete é essa?
4: Extra, extra! Floresta amazônica dá lugar à savana!
2: Eu poderia até dizer que são apenas manchetes sensacionalistas. Eu diria isso se não existissem realmente alertas reais para o risco de extinção do bioma Amazônia. De acordo com um estudo liderado por brasileiros e publicado na revista Nature, a floresta amazônica pode virar uma savana. É isso que eu disse. A floresta afetada, claro, por diversos fatores, que estão entre eles o desmatamento, os incêndios e as mudanças climáticas, pode dar lugar a um bioma completamente diferente, com a vegetação rasteira e com menor biodiversidade. Já imaginou? A floresta amazônica, em lugar de árvores seculares, com vegetação rasteira? E este colapso, segundo esse estudo, estaria bem ali em 2050.
4: Extra, extra! Floresta amazônica com dias contados.
2: Bom, e a falta de ações urgentes pode colocar em risco, além da floresta e a biodiversidade da floresta, toda a diversidade de vida no planeta Terra. E junto, né? Vai junto tudo que envolve os povos da floresta, os indígenas, os ribeirinhos. A gente está falando aqui, gente, assunto muito sério de perdas ambientais e materiais, mas também de perdas históricas, culturais e patrimoniais. Quem vai falar para a gente sobre isso é a pesquisadora da Casa de Oswaldo Cruz, Carla Coelho.
5: E além dessas consequências físicas, né, que são diretamente observadas sobre os bens culturais, as mudanças climáticas podem afetar ainda as estruturas sociais que se relacionam com esses bens, levando a alterações nas formas de interação ou até a migração da população local, resultando em abandono dos bens, perda de laços culturais comunitários com esses territórios afetados. O desequilíbrio causado pelas alterações climáticas pode levar, por exemplo, à escassez de recursos naturais tradicionalmente utilizados em práticas culturais, impactando também o que denominamos de patrimônio imaterial.
2: Ou seja, é tudo que envolve a humanidade, né? Então, por que mesmo a importância da floresta em pé? Eu digo por minha

0: conta e risco, já que ouvi e aprendi que a floresta em pé, especialmente a floresta amazônica, ela é fundamental para manter o equilíbrio da Terra e, olha só, regular o clima do planeta. É ou não é tudo que a gente precisa? Mas senta que lá vem mais.
1: A floresta amazônica tem a maior biodiversidade do planeta, uma evolução de dezenas e dezenas e dezenas de milhões de anos. E os indígenas chegaram na Amazônia 12 a 14 mil anos atrás e eles sempre utilizaram o conhecimento para utilizar muito bem para tudo, para a saúde deles, para a alimentação, para tudo, para o transporte, os produtos da biodiversidade. Os indígenas, nesses 12, 14 mil anos, utilizam mais de 2.300 produtos da biodiversidade, por exemplo, 250 frutas alimentares, 1.450 plantas medicinais. Então, eles aprenderam a conviver muito bem com a floresta.
0: Sim.
1: Nós não. Nós trouxemos uma outra ideia quando chegamos aqui, os europeus, os portugueses, os espanhóis chegaram aqui na Amazônia e chegaram. Nós não enxergamos o potencial que as florestas tinham. Então, a floresta amazônica tem a maior biodiversidade do planeta. Uhum. E agora nós já demonstramos nos estudos que utilizar os produtos da biodiversidade com a floresta em pé, chamados sistemas agroflorestais, que os indígenas começaram a desenvolver isso 5 a 8 mil anos atrás, tem um potencial muito melhor, emprega um número muito maior de empregados comparado com pecuária, emprega 20 vezes mais empregados do que pecuária e também tem uma rentabilidade 3 a 7 vezes maior que a pecuária, portanto, melhora a vida das pessoas. E todos esses produtos da biodiversidade faz muito bem para a saúde também.
0: Ouvimos agora o ambientalista Carlos Nobre, nosso guardião planetário. E daí vem a importância da demarcação das terras indígenas. Elas são as áreas mais preservadas do país, segundo o relatório do MAP Biomas, uma rede formada por ONGs, universidades, laboratórios e startups. Então, vamos dar a palavra agora a um guardião da floresta amazônica. É o ambientalista Manuel Cunha.
2: O meio ambiente, a gente tem essa compreensão claramente que os biomas eles estão super ligados e eles são desse jeito porque a natureza fez eles assim, interligados. Então, a gente, quando está pegando fogo lá no Cerrado, nós estamos extremamente preocupados, porque a fumaça que está saindo de lá vai gerar muito, vai engrossar a camada do efeito estufa. Nós estamos preocupados porque as famílias que estão sendo afetadas lá vão ser desequilibradas. Nós estamos preocupados porque os animais que estão sendo destruídos lá pelo fogo têm interferência na nossa Amazônia. Então, está tudo interligado. A gente é que, às vezes, a governança brasileira é que, às vezes, se dá esse descaso de pensar que o bioma Cerrado não tem a ver com a Mata Atlântica, que a Mata Atlântica não tem a ver com o Cerrado. Errado, ou vice-versa, e nem com o Pantanal e nem com a Floresta Amazônica. Está tudo interligado. E qualquer coisa interfere diretamente na vida das pessoas que dependem desse equilíbrio para poder sobreviver.
3: Está tudo conectado.
0: E já que hoje eu estou aqui usufruindo da licença poética, a Terra disse N vezes ao longo desse podcast, mas agora é a minha vez. Está tudo conectado.
4: Boas notícias, Dona Terra. Está de alta da UTI. Mas não se anime muito. A senhora segue internada na enfermaria.
3: Doutor Cruz, que boa notícia. Sim, quero aproveitar para trocar uma ideia com esse especialista milenar aí.
4: Claro, Terra. A hora de trocarmos é agora. Está tudo interligado.
3: Até tu, Doutor Cruz.
0: No episódio 13, é alta ou morte? Este é o SOS Terra Chamando, o podcast sobre a saúde do planeta. Uma coprodução da empresa Brasil de Comunicação e da Casa de Oswaldo Cruz. Eu sou Adriellen Alves, responsável pela idealização, roteiro e apresentação. A pesquisa e a produção são de Anitta Lucchesi e Tereza Santos. A edição de conteúdo é da Juliane Gouveia. A revisão é da Ana Elisa Santana. Fazem parte da Comissão Tecnocientífica, Carlos Machado de Freitas, da Escola Nacional de Saúde Pública.

Pública, Sérgio Arouca, Carlos Henrique Assunção Paiva, Diego Vaz Bevilacqua, Dilene Raimundo do Nascimento, Magali Romero Sá, da Casa de Oswaldo Cruz.

Pera, tem mais uma turminha aí. Coordenação de processos, implementação, publicação nas plataformas de áudio, a equipe da Rádio Agência Nacional. Interpretação em Libras, equipe de tradução da EBC. Na edição de vídeo para o YouTube, Matheus Araújo. E a arte é do Vinícius Espangeiro, do marketing da EBC.

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1: Bom dia, flor do dia. Como vai, vossa senhoria? Vou bem, muito obrigado. Carne seca com ensopado. E o senhor, como tem passado? Sua perna fina tem engrossado?
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3: Bom dia, amigo pequeno e amigo grandão. A mágica já está no ar pelas ondas do Abracadabra. Para começar, você vai ouvir Autora Minhas, O Ritmo do Algoritmo. Depois, Fugitivos, Castelos e Fio Invisível.

0: Chiclete, pião, sol, bicicleta.
1: Eu falei pra eles, a mãe não quer que vocês trabalhem cedo, sabe? Eu quero que vocês estudam, faz curso, pra ter um futuro melhor.
2: A gente acredita que só um trabalho integrado, cuidando da criança, cuidando da família e promovendo um desenvolvimento de todos na construção de novas possibilidades é que garante que essa criança esteja fora da rua.
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5: Essa história aconteceu lá bem longe, Espinhiçó, numa cidade ribeirinha enfiada na floresta, lá para as bandas do Amazonas, quase em Marajó. Bem de noite, numa festa, a moçada ia chegando, dando riso, gargalhada, animada para dançar. Iam caindo no batuque, caprichando um carimbó. As meninas passeando, os rapazes sapeando, os pazinhos se formando. Pois nessa festa se sabia, ninguém ia ficar só. A festança ia ligeira, a lua espiviteira, clareando como o sol. Foi aí que a sucedeu. Foi que ele apareceu.
6: Mas ele quem?
7: Eu não vi não, catibiribão, samaracutão, firifirião. Contaram pra mim, catibiribim, samaracutim, firifiri. Não é conversa mole, catibiribim, samaracutone, firifirione. Só sei que foi assim, catibiribim, samaracutim, firifiri.
5: Um rapaz muito formoso, aparentando ser fogoso, cheirando um cheirinho cheiroso pra matar o catingoso, foi chegando bem falante, com pisado elegante, vestido de terno branco e na cabeça um chapéu. Veio entrando, veio vindo e foi com a moça conversar. Daí com pouco, já sorrindo, tirou ela pra dançar. Tirou duas, tirou três, não parava de agradar. E as meninas suspirando, esperando a sua vez de também rodopiar. Deu-se um cochicho danado. Mas de onde ele será? Eu nunca ouvi por essas bandas, nem por Soricuruçá. Mas do moço ninguém sabia nenhuma vírgula contar. E o rapaz misterioso parecia nem ligar. E as moças já doidinhas pra com ele namorar.
8: Mas quem é esse um? Entre os homens, um zum zum. Eu aqui vou me danar. Ele nem é desse lugar. Vamos correr com ele daqui. Mas expulsar o moço não dá. É falta de gentileza e as moças vão xingar.
5: Entre as mulheres, o tititi. Ai, ai, ai, Jesus, doutor. Esse moço é um amor. E o estranho prosseguia enfeitiçando todas elas com seu jeito de dançar. Esse moço tinha um segredo.
8: Só de falar eu sinto medo. Sinto até arrupiar.
6: Conta logo!
7: Eu não vi não.

0: Esse moço é encantado. Ele não é gente, não. Ele é bicho, esse danado. Vocês podem acreditar. No cucuruto da cabeça, bem debaixo do chapéu, ele tem um buraquinho, um furinho pequenino do tamanho de um anel, que fica o tempo todo se abrindo e se fechando. E é por aí que o moço vai respirando.
1: Como é que é?
0: Eu não vi nunca catibiribum samaratutão. Firifirim, botaram pra mim catibiribum samaratutim. Só sei que foi assim, é que no meio da floresta, por dentro do grande rio, esse moço é como um peixe, esse é o seu feitio. Nadando dias e noites, por horas, meses a fio, mergulha e some daqui, com pouco a ponta colar. É um bicho, ele é um boto, que nada de um lado pro outro, esperando a lua cheia pra poder se encantar e transformar em homem bonito que dá gosto de olhar. E numa noite bem de noite, e sobre as águas do rio, a lua vem pra se mirar, o boto vai lá pra beira e fica bem a esperar. E de longe só se escuta o seu forte respirar. Sopra pelo buraquinho, pelo nariz da cabeça, um barulhinho de vento e água esguichando sem parar. E de repente um silêncio, que dá pra desinquietar. Se cala o rio, a natureza, toda criatura viva, não se escuta nenhum ar. Não se escuta nenhum piu, nenhum tio, nenhum sil. Até o grilo e o sapo boi não se arriscam de cantar. O silêncio é tão grande que se gela de escutar. De repente, assombração...

0: pula de dentro do rio, só se vê um vulto branco. Sobe ligeiro o barranco e se aprumando num tranco, logo se põe a andar. E o bicho já não é mais bicho. É um homem feito, perfeito, formoso, cheirando a flor. De terno alvo, seco, engomado, chapéu na cabeça enfiado, que não tira nem se mandado, nem se obrigado for. Lá vai, moço boto encantado, direitinho ao povoado. Segue a linha enluarada, vai sonhando de encontrar a festa mais animada, se enfiar dentro do povo pra com as moças namorar. E depois desse momento, mesmo sem ter casamento, uma vai se engravidar. E o reboliço todo, de novo, vai começar.
1: Tu visse?
0: Eu não vi.

0: firifiri, olhe. Só sei que foi assim, catibiribim, samaracotim, firifiri. Fim.
1: 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Quem quiser que conte outra.
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1: O grupo Árvore do Saber tem uma adivinhação para você.
4: O que é o que é? Tem cabelos vermelhos como fogo. Anda para frente, mas quem vê, pensa que andou para trás. Acertou quem disse curupira.
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1: Agora você vai ouvir Rock da Raposa, o Elefante, Banda Animada e Banho de Alegria.

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2: Agora você vai ouvir o rato que amava gigantes, depois dragão, amigo sol e balada kids, leão.

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1: Agora você vai ouvir a Véia, Mariana e Botões.

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4: Gato pensa, de Ferreira Goulart. Dizem que gato não pensa. Mas é difícil de crer, já que ele também não fala. Como é que se vai saber?
5: A verdade é que o gatinho, quando mija na almofada,
4: vai depressa se esconder.
5: Sabe que fez coisa errada.
6: E se a comida está quente, ele, antes de comer, muito calculadamente, toca com a pata pra ver. Só quando a temperatura da comida está normal, vem ele e come afinal.
4: E você pode explicar como é que ele sabia que ela ia esfriar?
7: Como?
8: Como?
9: Como?
8: Como?
9: Como?
4: Como?
9: Gás.
4: Mas a família dos felinos.
1: 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Que pena, nossa cartola encantada já está batendo em retirada. Mas não se preocupe, no sábado que vem, acorde antes das 8, que a mágica vai entrar no ar pelas ondas do Abracadabra. Tchau, tchau, pessoal!

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2: Estamos chegando com o nosso Bem Viver desta semana, sempre com muito amor no coração e com muita alegria. Eu sou Beth Begonha, pedindo licença para ser sua companhia até às 10 horas da manhã deste sabadão. Na mesa de som comigo quem? É o DJ Lontrinha, Carlos Moraes. A produção e a apresentação do programa é da minha equipe, incluindo a escolha das músicas que vão dando ritmo e trazendo alegria ao nosso Bem Viver Amazônia. Oh, minha gente, nesta edição vamos receber um convidado muito querido, o professor

Professor Marcos Vinícius Neves, ele que é historiador, escritor, uma pessoa que ama a Amazônia e a sua história e um pensador sobre a cultura e o modo de vida da nossa população. Olha, gente, a Organização Mundial de Saúde declarou a solidão como uma epidemia global. Em todo o planeta, o modo de vida atual tem nos afastado da convivência física com outras pessoas. A comunicação via tela não é suficiente para o bem-estar dos seres humanos que necessitam de interação pessoal, de atenção e de diálogo. É isso que as muitas pesquisas feitas sobre o tema têm mostrado. Parece que temos perdido nossas habilidades sociais e até mesmo quando estamos na presença de outras pessoas, nos sentimos um pouco solitários. O ser humano, gente, só sobreviveu até hoje em função das suas habilidades sociais. A comunidade unida se protegia, se ajudava e o resultado era o benefício de todos. E hoje, como estamos? O isolamento emocional afeta não só a saúde mental, mas causa problemas físicos que encurtam a vida. Com o professor Marcos Vinícius, vamos aprofundar essa questão sobre a vida em comunidade, uma vida muito tradicional da população que vive na Amazônia. E aí, a chegada das telas que parecem nos aproximar, mas roubam o tempo de nossa interação real. O que tem mudado na vivência social? Como nos proteger de um modo de vida tão isolacionista que avança em todo o planeta? E como cultivar relações que mantêm a mente ativa, o coração quentinho e a saúde física em dia? Um tema essencial nesse quadro histórico que estamos vivendo. Olha, eu lembro que eu quero muito a sua participação, quero que o nosso programa seja uma criação coletiva. Portanto, participe pelo nosso telefone, tá? Envie suas pautas, faça comentário, eu vou ficar muito feliz e você vai me ajudar também, porque você tem um olhar de uma posição dentro da Amazônia que eu não tenho. Então, liga para mim, beijo, me liga, 61 99653-9801, 68 99653-9801. Eu brinquei aqui com beijo, me liga, gente, só para brincar mesmo. Manda o teu WhatsApp, que é através das mensagens que a gente vai fazer junto esse nosso programa. Dá um gás aí, Morange. Oi, segura. Ó, minha gente, eu trouxe pra abrir o nosso programa a música que eu me apaixonei por ela. Deixa eu contar, o DJ tá aqui, na presença do DJ, tá? São dois DJs franceses, né? Vivem na França, fazem um sucesso, gente. Eu nem sabia que esses meninos existiam, mas eles existem. Tem uma origem, uma ligação, principalmente um deles, com a nossa Amazônia querida. E eles fizeram essa canção que é, assim, viciante. Depois me conta pelo telefone se você curtiu como eu curti. Então, os DJs do Trinix e a Mari Frois. Vamos ouvi-lo com Vai-te Embora.

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1: Ah, e aí, vocês gostaram do Trinix? Pode me falar também pelo nosso telefone. Vamos conversando aí, minha gente querida. Olha, deixa eu mandar, inclusive, um beijão, né, para quem enviou mensagens na nossa primeira edição. Quero mensagens de beijos, abraços, algumas de... Ah, nem precisa ler no ar, mas eu quero agradecer demais. Teve também alguém que perguntou sobre remédio mesmo, assim, farmacêutico. Isso a gente não vai falar. O especialista, ele inclusive, o doutor Jorge Guerra, ele foi bem claro em relação à entrevista da leishmaniose, que, assim, não curou, é SUS. Tá? E direto no postinho de saúde ou no hospital, que lá eles vão ter os medicamentos corretos que a pessoa vai ter que tomar, como eu salientei depois, inclusive alguns são injetáveis, tá? Então, assim, falar sobre remédios farmacêuticos não rola. A gente fala aqui sobre boas práticas de saúde, sobre o poder das ervas, isso tudo existe. Agora, marcas farmacêuticas, essas coisas, não. Mas aí me conta se vocês gostaram do Trinix. Ah, eu fiquei apaixonada por essa música. Ó, minha gente, está na hora de ouvir esse bate-papo com o maravilhoso, queridíssimo professor Marcos Vinícius Neves. A gente viaja. Sabe, o nosso programa, ele tem também essa função de promover, assim, uma imersão. Nós estamos numa cultura de tudo muito instantâneo, tudo muito rapidinho. Olha, tem que ter 30 segundos e tal. E isso, gente, corta o nosso poder de reflexão, de debate, debate que não é briga, né? Um fala, outro fala com respeito e tal e tudo. Então, nessa conversa, a gente divaga um pouco, sempre com esse olhar, né? Dessa cultura que vai chegando na Amazônia e essa influência, mas falando sobre isso, como a nossa Amazônia tem um modo muito tradicional de vida, não só dos indígenas, tá? Vocês sabem que eu já morei lá. A população tem isso, né? Você vai chegando na casa e vai entrando e tudo isso e vai se unindo e trabalhando junto. E como que essa cultura da individualidade tem chegado à nossa Amazônia? O que que isso tem trazido e o que pode vir a trazer ainda? Estamos no início disso. Então, o professor Marcos Vinícius, que é um vivente, está falando conosco, ele está em Rio Branco, vai contar um pouco da visão dele como pensador sobre essa questão da vida em comunidade e a chegada dessas novas tecnologias com as suas benesses, mas também com muitos problemas. Vamos lá, Morales!
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1: Gente, é com enorme alegria, mas uma alegria assim explosiva, que eu recebo esse nosso querido amigo da Amazônia, o professor, historiador Marcos Vinícius Neves, para fazer a participação, a primeira delas, no nosso quadro Cura e Cultura. Professor Marcos Vinícius Neves, bom dia!
2: Bom dia, Bete Begonha. Eu devo confessar, em primeiro lugar, que é uma satisfação gigantesca poder participar desse seu novo trabalho em prol das populações amazônicas, que é uma causa de vida sua. E fico muito feliz de estar aqui junto contigo nesse novo momento.
1: Ai, que bom, professor. Professor, esse quadro Cura e Cultura, ele visa abraçar, assim, as questões que têm envolvido, de um modo geral, me parece, toda a humanidade em relação ao isolamento que as pessoas

0: sentem uma da outra, o que isso reverbera na qualidade de vida delas, mental, fisicamente, e qual é o papel que você vê que a história tem dentro da união das comunidades, e se você considera que a vida em comunidade é mais sadia do que a vida nas solitárias grandes cidades?
1: Olha, Beth, isso é uma questão muito engraçada, porque o que se diz, né, Brasil e mundo afora, é que populações amazônicas, comunidades, vivem em grande situação de isolamento geográfico.
0: Uhum.
1: E você traz à tona uma outra forma de isolamento, que talvez seja até mais cruel, que é o isolamento emocional, psicológico, social, que as pessoas padecem nas grandes cidades. Então, o próprio conceito de solidão, nesse sentido, é muito diferente na Amazônia, ou de isolamento, de distanciamento, em relação aos grandes centros urbanos.
0: Uhum.
1: O que a gente pode observar em populações da floresta, em geral, sejam elas extrativistas, comunidades indígenas, pequenas cidades, são sentidos de colaboração, de correspondência, que se perderam na grande maioria das áreas urbanas, né?
0: Eu queria lhe perguntar então, professor, como o senhor acompanha, né? Não é só que o senhor estuda, o senhor acompanha, o senhor é um vivente, tem a vivência da nossa Amazônia, está morando aí no Acre já há décadas. Como é que você tem visto essa expansão de culturas muito diferentes na nossa região amazônica, no Acre em particular? E aí me parece que em alguns casos a gente tem tido alguns conflitos culturais. Como é que está esse fenômeno hoje, professor?
1: Olha, Beth, o principal problema dessa história, desse tema especificamente, é que às vezes a gente não para pensar sobre isso, mas é um problema que foi instalado na Amazônia, aliás, no centro-oeste, na Amazônia, a partir da expansão da fronteira agropecuária do sul para o norte do país, promovido pela ditadura militar. Esse problema se instala nos anos 70 e ele, desde então, apesar de tentativas regionais ou mesmo de segmentos sociais de resistência a esse movimento da invasão de uma cultura sulista sobre as culturas locais, porque antes era um domínio político, o domínio econômico. Mas a partir desse momento da invasão física e também das bases de organização e das bases de produção econômica das populações, se torna também uma invasão dos costumes, do pensamento, da própria ética, enfim, desses movimentos mais arraigados nas populações, nas
0: E
1: comunidades,
0: estranhas,
1: nas
0: né,
1: famílias.
0: professor, as nossas tradições locais, né? Quem que
1: Exatamente.
0: você me contaria que hoje você ainda vê que consegue manter essa cultura amazônica e até amazônida, porque nós não estamos falando só dos povos originários, estamos falando também de pessoas que foram para aí há gerações e que formaram, junto com as populações tradicionais, essa cultura. Quem que você acha que tem conseguido se manter ainda, vamos dizer assim, fiel às suas tradições, apesar do contato com essa sociedade que avança para a região amazônica?
1: Olha, não é fácil você compreender ou localizar onde você pode enxergar, por mais que possa parecer evidente, não é tão evidente nem tão simples assim. Vou lhe dar um exemplo prático. A população acreana até os anos 70 era 80% vivendo na região rural, florestal do estado, e só 20% nas cidades. A partir de então, tivemos uma inversão absurda e 85% da população acreana hoje vive nas cidades.
0: Nossa.
1: E só 15% na área rural barra florestal.
0: Uhum.
1: Nos últimos anos, especialmente com a expansão dos meios de comunicação, né, porque a própria história da rádio, a história da televisão, no Acre é diferente, né? A televisão só chega no Acre em 1974. A rádio só surge no Acre em 1943. Então, é uma história muito mais compactada em grande medida.
0: Uhum.
1: E você vê, nesses últimos anos, a cultura de massa sendo levada e ofertada de modo repetitivo e massivo para essas populações, e percebe claramente a corrosão de inúmeros campos do saber e da cultura que se manifestam de forma muito permeável em vários campos de atividade, né? Que, em certa medida, acabam encobrindo as manifestações locais do ponto de vista da produção musical. O velho forró, que a criança gosta tanto.
0: As primeiras pessoas que foram para o Acre, a maioria era do Ceará, estou certa?
1: Exatamente. É de uma grande maioria cearense, uma grande maioria da região do Nordeste, mas também pessoas de várias partes do mundo.
0: Uhum.
1: Então você vê que na sua grade de programação, e eu estou falando exatamente de rádio, porque nós estamos falando no rádio, para reforçar que na região amazônica o rádio ainda é um instrumento de comunicação essencial e muito fundamental para essas populações que vivem fora dos grandes centros urbanos.
0: Uhum,
1: ainda assim, uma criação que foi feita, mesmo com toda essa pressão externa e mercadológica que se impõe na nossa sociedade, a radiodifusora acreana mantém um antigo programa chamado Programa de Mensagens. Então, as pessoas que estão no interior podem receber mensagens através das ondas do rádio de informações, notícias sobre seus parentes que estão na área urbana.
0: É o irmão do nosso ponto de encontro aqui da Rádio Nacional da Amazônia.
1: Pois é. Então, fulano está no hospital, teve 3 fraturas no braço, 4 costelas, mas passa bem. Sabe, é fonte até de muitas histórias, muitos causos que se conta aqui. E em um certo momento do programa de mensagens diário que passa na rádio, tem até povos indígenas falando em suas próprias línguas para suas comunidades do interior do estado. Então você veja como em todos os setores da sociedade a gente pode observar o mesmo efeito. Movimentos de resistência e de manutenção de aspectos e de parâmetros próprios, singulares, de cada uma das regiões da Amazônia, sendo obrigada a conviver e fazendo frente a essa pressão gigantesca. O problema é que, de novo, na longa duração, a tendência é que esses movimentos externos, por serem muito mais poderosos, pesados, massificados, acabarem se sobrepondo gradativamente sobre esses aspectos locais que são tão importantes para a configuração sociocultural dessas populações.
0: Ô professor, e como é que você vê o papel do conhecimento da história, que é a sua área de expertise, né, na formação, na manutenção, na criação do bom orgulho, né, do eu gosto de ser acreano, eu gosto de ser amazônico, amazônida? Qual o papel que a história tem nisso ao manter a contação de histórias sobre outras civilizações, sobre outros povos, sobre a memória do lugar onde a gente habita?
1: Olha, esse é um aspecto bastante interessante, Beth, porque a gente tem pelo menos 2 ou 3 modos distintos de fazer isso, né? A gente tem os apegos tradicionais de gerações mais antigas, né? Nossos avós, nossos pais, que herdaram e que mantêm esse orgulho, esse pertencimento às suas regiões, né? Aqui no Acre, os acreanos valorizam demais, não admitem que ninguém de fora fale nada contra o Acre, só os acreanos podem falar mal do Acre. A mesma coisa a gente
0: observa
1: É, claro.

0: A mesma coisa a gente pode observar no Pará, no Amazonas, enfim, nas várias regiões, porque essa necessidade de defesa dessas regiões amazônicas sempre foi necessária em maior ou menor medida. A gente tem, no meio disso, uma geração mais recente que herda essa tradição toda, mas também, em grande medida, se rende e tenta parecer igual aos que vêm do Sul, às modas que passam na televisão, enfim, e que mantém, mas ainda mantém modos de falar e essa coisa toda. Mas a gente observa também um movimento mais recente de empoderamento de determinados segmentos da sociedade que vem, enfim, reforçando essa necessidade de resistência e o sentimento de pertença, o pertencimento a essas regiões. Isso pode ser visto tanto em movimentos acadêmicos, com essas teorias decoloniais que têm estimulado muito uma visão crítica da sociedade que a gente vive, mas também nas falas de jovens indígenas, muitos dos quais hoje participam de cursos universitários e têm uma formação e têm contato com pessoas de várias regiões do mundo, não só do Brasil, e que têm desenvolvido e afirmado e reafirmado a luta dos povos ancestrais originários do país, seja na defesa da demarcação dos territórios, seja na dignidade e na necessidade de vencer os preconceitos e o racismo também secular instalados nesse país. Então tem sido muito. A própria, às vezes uma coisa simples tem um significado muito profundo, a gente não presta atenção. Nos últimos anos tem se espalhado cada vez mais em diferentes gerações o uso de termos como Amazônida. Eu não sou da região amazônica, eu sou um amazônida, ou seja, eu sou filho da Amazônia, eu vivo na Amazônia, ou eu defendo a Amazônia. Então, é um conceito novo, uma nova forma de pensar, que mesmo de forma sutil, vem se estabelecendo, se disseminando cada vez mais e aumentando, de alguma maneira, a capacidade de exercer essa resistência e afirmar as próprias identidades locais. Isso é bem interessante observar esse fenômeno.
1: Muito interessante, professor. Olha, a gente teria tão mais para conversar e a gente terá muitas oportunidades para isso, se você me conceder a alegria da sua presença aqui conosco. Eu queria encerrar fazendo uma pergunta assim, um pouco genérica para a gente fechar, que é sobre o seu conhecimento histórico no geral. Como que você vê ao longo dos povos, das civilizações, qual foi a importância dessa, vamos dizer, coesão das sociedades e das comunidades dentro de um conceito histórico para continuar a existir e muitas vezes em situação de ameaça para obter a sua vitória?
0: Olha, eu penso que essa força interior potencial que cada um dos povos que já existiram na humanidade ou os que ainda existem é sempre essencial, fundamental para a sobrevivência do que a gente chama de diversidade sociocultural da humanidade. Uma sociedade diversa é rica. Uma sociedade homogênea, toda submetida, é a distopia de George Orwell em 1984 e que cada dia que passa está mais próxima, né? Essa
1: Ai, professor,
0: pasteurização.
1: tomara que não, hein?
0: Tomara que
1: Que
0: não,
1: medo.
0: estamos na batalha. Mas é essencial compreender que, da mesma maneira que na biologia a biodiversidade é compreendida como um elemento de riqueza, daí a importância de proteger as espécies biológicas da extinção, enfim, dos desequilíbrios dos ecossistemas, é importante compreender também que a humanidade se enriquece quanto mais diversa ela é. E o que a gente pode observar é que aquelas populações, sejam elas povos tribais, como no caso da Amazônia, sejam elas civilizações antigas, milenares, e que persistem de algum modo em modos de vida, como você vê no caso dos palestinos, do Oriente Médio, e agora...
1: Os povos bascos da região da Espanha com a França, né?
0: Na Espanha, e muitos outros. Então, são povos que insistem em manter sua própria língua, são povos que resistem em abrir mão de seus traços culturais mais íntimos e duradouros. Esses povos são um esteio, são a garantia dessa nossa sociodiversidade e que enriquece a humanidade, né? Então, ao longo de toda a história, a gente está vendo agora o que está acontecendo no Irã, acaba que o ataque, a violência, a agressão, em grande medida, fortalece os laços desse povo. Sem querer qualificar quem tem razão, se um lado ou outro tem razão, para mim todos estão errados porque estão em guerra. Mas, enfim, é muito importante a gente perceber que aqueles povos que se tornaram, ao longo da história, mais permeáveis e assimilaram as características dos invasores e acabaram desaparecendo da humanidade e empobreceram essa humanidade. E, em contrapartida, que aqueles que resistiram e que se fortaleceram, apesar dos problemas que, porventura, historicamente tem acontecido, permanecem como povos distintos, originais, e garantem a nossa riqueza enquanto seres humanos.
1: Própria autoestima, né, professor? Acaba elevando a autoestima, que também tem a ver com saúde mental. Quer dizer, não há nada desconectado dentro da sua fala.
0: Exatamente. Era esse o ponto que eu queria chegar. Com essa autoestima, a garantia de uma saúde mental mais forte, mais resistente, com maiores anticorpos contra as depressões, as solidões, os problemas que a gente tem assistido na humanidade como um todo, de forma mais geral.
1: Professor, olha, muito feliz mesmo de ter você aqui junto comigo. Quero te dizer que o Carlinhos Moraes está conosco aqui, tá? Estamos juntos. Espero te receber muitas vezes e logo em breve.
0: Olha, Beth, eu fico muito feliz de estar junto com você, de vizinhar com você nessa nova iniciativa, junto com o Carlinhos. Um abraço a ele e que... quero sempre poder estar aqui conversando contigo, uma comunicadora extraordinária e tão comprometida com nossas raízes, nossa cultura, nosso bem-estar emocional, intelectual, psicológico, enfim. É um grande prazer estar junto com você nesse novo momento, viu?
1: Obrigada, professor, igualmente. Um abração com muito carinho, um beijo muito carinhoso. Beijo nos amigos. Se alguém perguntar por mim aí no Acre, diz que eu estou morrendo de saudade e que enviei beijos para todos. E para você, um beijão muito especial e muito grato.
0: Beijo, um abraço a todos os ouvintes.
1: Tchau, tchau.
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1: Ah, é muito legal, né? A gente vai falar um pouco mais sobre essa situação, esse momento, já já. Agora eu vou tomar um golinho d'água, a gente vai matar saudades, vai lembrar, como diz o pessoal, da Joelma do Velho Testamento, uma música que a gente adora, ela antes das plásticas, antes de tudo, quando ela estava assim maravilhosa, encantando a gente e nos trouxe esse hit, eu e Morales a gente amava, né? E, nossa, é muito bom. Vem aí a Banda Calypso, Acelerou!

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1: Ai, gente, olha, vamos aproveitar o gancho da conversa com o professor. Ele citou o livro 1984 e falou em distopia. Então, como assim? Nem todo mundo leu o livro, ouviu o filme, nem todo mundo conhece essa palavra, porque ela antes não era tão falada. É chato, é triste que nesse momento essa palavra tenha vindo à tona e tenha razões para ser. Então, contar para vocês que o livro 1984 é um livro, assim, muito misterioso, tá? Ele foi escrito em 1948. Em 1984, ele virou moda. Lógico, eu era bem jovenzinha e li o livro e fiquei super impressionada. Aí, como eu sabia que ia falar sobre isso com vocês, eu assisti o filme, que eu também super recomendo, tá? Principalmente a edição mais recente, que é com Richard Burton. Você lembra dele, Morales? O Richard Burton, para quem é mais novo, gente, foi um grande galã lá dos tempos de Hollywood. Casou e descasou com a Elizabeth Taylor, que também era uma diva, né? Fez Cleópatra e tal, tinha uns olhos meio avioletados, assim, era lindíssima. E eles eram apaixonados, aí casava, aí brigava, separava, aí casava de novo. Casou umas 3 vezes com a Elizabeth Taylor e era um excelente ator, eu pude comprovar porque eu revi o filme recentemente. E o que que mostra? Mostra uma sociedade distópica. Distópico é aquilo que está debaixo de distopia. Então eu fui lá no dicionário para trazer para vocês a definição direitinha. Olha, distopia é uma sociedade imaginária, até então, né? Opressiva, desumana, totalitária, caracterizada pelo controle extremo. O termo deriva do grego e significa mau lugar. É o oposto da utopia, um mundo ideal. Então, aqui, o que acontece, que se passa nesse livro, nesse filme e em qualquer sociedade distópica, teria muitos outros exemplos para trazer para vocês de literatura, de filme, mas vamos ficar por aqui, tá? O que se passa nesse livro? Se passa que existe uma coisa que eles dizem que é um governo, mas na verdade não é um governo, é um grupo de poderosos que se associa e fica dominando a vida das pessoas a partir de um monte de manipulação. Daí, gente, desse livro que surgiu esse termo aí, ó, Big Brother. Porque tinha lá, ficava aparecendo uma cara lá de um sujeito que ninguém sabia nem se estava vivo ou estava morto, ou se existiu algum dia. Então, assim, tudo era meio fictício, entende? No mundo deles. Mas era posto como verdade, ó, presta atenção. Era tudo meio fictício. O Big Brother ninguém conhecia. Aí, o principal, né, da literatura, o personagem principal e também do filme, qual que era a função dele, gente? Modificar a história, vai vendo. Ele pegava as notícias e transformava as notícias naquilo que esse grupo, que dizia ser um governo, mas que não era um governo, porque não tinha nenhuma legitimidade, e eles ficavam operando na base da hipnose, na base dos encontros, e incentivavam pela raiva. Porque, eu não sei se vocês sabem, mas a raiva engaja. Isso é uma coisa que as pessoas das redes sociais aí, esses milionários, bilionários, tem até trilionários, estão sendo muito questionados, viu? Eles descobriram que a raiva engaja mais que o amor. E a gente vai falar sobre isso também em termos de saúde, de medicina chinesa. Mas vamos começar por essa parte aqui, gente. Porque quando eles descobriram isso, presta atenção naquelas coisas que você fica recebendo. Fulano, não sei o que lá das quantas e tal. Aí você vai, corre, passa pro outro. Presta atenção, porque isso faz parte da indústria do ódio. Eles descobriram que isso, ó, dá money, dinheiro. Tá? A indústria do ódio refere-se à monetização e ao estímulo de conteúdos que provocam raiva e indignação. As plataformas digitais priorizam o engajamento, curtidas, compartilhamentos e, principalmente, comentários, o que significa que postagens controversas que geram revolta acabam sendo amplificadas pelos algoritmos. Essa dinâmica transforma a hostilidade e até a violência em lucro e influência. Então, às vezes, você está pensando que você está ali, que você está numa luta por isso ou por aquilo, né? E, na verdade, você está dentro dessa indústria dando dinheiro para uma gente mal intencionada que está acabando com seu fígado, fazendo você sentir raiva toda hora. E chega um estado que você não consegue voltar, tá? Você se torna uma pessoa raivosa, né, não, Morales? E até suscetível à violência, qualquer provocação, você vai quebrar tudo. Como a gente tem visto ultimamente, a gente não via isso com a frequência, com a constância. E tem gente querendo normalizar isso. Isso não é normal. Então fica esse toque, ainda mais agora, nós vamos entrar em época de campanha política e tal. Como eles já descobriram isso, eles vão tentar capturar as pessoas pelo ódio. Não sou eu e o que eu vou fazer pela minha cidade, pelo meu país, não. É o contrário, entende? Porque tem sempre que ter um inimigo também. Ao longo do tempo a gente vai falando mais sobre isso. Tem que inventar um inimigo, né? E aí, ao invés de eu falar, olha, eu, se eu for eleita, eu quero trabalhar nessa lei aqui, tá, eu digo, olha, se Morales for eleito, ele vai fechar todas as lojas de pãozinho. Vai acabar com a loja de pãozinho, padaria, nada disso quero mais. Então, não é verdade, né? E aí você se engaja naquilo, que é isso, eu quero comer meu pão, eu tenho direito e tal e tudo. Então, aqui a gente fez um quadro também que se chama Boas Palavras, porque antes de encerrar, Morales, deixa eu só ler aqui o significado de utopia, que é o contrário da distopia. Olha, gente, a gente precisa cuidar da nossa vida, cuidar de nós mesmos, não há nenhuma dúvida. Mas o fato de eu crescer, ou de o Morales crescer, ele não deve ser em detrimento de outro. Eu posso crescer junto com o Morales e com as outras pessoas. Então, a utopia refere-se a essa sociedade ideal, caracterizada pela harmonia, justiça e até a perfeição. O conceito também é utilizado para descrever projetos, sonhos ou planos que naquele momento parecem irrealizáveis. Então, a gente está vivendo numa cultura manipulada pelo ódio. Eu quero que você preste muita atenção nisso e que você lembre da palavra utopia. Não é razoável, né, que a gente viva numa sociedade toda detonada, ainda que eu esteja bem. Puxa vida, olha aí meu meio ambiente, que eu sempre falo para vocês, meio ambiente não é só mata, meio ambiente é todo lugar por onde a gente anda, por onde a gente está, tá? Então a gente vai curtir hoje, sempre vou trazer para nós algumas poesias, algumas palavras bonitas, citações, para a gente alimentar o nosso espírito com isso. Hoje, para trazer exatamente essa ideia, assim, me veio à mente a maravilhosa, sabe, nunca velha, sempre atual, música do mineiro Beto Guedes. É uma canção lindíssima e que fala justamente sobre isso. Eu te peço, são boas palavras. Ouça a letra com atenção.
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1: Ah, minha Amazônia querida, estamos de volta com o nosso Bem Viver nesse sabadão. Muito feliz de ter você aqui comigo, querendo muito que você participe conosco, esteja atento para enviar suas pautas, me contar como é que estão as coisas por aí. Olha, daqui a pouquinho eu tenho notícias para falar com a turma do Amapá, tá?

0: emocional e nos fazem mais reativos, mas estudos vêm demonstrando que todos nós somos capazes de cultivar a paz. Isso quer dizer que podemos nos tornar mais fortes internamente ao não ser tão reativos à opinião alheia e às situações que, por mais desagradáveis que sejam, sabemos não durarão para sempre. Cultivar a paz não é um gesto de fraqueza. Ao contrário, coloca você como senhor de si em qualquer situação. Deixar certas coisas entrar por um ouvido e sair pelo outro, surpreendentemente, protege o fígado.
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0: Então, minha gente, eu achei que esse Dicas de Saúde tinha muito a ver com o nosso bate-papo de hoje, né? Com a entrevista do professor Marcos Vinícius Neves e as reflexões que a gente deve fazer para ter mais saúde mental e, consequentemente, saúde física. Falando sobre a mentalidade da paz, eu termino falando que deixar as coisas entrar por um ouvido e sair pelo outro faz bem ao fígado. Então, vamos falar um pouquinho mais disso, que, como eu sempre disse, eu acho que o Dicas era meio curtinho, mas agora a gente desenvolve. Porque, olha, gente, cultivar a paz tem se tornado, assim, cada vez mais necessário. Isso quer dizer que a gente deve escolher as tretas, né? Se puder evitar, melhor ainda. E não entrar em todas as confusões que estão acontecendo, sejam a fofoca rancorosa dentro do seu trabalho, treta de internet, que vocês lembram que eu falei anteriormente, né? Do engajamento, esses lugares que o povo tá lá se matando e tal, e aí bomba. Então, a gente não só colabora para a tal da indústria do ódio, para a manipulação da nossa cabeça, como também a gente se faz muito mal. Porque o cérebro, ele não distingue muito bem o que é real e o que não é real. Sabe assim? Então, se eu estiver brigando com o Morales aqui, é uma coisa. Mas se eu brigar com ele no WhatsApp, também a gente se aborrece. Né? Agora, imagina você ficar comprando toda a treta de internet com um monte de gente que você não sabe nem se é gente. Porque ao longo do tempo a gente vai falando sobre essas coisas. Existem, gente, fazenda de robô. Tu sabia disso, Morales? Fazenda de robô. Então, num lugar que é contratado, normalmente um lugar assim, insuspeito, sabe? Tipo Tailândia ou Mianmar, onde as pessoas criam robôs para poder entregar determinadas mensagens, normalmente negativas, sobre alguém ou alguma situação. E aí lá vem as mensagens de ódio e tal. E tá você metido nisso. Então, eu quero falar assim, lembrar para você que o nosso tempo aqui nessa terra, ele é limitado. A gente tem que escolher muito bem no que a gente gasta esse tempo, né? Outra coisa é a história de que deixar uma coisa entrar por um ouvido e sair pelo outro protege o fígado, porque a raiva é o sentimento que mobiliza esse órgão, que purifica a gente, que limpa a gente pela medicina chinesa. O que acontece? Ele é fogo, tá? Do elemento fogo. Conforme a gente vai se deixando entrar nesse estado, a gente vai ficando raivoso, como eu já falei, tudo tá estressante, tudo tá gritando, tudo tá falando uma pessoa insuportável, né? Que as outras começam a se afastar. E, ao mesmo tempo, a gente está prejudicando, de fato, esse órgão. A gente começa a ter problemas digestivos, a gente pode ter consequências mais graves. Outra coisa, quem trabalha ali juntinho? O baço. Então, o baço é a doçura da vida. Se eu estou sempre mergulhada em coisas que me estressam, e não sei o quê, porque eu odeio fulano, porque eu não gosto de não sei o quê, eu não gosto desse aqui, eu não gosto... Sabe, investir a nossa energia nisso, gente, é ser usado, ser manipulado pelos piores motivos na maioria das vezes. O motivo essencial é dinheiro, mas aí, poxa, ganhar dinheiro assim, estimulando o ódio entre as pessoas, é correr o risco de praticar ou sofrer uma violência, né, física, realmente, e é gastar esse tempo precioso. E hoje em dia eu já estou com uma idade,

0: Que eu tenho muita consciência assim de que o nosso tempo ele é limitado. Quando a gente é mais jovem, a gente não nota. Acho que vai viver para sempre e tal, o que também não vale, tá? Porque você pode ser jovem e ser atropelado por uma jamanta, certo? Como é que se diz? Para morrer basta estar vivo, né? Mas quando a gente já tem uma certa idade, você começa a notar que o seu tempo é muito precioso. Alguns que estão me ouvindo agora vão notar que eu deixei as redes sociais. Ficou a página lá do Facebook, até a gente fez a chamada lá, mas eu não publico porque eu estava percebendo que aquele ambiente ele estava ficando cada vez mais tóxico, mais agressivo. Meu Deus do céu, eu vou sair daqui. Igual a gente faz com o lugar físico, não tem isso? Você chega no lugar, vai lá, eu vou na festa na casa de fulano. Chega lá, tá todo mundo brigando, um tá bêbado, outro quebrou não sei o quê, ou tá ofendendo lá o tio. O que que você faz? Saia francesa, né? Não dá nem até logo. Então, por que que você fica dentro de um ambiente tóxico como esse, né? E às vezes a gente pensa, e voltamos a essa parte de ser enganado, a gente pensa que a gente está numa luta para uma causa e tal, e no final as pessoas são massas de manobra de pessoas com intenções maliciosas. Então, fica essa dica de hoje. O programa girou muito em termos disso e é importantíssimo. Porque esses problemas, eles estão diretamente ligados à nossa saúde, estão dentro da nossa vida, certo? O celular está sempre ali. E são tantos aspectos, gente. Hoje eu estava vendo sobre o tal do brain rot, mas que é o cérebro roto, né? É que se fala podre, né? Tá roto, acabou, estragou. É um outro aspecto que a gente vai abordar mais para frente, quando a gente trouxer o professor Lalo, que vai estar aqui conosco, porque são muitos aspectos e muitos deles perigosos quando a gente fica assim metido nas redes sociais, incluindo aquele WhatsApp, né, que fica te mandando coisas que muitas vezes não são verdadeiras, muitas vezes, tá? Não são verdadeiras. Então, para encerrar esse tema no dia de hoje, eu volto a te dizer: olha, não reencaminha assim, ai, eu quero ser o primeirão a passar, vou estar no grupo da família agora, tal. Não, dá uma olhada, tira um tempinho, bota lá no seu celular, no computador, Google. Não vai pela inteligência artificial também. Isso a gente vai falar mais pra frente. Bota lá no Google. Bota a situação. Você vai ver, vão aparecer matérias de jornalistas, vão aparecer comentários, vão aparecer estudos. Então, assim, pelo menos você vê um embasamento naquilo, tá? Que tem muita loucura também circulando nesse momento, né, não, Morales? Poxa vida, não vamos gastar a nossa vida com isso, que a vida humana é muito preciosa, tá bom?
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0: Olha, minha gente, muito rapidinho, porque o nosso programa está chegando ao fim, mas eu não poderia deixar de falar sobre a situação no Amapá, tá? O Amapá está vivendo um surto de síndrome respiratória aguda grave, que é um misto de gripe com pneumonia, com milhões de coisas. E em função disso, houve o reconhecimento de situação de emergência nos 16 municípios do estado. E eu quero dizer a todos que a vacinação, então, está liberada para todo mundo, tá? Normalmente tem restrições e tal. A partir de 6 meses, todo mundo tomando a vacina da gripe para acabar com esse surto de doença no nosso querido estado do Amapá. Bom, minha gente, com essa informação, lembrando a você que eu sou Beth Begonha, produzo e apresento o programa, faço o programa junto com o meu DJ Londrinha, o Carlos Morales, deixando o nosso telefone 99653-9801 para sua participação, DDD 61, agradecendo demais a audiência de todos. Nós encerramos agora o Bem Viver Amazônia, mas eu te espero, viu, para a nossa próxima edição, sábado que vem, às 9 da manhã, no horário de Brasília. Minha Amazônia querida.
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1: Agora são 10 horas da manhã. Bom dia, eu sou o Dilson Santa Fé e este é o Nacional Notícias com o destaque do momento. As inscrições para o programa Asas para o Futuro foram prorrogadas até 31 de agosto. Os cursos são voltados a institutos de educação que queiram oferecer cursos de qualificação profissional a mulheres de 15 a 19 anos. Detalhes com Solimar Luz.
2: O prazo para participar da segunda edição do programa Asas para o Futuro foi prorrogado até 31 de agosto. A iniciativa é destinada a institutos federais de educação, ciência e tecnologia e universidades federais, que poderão enviar propostas para oferecer cursos de qualificação profissional a jovens mulheres de 15 a 19 anos. Ao todo, serão selecionados 32 projetos, 16 para as regiões Norte e Nordeste e outros 16 para o Sul, Sudeste e Centro-Oeste. A meta deste ano é atender 3.520 participantes. Os cursos terão carga horária mínima de 160 horas de qualificação profissional, acrescidas de 40 horas de formação sociopolítica, totalizando 200 horas. As formações serão realizadas em áreas de ciência, tecnologia, engenharia e matemática e devem ser executadas no prazo de 4 meses. Cada participante receberá uma bolsa mensal de R$ 300. Da Rádio Nacional, no Rio de Janeiro, Solimar Luz.
1: Agora são 10 horas e 2 minutos. Esse foi o Nacional Notícias. Mais informações logo mais, ao meio-dia.

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0: Durante décadas, a Rádio Nacional da Amazônia foi muito mais do que um veículo de comunicação. Foi companhia para quem passava semanas em um barco, meses em um garimpo, dias inteiros em áreas isoladas. A ouvinte Rosa Pereira de Souza conta como essa companhia fez parte da sua história.
1: Era o nosso tesouro lá em casa, o rádio. Então eu tomava banho, eu me preparava para aquele momento. O meu local era debaixo da mesa, deitava minhas costas no chão. Aí chegava aquele momento da história, a história infantil. Eu me entregava, eu viajava, eu sentia que eu fazia parte daquele momento. Aquilo ali era a minha alegria, era a minha vida, né?
2: Para muitos ouvintes, as vozes da rádio eram conhecidas como parentes. Apresentadores e produtores eram chamados pelo primeiro nome ou por um apelido. Locutores recebiam cartas contando alegrias, tristezas e até pedidos de oração.
0: Entre as primeiras cartas recebidas pela emissora estava a de Januário Barbosa dos Santos. Em poucas palavras, ele traduziu o encantamento que a Rádio Nacional da Amazônia já despertava entre os seus ouvintes.
3: O som da Nacional aqui no meu motorrádio está fazendo os peixes colocarem a cabeça fora d'água para ouvir.
2: Ao longo da década de 1980, a Nacional da Amazônia viu surgir uma das maiores redes de comunicação entre ouvintes e uma emissora de rádio de que se tem notícia no Brasil. Em 1988, a emissora bateu um recorde histórico. Quase 5 milhões de cartas recebidas em um único concurso. A pequena cidade de Dueré, no Tocantins, enviou mais de 1.700.000 mensagens.
0: A correspondência era tanta que, em determinados períodos, as cartas deixaram de caber nos arquivos. Elas passaram a ocupar salas inteiras, do chão ao teto. Quem trabalhou na rádio guarda essa imagem até hoje, como a produtora Fatinha.
4: A rádio já recebia cartas, muitas. Com esse concurso, a gente não dava conta, eram cartas demais. Teve uma cidade, Tocantins, que mandou um caminhão de cartas. Colocamos essas cartas dentro de uma sala, mas eram tantas cartas que a gente ficava assim, admirado. Cartas que não acabavam mais, ninguém dava conta, não tinha como atender todos aqueles ouvintes que participavam da programação da Nacional da Amazônia. Então, foi um momento assim, muito bonito, muito lindo.
2: Os ouvintes contavam de tudo.

0: da colheita que tinha dado certo, do nascimento de um filho, da saudade de parentes distantes. Pediam músicas, mandavam recados, procuravam parentes perdidos e agradeciam por uma companhia que nunca falhava, mesmo em momentos delicados da vida, como relata um dos locutores pioneiros da emissora, Edelson Moura.
1: Uma carta que marcou muito a vida da gente foi esta carta que veio das proximidades de Peixoto de Azevedo, onde a pessoa dizia que morava a 150 quilômetros do município e que não havia transporte nem estrada, que ele se locomovia por dentro da selva para comprar pilhas para poder nos ouvir. E como tinha perdido a esposa e também o filho de malária, ele estava sozinho ocupando a terra que foi atribuída para ele e que, para não perder o hábito de falar, ele repetia tudo aquilo que a gente falava, né, no decorrer das nossas transmissões.
2: Mas as cartas não serviam apenas para aproximar ouvintes e comunicadores. Elas se transformaram em pontes de solidariedade. Em muitos casos, foram o único caminho encontrado por pessoas que precisavam ser ouvidas. Ao abrir aqueles envelopes, a rádio recebia relatos de dificuldades, denúncias, pedidos de orientação e até de socorro. Uma dessas vozes foi a de Alessandra. Em uma carta enviada ao programa Viva Maria, apresentado por Mara Régia, ela pediu ajuda para proteger suas irmãs após sofrer anos de violência e abuso.
3: Mara, sou uma menina de 14 anos e eu quero contar para você um pouco do meu sofrimento. Aos 9 anos eu fui vendida pela minha mãe e meu padrasto para um paraguaio de 58 anos. Ele me usou como mulher. Foi o maior sofrimento da minha vida. Minha professora descobriu e deu queixa no conselho tutelar. Mas esse conselho é muito devagar. O homem, depois de preso, ainda foi embora. E eu fiquei com os meus pais. Aos 11 anos, eu fui vendida de novo. Mais uma vez, vendida pelos meus pais para um cachaceiro. Outro sofrimento. Meu pai descombinou com ele e me tomou. Mas aos 13, fui vendida mais uma vez para um homem que eu não conhecia. Eu fui levada como uma ovelha para o matadouro. Eu larguei e corri para a casa da professora que deu queixa a primeira vez. Foi onde eu encontrei apoio. Hoje, faz mais de um ano que eu moro com ela, me dá o que pode e me tem como filha. Agora sei, com a ajuda dela, posso ser feliz.
0: E o pedido de socorro não ficou sem resposta. Quem conta é a apresentadora Mara Régia.
4: Acionamos imediatamente instituições parceiras de defesa dos direitos da infância. A denúncia ganhou o país pelas ondas da Nacional da Amazônia. A mobilização cresceu. O Ministério Público, especialistas em direitos humanos e diversas instituições passaram a discutir o caso. E depois das audiências realizadas em Juína, a professora Doneni Francisca Pereira, que já acolhia a Alessandra, conquistou oficialmente a guarda de Alessandra. Foi a prova de que uma carta, quando encontra um rádio comprometido com a cidadania, pode romper o silêncio, mobilizar uma rede inteira de proteção e transformar destinos.
2: Em comunidades, sem telefone, sem internet e muitas vezes sem energia elétrica permanente, a rádio era mais do que um meio de comunicação. Era uma janela aberta para o mundo.
0: Este episódio usou áudios do acervo da empresa Brasil de Comunicação, do acervo da jornalista Juliana Maia e do acervo do jornalista Cláudio Paixão.
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Amei! Bom dia, Amazônia! Bom dia, Brasil! Tá começando o ponto de encontro desse sabadão. Hoje, 15 de agosto de 2026. Como é que é, Pipi? Pinica eu? Aumenta aí!

0: Também. Pipi Caiabi faz a operação técnica deste programa. Boa, bom dia, Pipi. É, vambora, com esse forrozão aí, vamos com tudo. Eu, Juliana Maia, te faço companhia até o meio-dia. Depois a gente ainda se encontra no Nossa Terra. E a gente conta com programação musical do Antônio Miranda. Estamos ao vivo em rede, né? Rádio Nacional da Amazônia, Rádio Nacional AM de Brasília. Alto Solimões também, Pipi? Acho que sim, né? Rádio Nacional do Alto Solimões. Todo mundo em cadeia para curtir esse sabadão. E você sabe que você pode participar desse programa, né? Manda sua mensagem aqui no 61-996-741568. Muita gente já desde cedinho mandando bom dia pra gente, viu, Pipi? Já chegou queijinho, já chegou cafezinho. Já vou mandando beijo aqui pra Raimundo Nonato, no Maranhão. Pra Ivan Ribeiro, em São Paulo. Pra Lucinalva Espíndola, que tá ouvindo lá. A Lucinalva é irmã da Lu Espíndola, né? A Lu é do Maranhão? Agora me deu... É, Maranhão, de Carolina. Acho que a Lucinalva é do Maranhão também, porque hoje é aniversário do filho dela. Já já a gente roda os parabéns pra ele, tá, Lucinalva? E já já vou conversando com todo mundo. Vou só chamar aqui uma canção pra gente abrir esse programa, né? Já tem gente aí que já tá preparando o almoço, tem gente que tá fazendo o cafezinho. Vambora que esse vai ser um sabadão muito gostoso, tá bom? Vamos abrir o programa com Thiaguinho e Billy SP em busca da minha sorte. E depois tem Lambadão com Dizão. Bom dia, gente!
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1: Caraca, Pepi, hoje você tá demais, viu?

Vamos cantar os parabéns aqui para o filho da Lucinalva Espíndola Reis. Ela falou aqui, bom dia, Jumaia. Como você está, minha querida? Minha participação hoje é somente para te pedir que você cante parabéns para o meu filho Adão, que está aniversariando hoje. Eu desejo um feliz aniversário, cheio de muita saúde, paz, alegria, felicidade. E que você continue sendo esse filho tão inteligente e educado como você é. Parabéns, filho, pelos seus 11 aninhos de idade. Vamos rodar os parabéns pro Adão. Parabéns, Adão!

Que lindo, parabéns, Adão. Muita saúde, muita paz. O que a gente deseja para um menino de 11 anos? Muitas brincadeiras, muito futebol, muito sorvete, muitos amigos, muito estudo, tudo de bom na sua vida, tá? E ela pediu, Pipi, para a gente tocar Leandro e Leonardo, hoje é seu aniversário, especialmente para o filhão, né? Oferecendo aqui a música para ele. Ela mandou, desculpem, a foto do Adão, muito lindo, todo fofo ali, no meio de um verde, de bonezinho, todo bonitão. Adão, muitas felicidades, viu? Um beijo enorme de toda a equipe e vamos curtir esse som, especialmente para você, aniversariante, e para os aniversariantes do dia também.

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0: volta. A Corsina falou Juju, vocês chegaram animados. Eu gostei. Um abraço para todos e todas, com muito amor e carinho. Obrigada, Corsininha. Bom dia, meu amor. Eu acordei animado. O Pipi acordou com a corda toda, ó. Só botou a música, só os forrozão pra gente, ó.
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0: Será que alguém já tomou banho de rio? Acho que sim, né, Pipi? 10h28 em Brasília? Já deu pra tomar uns 3 banhos de rio já, né? Então tá. Ó. Mandar um beijo aqui pra Edileuza, no Piauí. Bom dia, Edileuza.
2: Bom dia, Juliana.
0: Oi,
2: Maia,
0: querida.
2: Bom dia, ouvintes.
0: Tudo bem?
2: Da Rádio Nacional da Amazônia e programa Ponto de Encontro hoje com Juliana Maia.
0: É nóis, Edileuza.
2: Um abração pra titular do programa, que é a Edileia, pra mãe dela. Uhum. Um abração, Edileia. Um abração para todos os ouvintes. É, roda essa música aí todinha aí, Pipi, para nós ouvir.
0: Qual?
2: Pinica Eu, é?
0: Pinica Eu.
2: Essa aí é boa, também gostei, viu, Juninho?
0: Também gostei.
2: Um abração para você, um abração para todos. Vai, Pipi, vai, roda essa daí. Essa vai para todos os ouvintes. Edileuza Morando,
0: tá Teresina,
2: que é um abração, Juliana, excelente final de semana para todos.
0: Obrigada, Edileuza. Um beijão para você, meu amor. Um beijo para todo o pessoal que escuta no Piauí. Bora curtir esse som que eu fiquei curiosa também.

0: Chicota, chicota. Olha aí, Edileuza. Gostei também. Muito bom. De quem é esse som, Pipi?
1: É Rodrigo Silva.
0: Rodrigo Silva. Muito bom. Um beijo, Edileuza. Ó, o telefone tá tocando aqui no estúdio, mas infelizmente a gente não pode atender porque a gente tá no período de defesa eleitoral, né, pessoal? É esse momento em que as empresas públicas têm que tomar muito, muito cuidado com tudo que vai ao ar, para não favorecer nenhum candidato, nem outro candidato, nenhum candidato a nenhum cargo. Então, por conta disso, até que termine as eleições, a gente não pode atender ligações ao vivo, tá? Por telefone. Então, vamos seguindo aqui pelo WhatsApp, mandar um beijo para o Antônio lá em Alvorada, do Oeste Rondônia. Bom dia, Antônio.
2: Oi, Juliana Maia. Bom dia,
0: querido.
2: Juliana Maia.
0: Bom
2: aqui
0: dia.
2: Aqui é o Antônio aqui da região, aqui de Alvorada do Oeste Rondônia. Que bom que você está apresentando o Ponto de Encontro hoje,
0: saudade.
2: Juliana Maia, nessa manhã de sábado,
0: né?
2: Hoje dia 15 de agosto de 2026,
0: isso.
2: Desejando tudo de bom para você, ô Juliana Maia.
0: Obrigada.
2: Está apresentando o Ponto de Encontro, para o Pipi que está na técnica edição.
0: Obrigada.
2: E para todos os ouvintes que estiverem na sintonia do Ponto de Encontro, aí é o seguinte, ô Juliana Maia. Eu queria ver se tinha jeito de você pedir o Pipi, que está na técnica de som, para rodar uma música aí para mim, fazendo um favor. O nome da música é Nossas Roupas, com Chitãozinho e Chororó. Oferecendo a música para você, ô Juliana Maia, que está apresentando o Ponto de Encontro, para o Pipi, que está na técnica de som, e para todos os ouvintes que estiverem na sintonia. E eu quero que você canta parabéns para todo aniversariante do dia de hoje, amanhã e sempre. Estamos aqui na sintonia do Ponto de Encontro. De boa, Juliana Maia.
0: Obrigada, valeu, meu querido. Um beijo, Antônio. Tava com saudade de você, viu? Que bom que você está na sintonia. Pipi tá procurando a canção, já tá na fila ali, daqui a pouquinho eu toco, tá bom? Beijo enorme, ótimo sabadão, meu lindo. Um beijo pro Saulo Silva, bom dia, Saulo.
3: Olá, Ju, bom dia,
0: meu
3: Ju,
0: querido.
3: Como tá, Libinha?
0: Tudo bem?
3: Que é o Saulo Silva, Ju, aqui da escuta.
0: Aqui de
3: aqui
0: pertinho,
3: em Norte,
0: né, Taguatinga.
3: Muito quente, Ju, acho que já tá com uns 25 graus nesse momento.
0: É mesmo?
3: Mas na madruga fez um friozinho bom, né, graças a Deus.
0: Pois foi gostoso pra dormir mesmo.
3: Tô aqui na escuta então, Ju. Aqui com a probleminha no pé esquerdo, andou por cima do pé.
0: É.
3: Depois dos 40, né, aparece isso, né, Ju?
0: Ah, é.
3: Eu acho que pode ser ver a quebrada, porque eu ando muito, sabe?
0: Aham.
3: Eu trabalho com fruta, aí a gente pega um pouco de peso, né?
0: Sei.
3: Mas faz parte. Ô, Ju, então eu vou pedir aí Haja Colírio com... Acho que é com Jorge Mateus, né? Que canta essa música. Haja Colírio.
0: Tá, vamos
3: ver.
0: Pensei
3: pra você aí. É o Pipi, é que tá aí na técnica. E pra todos os ouvintes, tá bom, Ju?
0: Obrigada.
3: Bom dia. Tô aqui na escuta do Ponto de Encontro. Como eu falei, né? E vou ouvir também
0: o Guilherme
3: Nossa
0: Benuto,
3: terra,
0: Pipi.
3: Nossa terra.
0: Tá.
3: Um beijo no coração.
0: Ó, Haja Colírio, tô vendo aqui que é Guilherme e Benuto. Não sei. E Hugo e Guilherme? Isso mesmo. Tem, Pipi? Tem. Então, pronto. Tá na fila, viu? Meu queridíssimo Saulo, olha, essa coisa do pé, sabe que eu já tive e de vez em quando sinto essa dor. É uma dor tipo em cima, né? Como a gente chamava o peito do pé. Não é, é o peito? Não, é a parte de cima do pé ali. E você sabe que eu tinha fraturado, uma microfratura. Sabe como que eu quebrei? Correndo. Fazendo corrida de rua. Na época eu tava bem animada com essas coisas de correr, sair correndo. E aí deu essa fraturadinha. Também porque, não sei os homens, mas as mulheres, a gente vai... Depois que a gente passa dos 40, os ossos vão ficando mais frágeis, né? Então a gente tem que tomar muito cuidado. Tem que fortalecer muito se for fazer corrida. Tem que fazer musculação. Mas acho que pros homens vale isso também, viu, Saulo? Não tem jeito, amigo. Tem que... fortalecer, fazer alguns exercícios, né, de agachamento, de fortalecer abdômen, quadril, glúteo, perna, tudo, para não sobrecarregar lá o pé.

0: As melhoras, tá? Um beijo para você. Melhoras aí. Curta muito a programação. O Saulo mandou mais um áudiozinho aqui.
1: Viu? Acho que é com o Jorge Mateus mesmo, né?
2: Eu só tenho essa.
0: É, só aqui só tem essa que a gente achou com o Guilherme Benuto, tá? E com Hugo e Guilherme. Espero que você goste, Saulo. Acho que é a mesma música, tá? Depois você me conta. Um beijo para você. Obrigada pela sintonia, tá bom? Um beijo também para Jeane lá no Pará. Bom dia, Jeane.
3: Bom
0: Ô,
3: dia,
0: Jeane, que
3: tudo bem?
0: saudade. Bom
3: Estou passando para
0: dia.
3: dar um bom dia para minha mãe, Dona Maria Rosana. Oi, mãezinha, bom dia. Como vai? Tudo bem? Espero que a senhora esteja bem. Já por aqui está tudo bem, tá? Não preocupa não que eu estou bem. Quero desejar um bom dia para a senhora. Fica com Deus, abraço, cheiro, tudo de bom. Que a senhora tenha um bom dia, beijo. Bom dia para a Divina, mais a Raquelzinha, para a Nildinha de Porangatu. E para todos os ouvintes que estão na escuta deste maravilhoso programa.
0: Tá bom,
3: Ju,
0: obrigada.
3: eu gostaria de pedir a música com Renan e Raí, Encontro Imperfeito. Ofereço somente para minha
0: Encontro
3: mãe e para todos que
0: imperfeito?
3: gostarem. E minha mãe, muito obrigada, Ju. Que você tenha um bom dia. Fica com Deus. Tudo de bom. Cheiro, Ju. Bom dia.
0: Eu acho que é encontros imperfeitos,
2: Isso,
0: Pipi, no
2: perfeito.
0: plural. Encontros imperfeitos. Tá bom, Jeane, obrigada. Te desejo um fim de semana maravilhoso. Um beijo na sua mãezinha, tá? E obrigada pelo carinho, pela participação. Beijo também pra Nilza. Bom dia,
3: Bom dia,
0: Nilzinha.
3: Juliana Maia. Aqui
0: Ô,
3: é a
0: minha
3: Nilza do Trevessão do
0: linda.
3: Céu. Alô pra todos, era assim, pra esquecer
0: Que
3: ninguém.
0: saudade,
3: Hoje o Pipi vai ser
0: Nilza.
3: animado, né? Mas ser animado, é bom
0: Não
3: assim
0: é?
3: mesmo. É
0: Sim que é bom,
3: sorridente,
0: né?
3: alegre com a vida.
0: É.
3: Pois é. Aqui é a Nilza Trevessão da Nicéia, no Estadão do Pará. E pertinho de Rurope.
0: Ô,
3: Pois é, um alô
0: Nilza.
3: pra Divina, Raquelzinha. Divina maravilhosa. E pro Marcelo, pro Deusdete Barra, pro seu Antônio Faria, pra Marli de Altamira e pra todos que estão tá assistindo. Pois é, porque a gente na hora não tá gravando, a gente não lembra o nome de todo mundo. Pois é, bora almoçar mais eu hoje?
0: Bora.
3: Hoje é uma caldeirada de peixe.
0: Nossa. Eu
3: Maravilhoso.
0: quero.
3: Pois é, tem
0: Bora,
3: peixe assado,
0: Pipi.
3: tem peixe frito, do jeito que você quiser.
0: Meu Deus, é um
3: Pois é, vim lá o
0: banquete.
3: Pipi, o meu... Uma caldeirada, mas eu.
0: Bora, Pipi. Pô, banquete,
3: Um
0: cara, na casa
3: abraço,
0: da
3: sete
0: Nilza.
3: pancadas de pipi. Aí depois do almoço, tem suco de limão e suco de açaí. Sete pancadas de pipi, vem aqui almoçar mais eu hoje. Nesse sábado tão maravilhoso.
0: Eu vou no suco de limão, que ajuda
3: Passarinho
0: na
3: tá ali, louvando
0: digestão.
3: a Deus. Pois é, cantando alegre, sorridente.
0: Ô, Nilza, coisa boa ouvir sua alegria. Um beijo, meu amor. Obrigada. Guarda, eu vou querer da caldeirada. Pipi também, né, Pipi? E eu quero suquinho de limão. Você quer de limão ou de açaí, Pipi? Pipi também quer de limão, porque a gente já tá prevendo que a gente vai comer muito. Aí depois vem aquele limão para jogar aquele ácido ali para ajudar na digestão, entendeu? Obrigada, meu amor. Um beijo também para Emivaldo, lá em Darcinópolis, Tocantins. Bom dia,
3: Bom
0: Emivaldo.
3: dia, Juliana Maia. Bom
0: Tudo
3: dia,
0: bem?
3: Pipi. Bom dia aos ouvintes.
0: Oi,
3: Estou aqui passando aí
0: querido.
3: para deixar meu alôzinho. Meu bom dia para todos os ouvintes da Rádio Nacional da Amazônia.
0: Obrigada.
3: De Rodamos de Paulo e Paulina, amor de primavera, feliz país para
0: Adoro.
3: você e para toda a equipe da Rádio Nacional da Amazônia.
0: Tá bom,
3: Dá um alôzinho
0: querido.
3: para nós aqui na Fazenda Campo Alegre. Nós estamos aqui te ouvindo, viu?
0: Um beijo para vocês aí na Fazenda Campo Alegre. Obrigada, Emivaldo, pelo carinho. Adoro essa música, sabia? É um amor de primavera. Eu vou botar na fila. Daqui a pouquinho a gente curte, tá? Um beijo grande. Beijo para Helena Souza, lá em Alto Alegre, no Maranhão. Tudo bem, Helena?
4: Bom dia, meu nome é Helena, sou de Alto Alegre, de Pindaré. Quero mandar recado para minha mãe Antônia e meu pai Raimundo, no Igarapé de Areia. Avisando eles que por aqui nós estamos bem, tá bom?
0: Tá
4: Eu
0: bom.
4: espero que a senhora tenha ouvido o áudio que eu mandei ontem sobre seu retorno com o ortopedista, viu? Que é para a senhora vir para cá segunda-feira. Não precisa a senhora vir daí de manhã, não. A senhora pode vir na segunda de tarde, porque a consulta só é 12h30, na terça-feira, viu? Aí, a senhora que sabe também se vem só terça-feira de manhã. A senhora que sabe, viu? Aí por aqui nós estamos todo mundo bem. Aí a Maisa disse que o Bebeto não foi pra ir porque ontem ele chegou muito tarde. Aí ele tá esperando também receber o dinheiro, né? Que ele ainda não recebeu. Tá? Mas por aqui nós estamos bem. A Aura tá bem. Um
3: Tem a
4: cheiro. O Riba tá
3: cachicha.
4: bem. Um cheiro e um abraço. Ontem eu vi ele. Ele tá aí, tá bem. Só engordando.
0: Que bom, Helena.

Que tá tudo bem. Um beijo para você, beijo na sua família. Pipi, vamos fazer essa fila andar? A gente vai o quê? Chitãozinho Xororó e Jorge Mateus, Haja Colírio, né? É isso? Vambora.

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Tim Maia. Ó, 10h49, mandar um beijo pra Lu Espíndola, que falou que, ah, sim, a Lucinal vai prima dela. Ai, que legal, Lu, imaginei pelo sobrenome, né? Tudo bem, Luzinha? Pipi, ela mandou lanche pra gente, tem... Cara, eu acho que é cuscuz. Tem abacaxi cortadinho. Ah, tem o que sobrou daquele bolo de ontem. Eu acho que é isso. Nossa, pra mim é um banquete já. Cafezinho preto, tudo que a gente precisa. Ela falou, bom dia, Ju. Bom dia, Pipi. Bom dia a todos. Abençoado sábado pra todos nós. Muito bom estar com você hoje, Juzinha. Obrigada, Lu, eu digo mesmo. Ô, Ju, tô passando pra pedir que você cante os parabéns, por favor, para o filho da minha prima Lucinalva, que tá de aniversário hoje, o Adão. E eu desejo muitas felicidades, saúde, paz, amor, muitas alegrias. Que Deus abençoe grandemente hoje e sempre a vida dele. Manda um alô a todos meus amigos e amigas, para minha irmã Marcela, o esposo dela, João Batista, meus sobrinhos Laís, Laiane, João Lucas, meu tio José Branquinho, e um bom final de semana para todos. Roda mais um parabéns para Adão aí, Pipi.

0: Parabéns, Adão. Parabéns a todos os aniversariantes do dia, Luzinha. Muitos beijos pra você, meu amor. Pode guardar aí tudo isso de gostoso que eu quero, tá? Obrigada. Um beijo para meu querido Aparecido Rocha de Araputanga. Mandou aqui, bom dia, Juliana Maia, Pipi. Todos ouvintes, um grande abraço. Tô ligado aqui em 25 metros e mandou vídeo, ó.
1: Vamos abrir o programa com o Radinho. Em busca da minha sorte.
0: Oh, que legal.
1: Bom dia, gente.
0: Ai, que delícia! Obrigada pelo vídeo, Aparecido. Eu guardo esses vídeos todos que vocês me mandam. Eu adoro. Obrigada, viu? Pelo carinho e pela sintonia, tá? Um beijo também para Maria Zembrani, que tá me ouvindo lá em Rondônia. Bom dia, Maria Zembrani.
2: Oi, Juliana, bom dia, bom dia.
0: Tudo bem, meu amor?
2: Prazer estar te ouvindo nesse sabadão, dia 15 de agosto. Ju, hoje é aniversário da minha neta, Ana Clara.
0: Também.
2: Ana Clara Zembrani.
0: Já prepara o carequinha aí, Pipi.
2: Hoje, minha princesinha. Peço pra você cantar parabéns pra ela e todos os aniversariantes de hoje. Um bom dia pra você, um bom dia pra quem tá com você aí. Comecei a ouvir agora.
0: Deixa eu só lembrar aqui se é Maria Clara ou Ana Clara, que é Maria Clara, Justo. Né?
2: Ju, hoje é aniversário da minha neta, Ana Clara.
0: Ana Clara, parabéns, Ana Clara.

Ana Clara. Ana Clara. Que Deus lhe dê, viu, Ana Clara? Muitas culturas e paz. E que os anjos digam amém. Parabéns. Parabéns. Ana Clara, um beijo da tia Ju. Muitas felicidades, muito sorvete, muitas brincadeiras, muitas amigas e amigos. Muito amor e muita paz na sua vida. Um beijão, tá? Parabéns, Maria Zambrani. Como é linda sua neta, gente. Na foto, uma princesa, de verdade. Linda demais. Um beijo nessa princesa, que ela tem uma vida muito abençoada, tá? E obrigada pela sintonia, viu? Um beijo enorme pra você e pra sua família. Ó, quase terminando o bloco, vou rodar mais duas canções. 10h54, a gente vai de Renan e Raí, depois Amor de Primavera, é isso? Intervalo, eu volto já. Um abraço, amigo, do seu amigo Carequinha. E nós daqui...

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0: sim, foi pra fazer pirraça.
1: Genival Lacerda, muito bom, Pipi. Estamos de volta, 11:02, horário de Brasília. Estamos em rede, né? Rádio Nacional da Amazônia, Rádio Nacional AM de Brasília, Rádio Nacional do Alto Solimões. Esse é o seu ponto de encontro desse sabadão, dia 15 de agosto de 2026. Pipi tá afim de um forró hoje, ó.

0: 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Ela deu sim, nossa, foi pra fazer pirata.
1: Tocava muito quando era criança.
0: O raio que eu comprei,
1: e lhe presenteei. Mandar um beijo pra Bru. Desculpa, Bruna Lima, lá no Maranhão. Bruninha, que saudade, você sumiu.
2: Olá, bom dia, minha querida.
1: Ah, que linda, bom dia. Tudo bem?
2: Como vai você? Tudo bem?
1: Tô bem, e você?
2: Juju, é sempre um prazer ouvi-la, né? Eu a ouço todas as tardes.
1: Ai, que bom.
2: E ouvi há uns dias atrás aí, aqui no ponto de encontro, só que era gravado. Fiquei deveras triste por não poder participar, mas fiquei feliz que era você. Porque você sabe que eu amo ouvi-la, ouvir os seus programas,
1: amo
2: ouvir a sua voz. Né? E vindo depois de outra pessoa que eu amo de paixão, que é a Betinha Begônia, né? Minha querida... Eu sou a Bruna Lima, aqui do Maranhão, tô passando para deixar cheiro para os meus amores e dizer que é sempre um prazer ouvi-la, tá? Ficarei com você até o final.
1: Epa!
2: Mesmo no cantar do galo, dos vizinhos, não sei se você está ouvindo, porque toda vez que eu vou gravar um áudio, eles insistem em mostrar
1: eles
2: o talento deles cantando.
1: É.
2: Juju, querida, brincadeiras à parte, um abraço para você, para todos, para você, para Betinha, para Maurício Rabelo, que é o homem de paixão, né? Frank Silva, que esteve à frente do ponto de encontro. Enfim, para todos, tá bom?
1: Tá bom.
2: Muito obrigada pelo carinho, tô na sintonia, tchau, tchau.
1: Obrigada, Bruninha, um beijo enorme. Ai, fico feliz de saber que você tá na sintonia, mesmo não podendo participar todos os dias, né, amiga? Mas que bom que você tá com a gente, um beijão, beijo nos seus amores, tá? Obrigada pelo seu carinho. Um beijo pra Rosângela, minha querida, lá do Acre, tudo bom, Rô?
3: Bom dia, bom dia, bom dia, bom dia, Juliana Maia, bom dia,
1: Pipes. Chegou, Brasil.
3: Bom dia, ponto de encontro, cheguei, Brasil. Eu, Rosângela Oliveira, daqui de Rio Branco, Acre, tô marcando meu ponto no ponto de encontro, pra mim não pegar falta e passando aqui rapidinho pra desejar pra você, Juliana, e o Pipes, um bom trabalho.
1: Obrigada, amor.
3: Que Deus abençoe, guarde e proteja vocês, em nome de Jesus, amém. Amiga, queria aqui pedir, por favor, a você, que a minha amiga Toinha, que ela mora em Lençóis, Chapada Diamantina, ela pediu, por favor, para você cantar parabéns para o esposo dela, o netinho, que está fazendo aniversário hoje, o esposo da Toinha.
1: Tá bom.
3: Lá em Lençóis, Chapada Diamantina, na Bahia. E feliz aniversário para ele, que Deus abençoe. E ela pediu, por favor, para você tocar a música Boate Azul para ele. Ela dedica ao esposo dela,
1: tá
3: netinho,
1: bom.
3: Boate Azul. E eu desejo um feliz aniversário para o Adão também, um feliz aniversário para a Ana Clara, a neta da Maria Zembrani.
1: Isso.
3: E desejo um sábado abençoado a todos, que Deus abençoe. Tchau, Brasil!
1: Obrigada, Rosângela. Um beijo enorme, meu amor. Um beijo, Toinha. Obrigada, viu, Toinha? Que bom que você tá na sintonia. Vamos rodar os parabéns pra netinho.

Netinho, muita saúde na sua vida, felicidades, tudo de bom, viu? Muita paz, muito amor, um dia abençoado pra você, tá? E a gente vai rodar a Boate Azul com quem, Pipi? Com Bruno e Marrone, tá? Especialmente pra você, Netinho, um beijo grande, querido.

0: 11 horário de Brasília. Seguimos aqui com o nosso ponto de encontro. Mandar um beijo pra Milena. Ah, Milena de Brasília. Gente, a Milena sabe mais das coisas que eu. Ela falou que o Alto Solimões não tá em rede com a gente, não. Lá eles estão com sentinelas da fronteira agora. Ai, obrigada, Milena. Ela mandou um áudio.
1: Hoje é o Adão que tá fazendo aniversário, o filho da Lucinalva. Amanhã quem vai ficar de cabelo branco sou eu.
0: Mentira!
1: Amanhã eu faço aniversário. Ah, já tô aqui ouvindo a rádio e... Não sei se vai ter festa, não, mas eu vou passar o dia ouvindo a Nacional amanhã, é nóis.
0: Poxa, e amanhã não tem ponto de encontro, né? Então vamos rodar os parabéns pra Milena, antecipado. Milena, meu amor, que você tem um domingo maravilhoso, do jeito que você merece.

0: Parabéns para você nessa data querida. Muitas felicidades, muitos anos de vida. Parabéns para você.
1: Caraca, Milena, você é nessa chique, data, hein? Querida. Ó, quem veio te dar parabéns.
0: Muitas felicidades, muitos anos de vida.
1: Milena,
0: parabéns,
1: muita
0: pra
1: saúde,
0: você.
1: Muita paz, sucesso, sonhos, realizações na sua vida, tá? Um beijo, obrigada por ser essa pessoa tão querida, tão maravilhosa aqui pra gente, pra todos os ouvintes, tá? Um beijo enorme no seu coração. E já começa a

comemorar, porque você, sua vida deve ser comemorada, assim, você merece todo carinho. Então você comemora hoje, amanhã e depois e todos os dias, tá? Um beijo! Um beijo também aqui pra Vonísia, lá em Lizarda, Tocantins, que mandou bom dia, tô passando pra parabenizar minha mãe, Maria Dalva. Gente, quantos aniversariantes! Que coisa boa! Maria Dalva, ela falou, mãe, desejo... Vamos primeiro rodar os parabéns pra Maria Dalva.

0: E ela fala: mãe, lhe desejo somente coisas boas, que Deus abençoe seus caminhos, te livre de todo o mal, você é uma mulher muito abençoada, obrigada por todo o amor e carinho com todos nós, te amamos, nossa rainha, feliz aniversário, parabéns, minha querida Maria Dalva, um beijo. Feliz aniversário, saúde, paz e tudo de bom. E um beijo pra você, Vanízia. Obrigada aí pelo carinho, tá bom? Um beijo também aqui pra Sindália Gama, que falou: bom dia, Juliana. Eu também quero parabenizar o Adão. Ele é um excelente aluno. Você é a professora dele, Sindália? Como assim? Eu acho que é. Ela falou: que papai do céu cubra ele de bênçãos, que ele continue sendo esse rapaz muito educado. Ele é um exemplo de aluno, que ele continue sempre assim. Será um rapaz maravilhoso, um grande homem. Parabéns para o Adão, um grande abraço para a mãe, para o pai dele, todos da sua família. É a Sindália Gama, da Fazenda Serra Dantas, é isso? Município de Carolina, Maranhão. Ah, Sindália, que coisa linda! Um beijo pra você, viu? Ou ganhar parabéns, assim, da professora é especial. Um beijo. Eu acho que ela é professora. Ela tá falando que ele é um excelente aluno, né? Ou alguém contou pra ela. Um beijo, Sindália. Tem um áudio aqui do Gilvan. É isso, Gilvan? Deixa eu ver o que ele conta.
1: Bom dia, Diléa. Aqui é o Gil, de Peixoto de Azevedo.
0: É o Gil.
1: Eu sou ouvinte da Rádio Nacional há mais de 30 anos.
0: Eita!
1: Sou fã de rádio.
0: Coisa boa.
1: Gosto muito de rádio. Sou seu ouvinte também, só que eu nunca participei. É a primeira vez que eu estou participando. Esses dias, sou muito fã do Frank Silva. Aí o Frank Silva estava fazendo o seu programa no seu lugar, substituindo. E um grande substituto. Então, esses dias que eu tô de folga, aí eu tava ouvindo, muito bom o seu programa. Eu ouço o seu programa também há muito tempo, há muitos anos já. Só que daí eu nunca participei. Eu participava do Frank Silva, quando era no Bom Dia Amazônia. Maurício Rabelo, eu participo sempre. Mas o seu eu nunca tinha participado. Mas é um prazer, viu? Eu quero pedir uma música aí com Grupo Revelação, Quando Eu Te Vi Pela Primeira Vez. Estou na escuta.
0: Adoro.
1: Só saio do pé do rádio quando termina a programação toda.
0: Quando Te Vi Pela Primeira Vez.
1: O dia inteiro. Quero oferecer para todos os ouvintes da Rádio Nacional, especialmente para você e para sua equipe e para todos os ouvintes.
0: Grades,
1: viu?
0: Estou na escuta. Ô Gil, tava aqui descobrindo que música é essa que você quer ouvir com revelação. Chama Grades do Coração. Eu não sou a Didi, aqui é a Ju. É porque muita gente confunde mesmo nossas vozes. Mas pode deixar que eu falo pra Didi de todo o seu carinho. Fico muito feliz de você estar participando aqui comigo hoje, tá? Um beijo enorme pra você. E vamos de música, né, Pipi? 11h17 em Brasília.

0: sorriso. Muito bom. É 11h20, horário de Brasília. Deixa eu mandar um abração aqui pro Toninho, lá em Boa Vista, Roraima. Tudo bem, Toninho?
1: Bom dia, minha jovem querido. Jornalista preferida, Ju.
0: Saudade, Maia, meu amigo. Roraima.
1: Hoje o clima tá bom, mas esse meio deu uma churradinha ontem.
0: É.
1: Hoje tá gostoso por hora, né? Meia tarde pode ter um solzão lá pra cada um, mas tô passando aqui pra... dizer a você que estou por cá lhe escutar, como sempre, é bom demais você ouvir você.
0: Oh, obrigada,
1: se possível,
0: amigo.
1: Toca aí com o Teodoro Sampaio, aconteceu comigo, enviar para todos os seus ouvintes de A a Z. Vou dizer assim para não faltar ninguém.
0: Tá bom. Tô
1: indo, irmão. Bom final de semana para você e a todos os seus ouvintes.
0: Obrigada, Toninho. Que saudade de você. Muito feliz de ouvir sua voz. E o Toninho super flamenguista, né? Eu vou até chamar aqui uma reportagem. Eu não costumo botar reportagem no ponto, não. Mas é uma bem curtinha, falando dos jogos do fim de semana. Domingão vai ter Vasco e Santos aqui. Transmissão da Nacional. E outros jogos importantes. Enquanto o Pipi vai procurando a música do Toninho, vamos ouvir aqui o Brunão contando pra gente.
2: Muitos jogos neste fim de semana. Nesta sexta-feira teremos Série B do Campeonato Brasileiro, 3 jogos. Ponte Preta e Náutico, São Bernardo e Botafogo de Ribeirão Preto. Sport Londrina. Pelo Brasileirão Feminino, a bola rola para Atlético Mineiro e Grêmio. No sábado, Série A do Brasileirão, 3 jogos. Fluminense, Palmeiras, Atlético Paranaense e Bragantino. São Paulo e Curitiba. Pela Série B, 4 partidas. O Clássico Atlético e Vila Nova. Criciúma e Goiás. Juventude e Fortaleza. Pelo Brasileirão Feminino, tem Fluminense e América Mineiro. Bragantino e Vitória, Bahia, Corinthians, Misto e Cruzeiro. Internacional e Ferroviária no domingo. Bola rola para a Série A do Campeonato Brasileiro.

0: Mineiro com Chapecoense e Bahia, Atlético Mineiro e Grêmio, jogo que a Rádio Nacional transmite, Vasco da Gama e Santos, Mirassol e Flamengo, Vitória e Botafogo, Corinthians e Cruzeiro. Pela Série B, três jogos, Operário e Avaí, América Mineiro e Atletique, CRB e Novo Horizontino, Brasileirão Feminino, também três partidas, Botafogo e São Paulo, Palmeiras, Juventude, Santos e Flamengo. Na segunda-feira, tem Brasileirão Série A, Internacional em Remo, na Rádio Nacional em Brasília, Bruno Mendes.
1: Só jogão, né? Vai ser animado esse fim de semana para quem gosta de futebol. Mandar um beijo aqui para Helena Pereira, lá no Maranhão. Bom dia, Heleninha.
2: Olá, Gil, bom dia.
1: Tudo bem,
2: Já tô na
1: amor?
2: sintonia do programa desde o
1: Ai, que
2: comecinho e
1: bom!
2: tô aqui. Hoje eu quero participar. Hoje eu quero falar com você ao vivo. É isso, abração pra ti, Gil. Abração pro Pipi. E deixa um alô para todos os ouvintes.
1: Obrigada, Heleninha.
2: Ah, então tá, Gil. Liguei 3 vezes.
1: É, a
2: É
1: gente não tá
2: isso, mas
1: podendo
2: olha, eu
1: atender
2: peço que você cante
1: ligação.
2: parabéns pra minha amiga Rosália. Ela é aqui do bairro São Raimundo. E hoje está completando mais um ano de vida. E eu peço que cante parabéns pra ela, tá,
1: Tá
2: Gil?
1: bom.
2: É isso. E eu desejo toda a felicidade do mundo. Ela hoje está te ouvindo. Ela baixou o aplicativo lá,
1: Oi,
2: tá te ouvindo.
1: Rosana, que
2: E
1: bom.
2: então, minha amiga Rosália,
1: Ai,
2: meus
1: Rosália.
2: parabéns. Que Deus te dê muitos e muitos anos de vida, minha amiga. Que você continue sendo essa amiga maravilhosa que é. Que Deus te abençoe grandemente. Esses são os meus desejos, tá? Bom dia. E para você, Ju e Pipi, um abração. Tô aqui na
1: Obrigada,
2: sintonia
1: amor.
2: do programa. Agora eu vou ouvir uma música. Quero ouvir uma música, já que não tem como participar. Então, deixa eu ver. Nuvens de Chuva, com José Augusto. Eu gosto muito dessa música. Ela é
1: Tá
2: muito
1: bom.
2: boa mesmo. E eu gosto de músicas que tocam o coração, sabia, Ju? Às vezes as meninas dizem aqui para mim, Helena, você está muito apaixonada. Eu digo, pela minha vida, sou muito apaixonada por mim
1: Ah,
2: mesma.
1: isso aí,
2: É isso,
1: amiga.
2: mas a música é boa e quando é boa a gente tem que ouvir, né, Ju? Bom
1: Claro.
2: dia, menina.
1: A gente tem que ser apaixonada pela vida mesmo. Ô, Heleninha, tem essa, Pipi? A do nosso querido Toninho não tem, né, Pipi? Procurou, Toninho? Vou ficar te devendo essa. Heleninha, já tá na fila a sua canção. Vou dar um corre aqui com as mensagens para não deixar ninguém para trás. Já já a gente escuta, tá? Um beijo para você, minha amiga linda. Ai, parabéns para Rosália! Parabéns, Rosália!

0: Rosália, parabéns, querida. Muita saúde, paz, tudo de bom na sua vida, viu? Um dia lindo e abençoado pra você, tá? Um beijo enorme. Beijo também pra Deusdete, que tá ouvindo em Minas Gerais. Bom dia, Deusdete.
1: Bom dia, Juliana Maia.
0: Tudo
1: eu quero
0: bem?
1: que você toque aí pra mim aí. Você é especial com Daniel Samuel, tá? Aí eu mando pra Marilandi, pra Edna Alves, pra Crucina, pra Divina, Laurença, tá? A dona Nilza Travessão, Nelson Marques, tá? Adalberto Carlos, Arnaldo Gomes. Também quero mandar aqui para Kátia Aparecido Rocha, tá? E Rosenilda, Maria Pimenta. E especial para meu amor Maria José, tá bom? E todos que estiver ouvindo a programação, pode contar. Valeu, Juliana, mais. Estou aqui te ouvindo em Apu, Minas Gerais.
0: Tá,
1: Juliana,
0: bom.
1: O rádio não está pegando aqui mais.
0: É?
1: Aqui em Apu, tá?
0: Eita.
1: Fala pro povo arrumar o rádio, que o rádio não está pegando mais não, tá?
0: Entendi.
1: A Rádio Nacional não pega mais pelo rádio. Só pela internet.
0: Tá bom, Deusdete. Um beijo, Deusdete. Obrigada, viu? Pelo carinho, pela participação. Beijo aqui pro Pedro Pierre, lá em Santarém, no Pará. Ô, meu amigo querido, tudo bem com você, Pedro?
2: Salve, salve, Juju.
0: Oi,
2: salve,
0: lindo.
2: Salve, Rádio Nacional da Amazônia. Passando para abraçar todo mundo e oferecer todas as músicas da programação a todos que estão ouvindo a Rádio Nacional. Abraço a você, o Pipi, a todos os ouvintes na sintonia. Abraço do professor Pedro Pierre Vale de Santarém, oeste do Pará.
0: Obrigada, Pedro. Um beijo enorme para você, meu professor querido e amado. Mua. Feliz que você está com a gente, viu? Beijo enorme. Um beijo também para Regininha em Macaúbas, na Bahia, que mandou bom dia, Juju.

0: Ô, Regininha, que saudade! Ô, Ju, toca parabéns pra netinha da minha amiga Maria Zembrani, pra o filho da Graciete. O filho da Graciete também? É o. Não é Xandoca, não, é. É o marido, né? Como que é o filho? Ai, Graciete, me lembra o nome do seu filho.
1: Xandoquinha, se não for Xandoquinha.
0: Xandoquinha. Para todos os aniversariantes desse final de semana. Ô, Ju, a música que eu quero ouvir é Kel Smith, Girassol. E eu ofereço a todos os ouvintes e para você, Ju. Regininha, obrigada. Um beijo. Obrigada pelo carinho. Feliz que você está com a gente, tá? A gente está fazendo aqui a fila de músicas, mas mais um parabéns saindo aí,
1: Assim
0: Pipi.
1: rolar.
0: Agora para o filho da Graciete.
1: Que

0: Parabéns, eu me esqueci o nome dele. Graciete, me fala se é aniversário do seu filho. E eu me lembro o nome dele. Alguém daqui a pouco me lembra aqui, que eu esqueci. Parabéns, saúde, felicidade, tudo de bom na vida dele, viu? É, beijo pro Wesley, que falou, Ju, bom dia, Jumaia Pipi, tô ligado no ponto de encontro nesse sabadão. E manda um abraço a todos ligados, Celídia, Nilzinha, Corsina, seu Enéas, Cida Cruz, Bruna, Teca, Luciana, Mari, Kátia, Adênia, Zé Flamengo e Antônio Lopes. Obrigada, Wesley. Beijo enorme, tá? Beijo no Dudu e na Nice. Beijo em Manelzinho, Livramento de Nossa Senhora na Bahia. Bom dia, Manelzinho.
1: Bom dia, minha querida amiga Juliana Maia.
0: Oi, querido.
1: Tô aqui na Cidia. Hoje é aniversário. Ontem foi aniversário de Milena, minha sobrinha.
0: Oh, que legal.
1: E de Roberto, meu vizinho aqui.
0: Oh, que festa.
1: Sítio Coqueiro.
0: Uhum.
1: Valeu, Ju. Aquele abraço, seu amigo Manelzinho, Livramento de Nossa Senhora Bahia, que ouve Juliana todo dia. E eu sou seu fã, Ju.
0: Eu que sou sua fã, Manelzinho. Um beijo, te adoro. Um ótimo fim de semana. Um beijo na Bixará. Beijo em Juquinha, em Betinha, Estrela, Amazonas, Bibi, Pipi, Bibim e todo mundo. Esqueci alguém? Não. Zé Gotinha. Zé Gotinha e todo mundo. Beijo também pro Moisés, que tá ouvindo em Natal, lá no Rio Grande do Norte. Ô, Moisés, bom dia, tudo bem? Ele mandou aqui, bom dia, Juliana Maia. Tô na escuta do ponto de encontro. Beijos, um beijo enorme pra você, Moisés. Obrigada, viu, pela sintonia. Beijo pra Nega, lá em Imperatriz, no Maranhão. Bom dia, Nega.
2: Bom dia.
0: Oi.
2: Juliana Maia.
0: Tudo bom,
2: aqui
0: querida?
2: É a Nega de Imperatriz, no Maranhão. Quero desejar um bom dia pra você.
0: Obrigada.
2: Pro Pipi.
0: Obrigada.
2: Desejar uma ótima final de semana. Que Deus possa abençoar vocês grandemente.
0: Amém.
2: E também eu quero mandar um bom dia pra Antônia Maria, no Pará. Maria Erandi, mandar um bom dia para Maria de Jesus no Ceará. E, aliás, um bom dia para todos que fazem parte do Ponto de Encontro. Um cheiro e fica com Deus.
0: Obrigada,
2: abraço.
0: Amiga. Obrigada, meu amor.
2: Então, Juliana, eu ouvi aí a ouvinte convidando você para almoçar, Caldeirada. Pena que eu não posso lhe convidar também, porque meu feijão acabou de queimar.
0: Ai, não acredito.
2: Fui olhar a Juliana,
0: acontece.
2: Meu feijão tava queimado, chega, tava um cheiro subindo no ar.
0: Dá uma tristeza,
2: feijão,
0: né?
2: Feijão tava gostoso, com pé de porco, com bacon. Ai, meu Deus, que calabresa.
0: Vamos
2: eu
0: comer caldeirada.
2: Eu ia convidar você pra vir almoçar comigo também, mas o feijão queimou, né? Deixa pra outra oportunidade, né, minha amiga?
0: Com certeza, abraços. Nega. Bora comer caldeirada então com a gente? Larga esse feijão pra lá, larga as panelas tudo aí, vamos comer com a gente, tá? Um beijo. Mas quem nunca, né, nega? Isso aí acontece demais. Eu sou danada pra deixar queimar arroz, porque o arroz é muito rápido, né? E aí, às vezes, eu cismo de fazer alguma outra coisa na casa, aí já era. Então, já sei, quando eu faço arroz, eu não posso sair da cozinha, senão queima, porque é rapidinho demais. Um beijo, nega. Ó, se abale com isso, não. Faz um mexido aí com esse arroz, com a carninha, um ovinho, né? Ou então faz outro feijão. Paciência, é a vida, né? Um beijo, minha linda. Um ótimo fim de semana, tá? Beijo pra minha querida Valerinha. Oi, Valerinha.
3: Bom dia, meu síndico.
0: Ô, oh, meu
3: como
0: amor.
3: Como você está?
0: Tô bem, e você?
3: Um potinho de mel. Bom dia, meu rei.
0: Bom dia, Pipi.
3: Ai,
0: da bom,
3: bom
0: dia.
3: Você está aí hoje, princesa. Muito bom. Claro, né? Com a apresentação da Didi, todos, né? Mas
0: claro.
3: Você é tão difícil aí no sábado,
0: né?
3: Com a gente. A gente fica maravilhosa.
0: Eu amo.
3: Maravilhada, grata a Deus por sua presença. Eu quero aqui deixar meu carinho, meu abraço para todos os ouvintes, todo aniversariantes de hoje. As meninas do grupo Mulher Espanha, né? Todos estiverem sintonizados para vocês, comunicadores, para o meu rei, para os demais. Ai, Ju, me conta como é que tá minha abelhinha, por
0: menina,
3: favor.
0: Menina, tá bem.
3: Eu preciso saber que deve estar uma mocinha
0: tá
3: bem rebelde.
0: Ó, até vou pausar aqui para te contar. Menina, Maria tá grande, tá crescida, tá esperta, sabe? Tá inteligente. tá muito legal, assim. Sabe que ela mudou de turno, agora ela não estuda mais à tarde, agora ela estuda de manhã. Porque à tarde tinha umas meninas que não estavam legais, assim, não tava um grupinho bacana, sabe? E aí ela quis sair fora, quis mudar de ares. E aí começou a estudar de manhã, já tá cheia de amiga de manhã e já tá aprontando lá, até aprontando demais, tive até que falar para ela pegar leve, tem que conversar menos na aula, tá muito conversadeira, sabe? Mas tá ótima, graças a Deus, e é isso, assim, é bom ver filho crescer, né? A gente vai vendo filho amadurecer, é bonitinho demais, Valerinha.
3: Desculpa, agora fui eu. Mas é isso, cuida bem
0: Ah,
3: do
0: pode
3: seu
0: deixar.
3: xodózinho, porque eu vou
0: Pode
3: falar para
0: deixar.
3: você, tudo de bom na vida da gente é os filhos,
0: Não
3: sabe?
0: é, menina?
3: Tudo de bom na vida da gente são os nossos filhos. Só quem é mãe e pai sabe isso, né?
0: Verdade, amiga.
3: E tô por cá. Resolvi, ligar o aplicativo, né? O B foi trabalhar hoje, mas teve que ir presencial, né? Seria, no caso, home office, mas quando dá uns BOzinho,
0: Aí
3: ele
0: ele tem
3: precisa ir
0: que ir.
3: presencial.
0: Entendi.
3: Eu tô aqui, né? Fazendo alguma coisa, lavando uma roupinha, uma. Já se movimentando, porque é assim, Ju, a gente não tem vontade de fazer nada, de falar nada, mas tem uma hora que dá aquela coisa assim, vou fazer tudo.
0: Vambora.
3: Vou ouvir a rádio, vou falar com meus amigos,
0: É isso.
3: mas na hora que eu pego o celular, cadê a vontade de falar com alguém? Vai embora. Assim, não é questão dos amigos, é a questão do. É o sistema da gente, é
0: É, eu
3: o
0: sei
3: que a
0: como
3: gente
0: é.
3: está vivendo, entendeu?
0: Claro.
3: Aí, mas eu tô de bem com a vida, graças a
0: Que
3: Deus,
0: bom.
3: grata a Deus por mais um dia, mais um, assim, um final de semana, né? E é isso, tá? Um abraço para você, pro Pipi, pra minha Belinha, para todos os ouvintes. Um
0: Obrigada,
3: abraço para
0: amor.
3: minha princesa, filha querida Didi, né? Espero que a dona Eva esteja se recuperando bem, em nome de Jesus, né? E é isso, filha. Seja bem-vinda à minha residência, você
0: Ah,
3: também, tá?
0: obrigada,
3: Ó, um beijo
0: Valerinha.
3: para
0: Mua.
3: você e para minha princesinha também,
0: Tá
3: minha
0: bom.
3: abelhinha, né?
0: Eu vou.
3: Fica com Deus, bom trabalho, um ótimo final de semana.
0: Ah, obrigada, meu amor. Vou estender roupa com você. Você sabe que eu adoro lavar roupa no fim de semana. Eu gosto de lavar eu mesma as roupas lá em casa, assim, que eu acho que eu lavo melhor. Não sei. Sempre acho que as roupas que eu lavo ficam mais cheirosas e ficam mais cuidadinhas. Então, eu gosto. Eu gosto, sabe, de fazer isso e estender quando tá seco. Aqui em Brasília tá uma secura, menina. Tá bom, não tá, Pipi? Não tá bom de lavar roupa? Nossa, você estendeu de manhã, 2 horas depois já tá seco. Ô, trembão. Ô, Valerinha. Um beijo, tá? Obrigada pelo seu carinho. Fico muito feliz. É isso, amiga. Aos poucos a gente vai voltando, né? Vai retomando a vida, a nossa rotina, a nossa alegria de viver. Feliz que você tá nesse processo. É um processo, né? Um beijo, tá? Dá um beijo no seu fiote, no bebezão, um beijão nele, tá? Obrigada. Que bom que você tá comigo também, me fazendo companhia hoje, viu? Beijo aqui pra Dona Marlene. Dona Marlene no Pará, tudo bom, Dona Marlene?
4: Oi, Juliana Maia, bom dia.
0: Oi,
4: Ai,
0: amor,
4: minha
0: bom
4: preta, é você que está
0: dia.
4: aí hoje no
0: Sou
4: programa.
0: eu.
4: Eu tava para ali trabalhando, deixei o rádio ligado ali, não tem, eu tava escutando longe. Aí, cheguei agora. Aí,
0: Me
4: peguei,
0: ouviu?
4: mandando o áudio para você agora, tomar um banho aqui, fazer o almoço. Quando vier
0: Ah,
4: até, tá quase pronto, só falta um arroz aí. Aí,
0: delícia.
4: você roda para mim a música aí. Campeão do Milênio com Teodoro Sampaio, tá bom, meu anjo?
0: Tá bom.
4: Um abraço para você. E uma hora nós estamos lá na nossa terra, tá? Manda um para mim lá, tá bom?
0: Tá bom. Um beijo. Obrigada, dona Marlene. Ótimo almoço, tá? Ótimo sabadão. É, tem um recadinho aqui. Bom dia. Gostaria de falar para Cassiane, que está no interior, que aqui tá tudo bem. Quem é que tá falando? Peraí. Deixa eu descobrir o nome, né? A Cassiane deve saber que. A Evinha, pronto. Oi, Evinha, um beijo, tá? Então, Cassiane, tá tudo bem lá com a Evinha, com o pessoal lá, tá? Um beijão. Beijo pro Bruno Caldeira. Tudo bom, Bruno?
5: Oi, Juju Maia, bom dia para você.
0: Natan.
5: Bom dia para todo mundo ligado aí no Ponto de Encontro.
0: Tudo bem, Natan?
5: Juliana Maia, gostaria de ouvir Bruno e Marrone, Choro as Rosas, para mandar aqui para o amigo Bruno Caldeira e para os demais ouvintes ligados no programa, tá bom?
0: Tá bom.
5: É o Natan.
0: Um beijo, Bruno. Um beijão, Natan. Obrigada pela sintonia aí nas Minas Gerais, viu? Beijo grande. Beijo para Adelina, em Eliseu Martins, no Piauí. Mandou bom dia, Ju, Pipi. Tudo bem, meus amores? Tudo bem, Adelina, e você? Ela falou, aqui tudo bem. Eu ofereço um sucesso com o Amado Batista e dedico a todos os ouvintes, todos da Rádio Nacional. E amanhã, Ju, eu tô completando 52 anos. Gente, quantos aniversariantes! Ela falou, só gratidão a Deus por tudo. Rodos, parabéns para Adelina antecipado, Pipi. Parabéns, Adelina! Parabéns.

Adelina, um beijão pra você. Parabéns, saúde, felicidade. Você tem um domingo maravilhoso, tá bom? Beijo grande, minha linda. Beijo também pra Eva Espíndola, que mandou bom dia. Aqui é Eva Espíndola, de Carolina, Maranhão. Queria mandar um alô para minha mãe, Lucinalva, pro meu pai, Laurivan, e pro meu irmão, Adão. Ah, é, você é a irmã do aniversariante. Aí ela falou: gostaria de pedir para cantar parabéns pro meu irmão Adão, que tá fazendo aniversário hoje, e pedir uma música com Henrique e Juliano, irmão. Tá bom, Eva. Estamos anotando aqui. Eu acho que os pedidos musicais, eu não garanto, porque tem tanta participação ainda para a gente colocar no ar, mas estou anotando tudo. Pipi tá fazendo uma fila ali, tá bom? Mas um beijo para você. Parabéns para o seu irmão Adão. Parabéns a todos os aniversariantes do dia. A gente vai de música intervalo, é isso, Pipi? 11h40, horário de Brasília.

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0: uma temperatura altíssima, ainda vai se elevar mais daqui a pouco, mas está um clima agradável, um clima maravilhoso, e eu estou aqui acompanhando o ponto de encontro com a minha mãe, a Dona Mirtes, neste sábado maravilhoso.
1: E um beijo, Dona Mirtes.
0: Para cumprimentar todo mundo, desejar um feliz sábado com as bênçãos do Senhor, nosso Deus, em nome de Jesus. Que prazer imenso sempre, querida Juliana, estar na sintonia da Nacional da Amazônia. Bem, a propósito, Juliana, eu acabei de ouvir aí a chamada da, eu acho que é Thaís Marinheiro, né? Da Rádio Encontro das Águas, que é uma emissora aqui de Manaus e que é parceira aí da EBC, a Empresa Isso. Brasil de Comunicação. Significa que estamos cada vez mais próximos, cada vez mais integrados e sintonizados com a família nacional. Grande abraço, feliz sábado, bom programa, minha querida
1: Obrigada,
0: Juliana
1: Jota, Maia. Valeu, um beijo enorme. Ele falou que também gosta muito da música do Coronel Antônio Bento, é muito boa, né? Ele falou, a propósito, Ju, ontem estava assistindo, acho que na TV Câmara ou TV Senado, um documentário sobre a vida do rei do Baião, Luiz Gonzaga. Eu gostei muito. Nossa, eu já fiz entrevista sobre a vida dele no Tarde Nacional e a história de vida dele é incrível, assim. Ele gravou até em inglês, ele revolucionou a música e lá no exterior o pessoal gosta muito também, às vezes conhece até mais do que a gente outras facetas dele. Maravilhoso. Obrigada, Jota. Beijão, tá? Naldo, bom dia, Naldo.
2: Olá, bom dia. Eu sou o radialista Naldo Oliveira, aqui da cidade de Mansidão, Bahia.
1: Tudo bom,
2: Quero
1: Naldo?
2: Quer dizer que estou ligadinho aqui no programa Ponto de Encontro.
1: Obrigada.
2: Se possível, toque aí uma música com Zezé de Camargo e Luciano para me ouvir e quero dedicar para o meu amigo Wesley, aí da empresa DC, né? Ele que trabalha aí.
1: Obrigada,
2: na empresa DC,
1: querido.
2: E também quero dedicar para o meu grande amigo Luiz Antônio, lá da cidade de Tucumã, no Pará. E valeu e um forte abraço.
1: Obrigada, Naldo. Um abração, um ótimo fim de semana para você. Eu acho que não dá mais tempo de colocar música na fila, né, Pipi? Faltam 10 minutinhos para acabar o programa. Mas obrigada, agradeço muito pela sintonia, tá, Naldo? Um beijão para você. Um beijo também para o Newton Ferreira, que tá ouvindo lá em Mato Grosso, né, Nilton? Bom dia, querido.
3: Olá, bom dia, bom dia.
1: Tudo bem, meu amigo?
3: Gata da Nacional, cadê de leve, tá de folga hoje?
1: Didi tá de folga.
3: Amazônia, bom dia, Brasil. Ô, Juliana, mais uma vez participando aí, fantástico programa aí, o Ponto de Encontro, fazer igual a colega aí. Já tô marcando meu ponto também, no
1: Muito
3: ponto
1: bem.
3: De encontro aí. Onde tava de folga, tava em casa, não participei. Tô aqui na lavoura de novo, na batalha, na roça.
1: Já
3: na,
1: tá na lida,
3: beleza?
1: Já. Muito bem.
3: Se for possível você rodar uma música aí de Roberto Carlos, Jesus Cristo, oferecer para todos aí que tá na sintonia do Ponto de Encontro, oferecer para você, viu, Juliana?
1: Muito obrigada, Nilton.
3: E o Pipi, e demais galera aí que tá no ponto, na sintonia do Ponto de Encontro aí, Brasil todo aí, o pessoal do Pará, o pessoal de Tocantins, Rondônia, Mato Grossão, hein? Beleza?
1: Tá bom.
3: Newton, Fazenda Taipu, município de São José do Rio Claro, Mato Grosso. Juliana, tchau, obrigado. Tudo bom aí. Deus
1: Eu
3: abençoe.
1: Eu que agradeço, um Newton. Um beijo grande, bom trabalho pra você, tá? Fim de semana abençoado, meu amigo. Beijo enorme. Beijo pra Raimundo Nonato, que tá aqui também marcando presença. Beijo, Raimundo. Beijo também aqui para Marli Batista, que está ouvindo em Altamira, no Pará. Mandou aqui, bom dia, Ju. Bom dia, Ju. Bom dia para quem está no estúdio com você. Bom dia a todos os ouvintes. E feliz aniversário para Milena. Muitos anos de vida que Deus possa conceder para ela. E Dona Maria. E para os demais aniversariantes do dia e de hoje e de amanhã, feliz sábado para todos os ouvintes. Obrigada, Marlizinha. Beijo grande, tá? Claudenor tá me ouvindo lá em Boa Vista, Roraima, mandou um bom dia, gata. Nhau! Au é o cachorrinho, é nhau. Tô ligado aqui em Boa Vista. Pronto. E gostaria de ouvir a música com Sandra de Sá, Retratos e Canções. Adoro essa música, Claudenor, mas hoje já não dá mais tempo de botar a canção. Um beijo.

0: beijo pra você, tá? Beijo pra todos os ouvintes aí em Boa Vista, Roraima, Toinho, todo mundo. Beijo pra Juraci, que tá ouvindo em Braslândia.
1: Oi, Juliana Maia, bom dia.
0: Oi, Juraci, bom dia.
1: Bom dia pra você, bom dia pro Pipe.
0: Tudo bem?
1: Aqui é o Juraci, de Braslândia.
0: Joia.
1: Tô passando aí, Juliana, pra dizer que tô ouvindo o programa. Tô aqui na escuta,
0: que
1: né?
0: Que bom, Juraci.
1: Tô meio rouco.
0: Cuida dessa voz.
1: Quero desejar aí a todos os aniversariantes do dia muita felicidade, muita saúde, muita paz. É que é muito bom a gente receber homenagem, né? Então, quem for criança, meus parabéns. Os adultos, meu abraço.
0: Obrigada.
1: O Pai do Céu abençoe a todos, com muita saúde, com muita paz. Tá bom, Juliana?
0: Tá bom, obrigada, querida.
1: E um abraço aí a todos meus amigos que estão ouvindo o programa. E digo a você que estou ouvindo aqui o programa aqui de Braslândia.
0: Que bom.
1: Sigo com você até o meio-dia.
0: Tá bom.
1: Ok?
0: Não é Braslândia que
1: Juliana,
0: tem morango?
1: Se for possível, toca pra mim aí. Eu nunca sei o nome da música. É Catedral.
0: Ah, hoje não vai dar tempo, Juraci.
1: Mas
0: tô aqui. Tem com a Zélia Duncan.
1: Foi um prazer,
0: né?
1: Eu tive aí, né? Conheci você pessoalmente, conheci a Ana Pimenta, que a Edileia e o Wesley me apresentou esse pessoal aí. Tão bom, né?
0: Pois
1: tão
0: é.
1: Educado, tudo gente boa.
0: Obrigada.
1: Me receberam muito bem.
0: Oh, que
1: essa
0: bom, Juraci.
1: Essa turma aí, muito gente boa. Gostei muito, tá?
0: Seja sempre bem-vindo,
1: tá? Um abraço pra
0: tá?
1: você, Juliana, um abraço pro Pipe. E sigo daqui te ouvindo. Desculpa que eu tô assim meio rouco. É que eu fiz a cirurgia ontem na boca, né? Os implantes que eu vou fazer aí, tô meio assim.
0: Tá, então
1: meio
0: fanhoso, cuida.
1: Meio rouco, sei lá.
0: Não fala muito, não.
1: Não fala, mas é isso mesmo.
0: Tá bom.
1: Um abraço aí, Juliana. Siga aqui te ouvindo,
0: querido.
1: Tá? Um abraço pra você, outro Pipe.
0: Obrigada, viu? Um ótimo fim de semana, boa recuperação, tá, Juraci? Beijo também pra o Ribamar, que tá ouvindo em Macapá, que falou que também é flamenguista,
2: bom
0: né,
2: dia,
0: Ribamar?
2: Amiga, aqui é o porteiro Ribamar, direto do município de Porto Grande, Amapá, ligado no programa da Rádio Nacional da Amazônia.
0: Ai, que
2: se
0: bom.
2: Você puder tocar, toca a música para mim, Barreiritos. Amaremos, ofereço para todos os ouvintes da Rádio Nacional da Amazônia e da Rádio Nacional do Brasil, tá bom?
0: Tá
2: e
0: bom.
2: E desejo um bom final de semana para todos nós, tá bom?
0: Tá bom, querido. Um beijão. Ele mandou aqui, também sou flamenguista. Abraço, Ju e Pipi. Obrigada, Ribamar. Um beijo também para Gival e Flávia. Mandou um ótimo fim de semana para gente. Eles estão lá em Colinas do Tocantins. Beijo, Gival. Beijo, Flávia. Beijo aqui para o Arisson. Tudo bom, Arisson?
3: Bom dia a todos os ouvintes da Rádio Nacional, a todos daí da rádio. Bom dia, boa tarde, boa noite a todos. Boa tarde, boa noite e bom dia. Aqui é
0: obrigada.
3: O Arisson Souza, do município de Ananindeua, no estado do Pará. Que cá para nós também não é tecnicamente um município, também é uma região da área metropolitana da Grande Belém, né?
0: Uhum.
3: E olha, já vou logo dizendo que eu gostaria de pedir para tocar aí a música da Sônia Santos, Sábado Alucinante, no assim, sabe, no estilo e no clima do sábado, né?
0: Entendi.
3: Porque ainda logo mais tarde vai ter a noite, né? Vai ter os embalos de sábado à noite, sabe? Então.
0: Ah, é?
3: Eita, então eu gostaria de ouvir.
0: Coisa
3: tá?
0: boa.
3: Obrigado.
0: Alisson, você tá muito animado, viu? Parabéns, um beijo. Desculpa não dar tempo de tocar a sua canção, mas um beijo pra você, um ótimo fim de semana. Ah, a Milena tá me lembrando aqui que o nome do filho da Graciete é o Brás, eu só lembrei do Xandoca. Um beijo pro Brás, feliz aniversário pra ele também, tudo de bom. Tem alguém aqui com o radinho na varanda.
4: Oi, Juliana, desculpa, tá achando que era Guilé, mas desculpa, viu?
0: Ah, tá.
4: Aqui em Peixoto, aqui pega limpinho, olha o jeito aí.
0: Ai, que bom, adorei a foto, Gil, obrigada, tá? Um beijo. Beijo pro Francisco no Pará.
5: Bom dia, Juliana.
0: Oi, Francisco.
5: Tá fazendo o programa no lugar da Guilé.
0: Tô.
5: Hoje. Um bom dia para vocês aí.
0: Obrigada, querido.
5: Que é o Francisco aqui de Carrasco Bonito, Tocantins.
0: Oh, coisa boa.
5: E outra coisa, eu tô ligando para falar que eu gosto muito desse programa, não perdo um dia.
0: Que bom, Francisco.
5: Quero mandar um alô para mim aí.
0: Tá bom.
5: Quero pedir uma música aí também, se for possível.
0: Hoje não deu tempo de música, viu, Francisco? Mas, ó, beijo grande para você. Um beijo pro Isaías em Botucatu,
6: eu
0: São Paulo.
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0: Pronto, vamos encerrar
6: nem
0: com
6: preciso
0: daquele jeito.
6: 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Bom dia, Juju!
0: Lindo, que saudade!
6: Um alô pra Valéria, que acabou de participar. Beleza aí, Valéria. E também a dona... Ah, rapaz, esqueci o nome dela agora. Acabou de participar aí também.
0: Ó, beijo pro Jailson lá em Parnamirim, Rio Grande do Norte. Oi, Jailson, um beijão. Mais um beijo pra Adelina. Breno em Pernambuco mandou parabéns antecipado pra Milena. Pode botar essa música de BG aí, Pipi, fica à vontade. A gente encerrando aqui, né? Diz que é só alegria, Juju. Obrigada, Breno. Um beijo pra Wagner Maranhão. Gente, é isso, tem que ir embora. Acabou o programa, mas eu volto daqui uma horinha com Nossa Terra, tá? Hoje é especial Odair José, que também tá de aniversário nesse fim de semana. Então, eu volto já já. Um beijo, obrigada pela companhia.

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2: Agora meio-dia em Brasília, uma boa tarde, eu sou Gilson Santa Fé, seu Nacional Notícias, com o destaque do momento. O Tribunal Superior Eleitoral disponibilizou um glossário com mais de 300 expressões do universo eleitoral. A ideia é ajudar a tirar as dívidas, melhor, as dúvidas dos eleitores. Vamos conferir na reportagem de João Barbosa.
3: Você já ouviu alguma palavra estranha que te deixou em dúvida em relação ao seu significado? Quando chega a época das eleições, diversos termos costumam aparecer no dia a dia. E dúvida é o que não falta. Foi pensando em facilitar a compreensão dos verbetes usados durante o período que o Tribunal Superior Eleitoral disponibilizou o Glossário Eleitoral. De A a Z, a ferramenta contém mais de 300 expressões do universo eleitoral. Além disso, apresenta informações históricas, trazendo referências doutrinárias, imagens e textos. O objetivo é conscientizar a população sobre o processo eleitoral e a importância do voto como ato de cidadania democrática. O glossário também explica o conceito e a função do Ministério Público Eleitoral durante o período, modalidade do Ministério Público que, segundo o TSE, não foi incluída na Constituição Federal. Para consultar o glossário, basta acessar o site do TSE. Sob supervisão de Paula de Castro, da Rádio Nacional do Rio de Janeiro, João Barbosa.
2: Esse foi o Nacional Notícias, próxima edição, à 1 da tarde.
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2: Agora, 12:02, vamos lá, seguindo com a programação musical, trazendo para você, Maria Rita, a festa. O teu...

Muito bem, Zeca Pagodinho, de Nelson Rufino e Carlinhos Santana, Verdades, esse pós-perigo de Dom Paulinho Lima e Nico Rezende, e Maria Rita interpretando Milton Nascimento, A Festa. Agora, 12:15, Flávio Venturini, Clube da Esquina.

0: Bicicleta com Boca Livre, a música de Zé Renato, Secos e Molhados de João Ricardo, João Apolinário, Amor e Flávio Venturini, Clube da Esquina de Lu Milton e Márcio Borges.
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0: Agora, meio-dia 24, você curte Cato, a Sorte é Cega.

Muito bem, Baby do Brasil, sem pecado e sem juízo, de Baby Pepeu Gomes, Dalto Pessoa, de Dalto e Cláudio Rabelo, e Cássia Heller, Socorro, de Alice Ruiz e Arnaldo Antunes. Agora 15 para uma, Skank, Dois Rios. O céu

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1: E no finalzinho aí, Tempo Afora com Fred Martins, de Fred Marcelo Diniz, Vanderlei, Almeida de Vanderlei, Skank, Dois Rios, de Samuel, Nando Reis e Loborges. Meio-dia e 57, Frejá, na rua, na chuva, na fazenda.

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1: Agora, 1 hora em Brasília. Uma boa tarde, eu sou Dilson Santa Fé e este é o Nacional Notícias que você acompanha agora com o destaque do momento. E a gente fala de um terremoto de magnitude 7,7 na escala Richter que atingiu a costa da Indonésia, deixando mortos e causando estragos, né? Vamos então às informações. O forte terremoto atingiu a costa da Indonésia neste sábado, deixou pelo menos 47 mortos, de acordo com a Agência Nacional de Mitigação de Desastres. A magnitude registrada foi de 7,7 graus na escala Richter e o tremor foi registrado por volta das 5 da madrugada pelo horário local, terremoto seguido por vários tremores secundários. A informação é do Centro Sismológico Europeu Mediterrâneo. Foi emitido um alerta precoce de tsunami pela Agência de Geofísica da Indonésia, mas o Centro de Alerta de Tsunami da Austrália informou que o terremoto submarino não é uma ameaça para o continente australiano. Na escala Richter, qualquer tremor acima de 7 tem potencial para causar destruição em massa se ocorrer perto de áreas povoadas. Já a profundidade de 35 quilômetros foi considerada rasa, o que é perigoso, segundo especialistas, porque o impacto na superfície é muito maior. Nacional Notícias, outras informações logo mais às 2 horas.
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1:03, horário de Brasília. Tá começando o programa Nossa Terra. Boa tarde, Brasil. Hoje é sábado, 15 de agosto de 2026. Eu sou Juliana Maia e a partir de agora estaremos juntos pela Rádio Nacional da Amazônia, Rádio Nacional de Brasília, Rádio Nacional do Alto Solimões e emissoras parceiras. Ouça a nossa programação também pelo aplicativo Rádios EBC ou ainda pelo site radionacional.ebc.com.br. Está no ar com a produção de João Ottoni, o programa Nossa Terra. E no programa de hoje vamos fazer uma homenagem ao cantor e compositor Odair José, que completa 78 anos amanhã, dia 16. Vamos começar com uma história que mistura atração e humor com uma narrativa leve e um toque bem-humorado, né? Essa canção explora temas como o poder do amor à primeira vista, a fragilidade do ser humano frente à sua insegurança e a capacidade de transformar um momento de incerteza numa boa oportunidade para um romance. Vamos ouvir com Odair José, Boca a Boca.

Nossa, essa me fez voltar na minha infância, viu? Agora 1h08, horário de Brasília, e o Nossa Terra de hoje está fazendo essa homenagem a Odair José. E nesse bloco vamos trazer A Noite Mais Linda do Mundo, música que explora a natureza transitória da felicidade, sugerindo que devemos aproveitar intensamente o presente sem nos deixar levar pelas incertezas do futuro. Essa canção apresenta uma visão realista da vida quando nos convida a aceitá-la como ela é, com seus momentos de alegria e tristeza e encontrando beleza nos instantes fugazes que a compõem. Vamos ouvir, com Odair José, a música mais linda do mundo.

A gente ouviu A Noite Mais Linda do Mundo. Sem querer, eu falei A Música Mais Linda do Mundo. A música é linda também, mas é A Noite Mais Linda do Mundo. Agora 1h12 e hoje o programa Nossa Terra está prestando essa homenagem ao queridíssimo Odair José. E nesse bloco vamos trazer um clássico da música brasileira que aborda o tema da solidão. A música Cadê Você? É uma melodia nostálgica, com uma letra simples e carregada pelo sentimento de saudade que procura respostas sobre o paradeiro da amada. A letra dessa canção expressa a dor da incerteza do retorno da amada e sugere que, apesar da dor, deve manter-se resiliente e esperançoso. Vamos ouvir então com Odair José, Cadê Você?

um clássico é um clássico, né, Pipi? Cadê você com o Odair José? E tem muita gente curtindo esse programa de hoje. A Milena disse que o Nossa Terra tá muito bom, que ela tá amando. Um beijo, Mi. O Jailson também falou, programa muito bom, só música boa. Boa tarde. E eu tô ligada. Obrigada, Jailson. A Lu Espíndola também segue aqui na sintonia, curtindo o Odair José. Deitada na rede. E o Breno em Pernambuco, que também falou, Juju, Odair José é espetacular, é um cantor muito bom. Obrigada, Breno, obrigada, gente, eu também estou adorando. E agora, dando sequência aqui à nossa homenagem, vamos trazer uma balada romântica que explora os sentimentos de saudade. A música Gotas de Amor fala sobre a saudade da pessoa amada, que é descrita como um sentimento que, de tão forte, machuca fisicamente e traz com ela as lembranças do passado, que, em vez de conforto, apenas aumentam a dor. As gotas de amor que aparecem na letra da música simbolizam as lágrimas de saudade pela amada, destacando a dor e o amor presente na canção. Vamos ouvir, com Odair José, Gotas de Amor.

1h22, horário de Brasília. Estamos ao vivo nesse programa Nossa Terra, super especial hoje, nesse dia 15 de agosto de 2026, prestando uma homenagem ao maravilhoso, queridíssimo Odair José, que está de aniversário amanhã, né? Então, vamos agora falar, pessoal, da dor da saudade e de um grande amor que se recusa a ser esquecido. A música Sem Saída retrata um relacionamento que se acabou, mas o amor permaneceu ligado ao corpo e à alma da pessoa. Essa canção mostra a dificuldade dessa pessoa em esquecer as lembranças de um relacionamento passado, tornando a letra um relato emocionante sobre um amor que persiste ao passar do tempo. Vamos ouvir com Odair José, Sem Saída.

Muito bem, esse é o Nossa Terra desse sabadão, agora 1h26, horário de Brasília. E nesse bloco, pessoal, nós vamos explorar a complexidade das emoções humanas, especialmente quando a felicidade e a tristeza coexistem. A música Alegria Triste apresenta uma pessoa com uma aparente felicidade. No entanto, essa aparência esconde as dificuldades e sofrimentos que ela já vivenciou. Ou seja, a aparência de uma pessoa pode nos enganar e os sentimentos verdadeiros podem estar ocultos. A letra também aborda o sentimento de decepção amorosa, dando um tom melancólico e reflexivo à canção. Vamos ouvir então Alegria Triste com Odair José.

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1h32. Vambora, tá? Estamos aqui na nossa terra ao vivo, né? Fazendo essa homenagem ao Odair José, que amanhã completa 78 anos. E nesse bloco, pessoal, agora a gente vai trazer a busca por um relacionamento verdadeiro que se apresenta na música Vou Tirar Você Deste Lugar. Outro clássico, né? A música mostra que somos capazes de lutar contra as convenções sociais se o amor estiver presente. A letra conta a história de um homem que se apaixona por uma mulher em um contexto marginalizado e decide resgatá-la desse ambiente, mostrando que o amor incondicional da pessoa é mais forte do que qualquer desonra social. Então vamos ouvir com Odair José, Eu Vou Tirar Você Desse Lugar.

Muito bem, linda versão aí de Eu Vou Tirar Você Deste Lugar com o Odair e também com a participação do Paulo Miklos. Agora é 1h36, horário de Brasília, e agora a gente vai fazer uma viagem emocional na melancolia e na saudade. A música Minhas Coisas retrata como os objetos pessoais, que antes testemunhavam a presença de um grande amor, agora são símbolos da perda de vitalidade e do desânimo que surgem à ausência da pessoa amada. Essa canção convida a reflexão sobre o amor, a perda e o processo de cura que acontece após o fim de um relacionamento. Vamos ouvir então com Odair José, Minhas Coisas.

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1: Maravilha! Tá muito gostoso esse programa, essa homenagem ao Odair José. E a gente continua aqui com uma audiência super ligada, maravilhosa. Então vou mandando um beijo aqui pro Antônio em IEP São Paulo, a Valéria na

Nascimento, lá no Espírito Santo, a Nildinha, no Goiás, o Orlando Silva, em Barras, no Piauí, Ana do Zé Filão, no estado do Pará, o Saulo Silva, aqui em Taguatinga, Brasília, no Distrito Federal, o Isaías, em Botucatu, falou: gente, me traga mais cachaça, por favor, e deu risada. Tá muito bom esse, né, Isaías? Que bom que você tá gostando. Juraci, em Braslândia. A Marli Batista, em Altamira, no Pará. E o Jailson, lá em Parnamirim, Rio Grande do Norte. Obrigada, gente. Também tô adorando. E vamos continuar aqui, né, com o nosso especial sobre Odair José. Agora a gente vai falar dos sentimentos de amor, né? E vamos falar também de perda. A música Que Saudade de Você enfatiza a ausência e a força da memória afetiva que ainda persiste. Mas ainda existe um sopro de esperança, porque a pessoa ainda acredita na possibilidade de um reencontro do casal. Essa canção fala para aqueles que já sentiram a dor da saudade e ainda possuem a expectativa de reconstruir laços com a pessoa amada, tornando essa melodia um incentivo para corações esperançosos. Vamos ouvir então com Odair José, Que Saudade de Você.

1h45, horário de Brasília. Olha, muita gente ligada nesse ponto de encontro. O Odair José é realmente aquele cara que toca os nossos corações, né? Então eu mando um beijo aqui também pra Dona Marlene, no Pará, seu Manelzinho, lá na Bahia, em Livramento de

de Nossa Senhora. E alguém aqui falou, eita, que a garganta fica seca ouvindo o Daí José. Eu tô na escuta em Natal, Rio Grande do Norte. Um abraço para todo mundo que tá ouvindo a nossa rádio. Ah, a IFRN 95.3, emissora da Rede Nacional de Comunicação Pública. Ah, que coisa boa! Fico muito feliz de vocês estarem aí com a gente. É o Geraldo quem está participando. Obrigada, viu, Geraldo? Geraldo Neto, é isso? Ô, Geraldo, um abraço grande para você, tá? Muito obrigada pela sintonia e muito obrigada a todas as emissoras parceiras aí que estão com a gente. Hoje o programa Nossa Terra está homenageando o Odair José. E agora a gente vai trazer uma mistura de romantismo pleno com um pouco de melancolia. A balada romântica Esta Noite Você Vai Ter Que Ser Minha revela o anseio da pessoa por um momento de amor intenso, livre das preocupações e incertezas do futuro. Além disso, a música é um convite a viver o amor com intensidade e plenitude, sem deixar nada para depois. Vamos ouvir com o Odair José, Esta Noite Você Vai Ter Que Ser Minha.

Agora 1h51, horário de Brasília. E agora a gente traz uma canção que fala de uma mensagem que pode carregar um peso emocional significativo. A música Mande Nem Que Seja um Telegrama expressa a dor da saudade da pessoa amada que foi embora há mais de um ano. A solidão e a tristeza são sentimentos centrais nessa canção, destacando a resiliência e a capacidade de esperar da pessoa que deseja a presença da amada novamente. Vamos ouvir agora com o Odair José, Mande Nem Que Seja um Telegrama.

está chegando ao fim esse Nossa Terra super especial. A gente deixa aqui já nossos parabéns para o Odair José, que amanhã completa 78 anos, né? Nesse dia 16 de agosto. A gente parabeniza.

Luiz, esse artista que desafia preconceitos e censuras para dizer que todo amor é digno e toda história merece ser cantada. Eu sou Juliana Maia, a produção do Nossa Terra é do João Ottoni, a programação musical é do Antônio Miranda, os trabalhos técnicos são do Pipi Caiabi e a coordenação da Rádio Nacional da Amazônia é da Tayana Borges. Eu desejo para todo mundo um maravilhoso fim de semana e a gente vai encerrar o programa com a canção Uma Vida Só. Essa música, gente, também conhecida como Pare de Tomar a Pílula, expressa o desejo de um homem de constituir uma família ao fazer um apelo emocional e persistente para que a companheira reconsidere o uso da pílula anticoncepcional. Essa canção também é uma crítica à maternidade tardia e à liberdade sexual feminina, temas que eram intensamente debatidos na época em que a música foi lançada. Então, a gente encerra aqui com essa que também é um clássico. Vamos com o Odair José, Uma Vida Só. E eu deixo para vocês um beijo muito grande. Muito obrigada pela companhia. Um ótimo sábado, um ótimo domingo e até a próxima.

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1: Agora são 2 horas em Brasília, uma boa tarde. Eu sou o Gilson Santa Fé, esse é o Nacional Notícias, com o destaque do momento. E a gente fala sobre eleições. Hoje é o último dia para o registro de candidaturas nas eleições deste ano. Partidos, federações e coligações têm até as 7 da noite para apresentar à Justiça Eleitoral os pedidos de registro. Os detalhes agora com Tatiana Alves. Vamos lá, Tatiana, boa tarde.
2: Boa tarde, Gilson. Boa tarde, nosso ouvinte. Isso mesmo, quem pretende disputar as eleições de outubro precisa ficar atento. Termina hoje o prazo para que partidos políticos registrem oficialmente seus candidatos na Justiça Eleitoral. Até o momento, mais de 19 mil pedidos de candidatura já foram enviados por meio do sistema da Justiça Eleitoral, chamado CANDEC. Depois do envio, começa a fase de análise. A Justiça Eleitoral vai conferir toda a documentação e verificar se os candidatos atendem às exigências da legislação. Também será checado se há algum impedimento, como situações previstas na lei da ficha limpa. No caso dos candidatos à presidência da República, a decisão é sobre o registro, cabe ao TSE, o Tribunal Superior Eleitoral. Já as candidaturas para governador, senador e deputado federal, estadual ou distrital serão avaliadas pelos tribunais regionais eleitorais. Vale lembrar que os registros também podem ser questionados por partidos adversários na disputa ou pelo Ministério Público Eleitoral. E para o eleitor, a contagem regressiva já começou. O primeiro turno está marcado para 4 de outubro. Nessa data, os brasileiros vão à urna para escolher presidente da República, governador, senador e deputado. Nenhum candidato a presidente ou governador conseguir mais da metade dos votos válidos, sem contar os brancos e nulos, a decisão fica para o segundo turno, marcado para o dia 25 de outubro.
1: Ok, Tati, muito obrigado pelas informações. Esse foi o Nacional Notícias. Próxima edição, às 3 horas.

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2: O Rádio Memória contraria os livros de história para dizer que em meados do século XX o Brasil tinha uma monarquia. Aliás, eram duas rainhas e uma coroa só. E para decidir quem ia ficar com essa coroa, os fãs se mobilizavam, buscavam cupons para poder votar no concurso de Rainha do Rádio. A favorita Emilinha Borba, a incomparável Marlene. Nesse aniversário de 90 anos da nossa Rádio Nacional, nós vamos relembrar um pouquinho dessa história com vocês. E claro que eu não vou falar sobre isso sozinho. Aqui comigo está a cantora, a compositora, que já se inspirou, já cantou, Marlene. Nina Virt, seja bem-vinda.
3: Obrigada, obrigada, Dylan. Viva a Rádio Nacional, viva a memória da cultura brasileira. E as raízes do rádio, claro.
2: Viva a memória! E a gente tem a memória viva aqui do Rodrigo Faú, jornalista, escritor, que tantas vezes nos ajudou a contar essa história sobre as rainhas do rádio, sobre o rádio como um todo, sobre a nossa música brasileira. Rodrigo, seja bem-vindo.
4: Obrigado, obrigado pelo carinho. Estamos aí.
2: Aos pouquinhos a gente vai trazer aqui alguns áudios. Nós vamos ouvir Emilinha, nós vamos ouvir Marlene. Aliás, em uma das memórias, elas duas estão juntas. Até para poder desfazer um pouquinho aquele mito de que elas tinham que ser adversárias, que elas tinham que ser inimigas. Mas essa história, quando a gente fala dos cantores e cantoras do rádio, uma história que começa antes. Rodrigo, vamos começar a lembrar um pouquinho disso? A gente teve Francisco Alves, o rei da voz. Nós tivemos antes o reinado longo da Linda Batista. Eu brinco com os ouvintes, porque até hoje você sabe que tem marlenistas, tem emilinistas que ligam para a Rádio Nacional e pedem para ouvir música exaltando uma das duas, né? E quando me perguntam, eu fujo dessa polêmica dizendo que eu gostava mais da Linda e da Dirceu Batista. Eu não sei se eu fujo ou se eu fico mal com os dois lados, mas é a verdade, é realmente a minha simpatia maior era pela Linda. Então, quer dizer, antes de Emilinha e de Marlene, a gente já começava essa história com os grandes cantores e cantoras do rádio?
4: É, na verdade, antes disso, começou com o teatro, né? O teatro de revista, desde o final do século XIX, já projetava muitas cantrizes, né? Muitas cantoras, atrizes. Só que ainda não existia voz gravada. E a nossa indústria começa, primeiro com cilindros, por volta de 1900, depois 1902, com o disco. E era um disco gravado num funil, você não tinha microfone, a voz tinha que ser muito impostada, muito, meio gritada até. E tinha a maioria era de cantores homens, até pelo machismo da época. É, mas algumas dessas atrizes, teatro de revista, começaram a gravar. E a primeira que se destacou foi a Aracy Cortes, que conseguiu, não teve uma grande, também tinha um gênio do cão. E ela teve uma carreira em disco entre 25 e 35. E lançou Ai, oi, oh, eu nasci pra sofrer e jura... Jura pelo senhor, são alguns sucessos dela. Tem Francesa no Morro, do Assis Valente também. Foi uma das primeiras músicas gravadas do Assis Valente. Então, ela foi, assim, a pioneiríssima. Logo depois veio a Carmen Miranda, que foi a maior cantora dos anos 30. E, nesse meio tempo, surgiu Vicente Celestino e Francisco Alves, que foram os nossos primeiros cantores realmente populares. Depois veio Silvio Caldas, Carlos Galhardo e Orlando Silva. E no samba, a gente teve também o Mário Reis e o Ciro Monteiro. Esses foram, assim, os grandes cantores da Era de Ouro, dos anos 30 e 40, início, até meados dos 40. E das cantoras, a primeira negra assim, importante foi Carmen Costa, que fazia uma dupla ainda com o Henricão, que era um sambista de São Paulo, que veio para o Rio e fizeram uma dupla, depois ela seguiu carreira solo. Teve Ademir de Fonseca, rainha do choro, a primeira a cantar um choro cantado a partir de 42. Isaurinha Garcia, primeira cantora de São Paulo a se projetar nacionalmente a partir de 41. Carmen Aurora Miranda, né? Mas Carmen realmente foi a maior de todas. Aracy de Almeida, no samba, também foi muito forte e um repertório maravilhoso que está aí até hoje. E Linda e Dircinha Batista, que começaram ainda muito, muito, muito jovens. Dircinha, inclusive, criança ainda, já porque eram filhas de um ventríloco. Então já eram cara do meio artístico e botou as filhas no meio artístico. Então esse era o escrete assim, principal assim, dessa era de ouro, vamos dizer. Além do Bando da Lua, né? E depois Quatro Asas e Um Coringa, conjuntos vocais importantes.
2: Muito legal. E aí a gente está falando de muita gente que veio pavimentando esse caminho, desde o teatro de revista, grandes cantores e cantoras, até a gente chegar nessa rivalidade que não tinha nem para o Fla-Flu, né? Na época da votação.
4: Era um negócio muito louco, realmente.
2: Nina, a gente está falando de grandes cantores e cantoras do rádio. E além da Marlene, claro que você cantou diversas vezes, você já cantou Lamartine Babo, por exemplo. Quer dizer, eu imagino que outros artistas do rádio também tenham aí alguma influência na sua carreira. Conta pra gente como é que é a sua relação com rádio. Você ouvia rádio quando criança? Esse modo de cantar também, ele tem uma influência significativa para você?
3: Olha, esse estudo em relação à época, né, vem ao longo do tempo, assim, de um mergulho na música popular brasileira, que foi se tornando a minha grande paixão, né?
2: Sim.
3: Eu venho de uma família de músicos, meu pai, então, assim, meus tios também, minha mãe é temporã de uma família grande, então os irmãos dela, bem mais velhos, viveram a era do rádio. Então eu lembro de um tio que era muito seresteiro, que conhecia muito o repertório do Lupicínio, por exemplo, eu vim do Rio Grande do Sul, os nossos encontros sempre tinha muito Lupicínio Rodrigues e Ari Barroso. Rodrigues e Ari Barroso. Eu escutava, assim, MPB pra mim, pela minha idade, pela época, vinha, talvez, da geração dos anos 70. Elis, Gal, ouvia muito Zizi Posse, né? Os cantores, assim. Conforme eu fui me profissionalizando, estudando e me apaixonando mais pela Bossa Nova também, e no Rio de Janeiro, pelo samba, numa época ali meados, primeira década dos anos 2000 foi quando eu vim para o Rio de Janeiro. E a gente era uma geração que pesquisava muito, né? Depois ali daquele movimento da Tereza Cristina e Grupo Semente e tal, uma galera que começou a se debruçar sobre isso. Então, pra mim era literalmente isso. Conhecer o repertório, sei lá, da Elis, né? Folhas Secas. Folhas Secas é uma música do Nelson Cavaquinho, compositor de Mangueira, que tem Cartola. Ah, Cartola. Então, assim, roda de samba, né, que mergulhava e trazia uma quantidade de música muito maior. Então, aquilo foi indo a ponto de, sei lá, de chegar na minha mão um disco Cantoras para Nina. Então, assim, aí tinha Linda Batista, Isarinha Garcia, Jovelina Pérola Negra. Então, assim, Nina, vai conhecer o canto brasileiro mesmo. E aí eu me identifiquei muito com essa coisa cronista dessas canções, dessas músicas, sabe? Assim, eu gosto muito disso. Dessa época, né? Os compositores eram muito cronistas. E acho que isso me enfeitiçou mesmo, assim. A Linda Batista, de fato, foi uma cantora que me pegou muito, assim, uma grande intérprete. E as vozes, né? Dalva de Oliveira, Ângela Maria, o Rodrigo sempre, né, cita e fala com a própria Dolores Duran, né? Que morreu jovem, mas foi uma grande cantora. E aí, se você for atrás, a gente tem acesso, né? A minha geração... Hoje, mais do que nunca, mas a gente já começou a ter acesso a acervos. Então, a gente transcendeu um pouco o mercadológico, né? O que está aí acessível, sei lá, na mídia. Então, a gente, como artista, é natural que você vá atrás dos ídolos dos seus ídolos, né? Assim, e eles citam isso, né? A Elis falava que imitava a Ângela descaradamente, a própria Bethânia, Caetano, né? Dalva de Oliveira. Então, você vai fazendo essa... Acho que essa ancestralidade que vem é muito bonita. Né? Nada nasce agora, do nada, assim, sem uma referência. E o início dos anos do século XX, meio que um inventor da música popular, como a gente conhece. Né? O Rodrigo estava falando da Carmen, do Mário Reis. Até então, até a Aracicote, o teatro de revista, a pessoa cantava ai, oi, oi, com aquela voz de soprano lírico. Né? E aí, de repente, você tem uma transformação tecnológica de gravação e tudo, as pessoas começam a cantar com uma voz mais... coloquial, a voz mais próxima do que se fala, né? Com menos volume e mais swing, mais interpretação e mais atenção ao texto. E aí se começa a contar o Brasil, né? Tipo, essas figuras, os tipos, isso é muito maravilhoso nesse repertório, né?
2: Sim, sim.
3: E aí
2: desculpa.
3: A Marlene, bom, a Marlene foi uma história também que nos últimos anos, assim, que eu montei um espetáculo, e aí, só para te responder rapidamente sobre isso também, me debrucei um pouco mais sobre ela, sobre a vida dela, o repertório dela, porque ela foi também uma grande atriz de teatro, e enfim, fez uma história bonita, né?
2: A gente vai aprofundar.
3: Vamos.
2: Já, já, na história da Marlene. Queria aproveitar essa deixa interessante que você trouxe, que é o modo de cantar. Você percebe, Rodrigo, ainda hoje, essa influência enorme do rádio em relação às músicas que seguem sendo gravadas, né? O rádio, você tem essa voz em primeiro plano, a maneira de cantar foi mudando. Depois muda de novo porque muda a qualidade do microfone, enfim. Mas você acha que essa influência ainda está viva hoje na música brasileira?
4: Influência do rádio?
2: E a influência do modo de cantar, né? Essa escola dos cantores e cantoras do rádio.
4: Não sei. Eu acho que tudo se transformou muito, sabe? Tem uma coisa também importante de se dizer, que eu esqueci, que nessa época, assim, até toda essa grande fase do rádio, que vai dos anos 30 aos anos... início dos anos 60, o cantor cantava e o compositor compunha. Eram muito poucos os compositores que cantavam. O Dorival Caymmi e o Ataulfo Alves eram exceções, tá? De cantautores de sucesso. Isso só vai começar com a geração de Chico Buarque, essa turma que vai começar realmente a serem grandes cantautores, né? Isso é importante dizer, porque Ari Barroso, Noel Rosa, essa gente toda já estava aí nos anos 30 e eu não falei porque são compositores, né? E, aliás, a magia da música brasileira, ela se cristalizou nos anos 30, sobretudo, porque foi nessa época que se juntou a tecnologia, né, melhor de gravação, um time imbatível de compositores, cantores, arranjadores, sabe? Então, isso fez cristalizar a história da música. Mas, voltando à sua pergunta, nós, no Brasil, temos um problema gravíssimo de memória. Tudo que passa de 5 anos é velho, e tem até aquela expressão horrorosa, isso é coisa de museu, como se uma coisa de museu fosse uma coisa ultrapassada. Então, eu tenho, infelizmente, eu observo que a maior parte das novas gerações não tem ideia do que é a cultura brasileira como um todo. Porque a cultura brasileira é uma cultura riquíssima, e cada região, inclusive, tem uma cultura diferente. E em relação à música, é mais fácil, às vezes, um artista das novas gerações conhecerem um artista indie, estrangeiro, americano, inglês, não sei o quê, do que um brasileiro da era do rádio, por exemplo. E nem precisa ir muito longe, nem precisa ser da era do rádio, assim, sei lá, dos anos 60, 70, sabe? A não ser 3 ou 4 que a mídia ainda fala até hoje. Então, eu realmente vejo que o canto brasileiro perdeu muito nesse tempo todo, sabe? Ele acabou... Sempre tivemos influências estrangeiras também. A coisa operística veio da Itália, depois, né, a coisa dos Estados Unidos sempre também teve presente em alguns momentos, mas a gente teve um jeito muito brasileiro de interpretar, que ainda existe na voz de algumas cantoras, como a Nina, mas que algumas artistas, a gente viu muito nos The Voices da vida, imitavam o pior dos norte-americanos. Né, com melismas, com coisas que a nossa música, por ter muitas vogais, e ser, a nossa língua ter muitas vogais, ser muito melodiosa já por natureza, não tem necessidade dessas inflexões, né? É isso.
2: Sim, muito bom a gente trazer um pouquinho dessa reflexão, né? Porque tem essa memória que se perde. E tem o trabalho de alguns artistas, como a Nina citava há pouco, né, que vão fazer uma investigação em relação aos seus grandes ídolos, enfim. E aí você vai beber numa fonte, descobre que essa fonte tinha uma fonte, e a gente consegue manter um pouquinho dessa memória viva. Por falar em memória, vamos fazer a primeira visita ao nosso acervo e vamos colocar um registro da Emilinha Borba no programa Noite de Estrelas. Ela está com a apresentação do Paulo Gracindo e a gente vai trazer um pouquinho do clima daquela época. Primeiro registro. Registro com a Emilinha Borba.
5: Tenho o grande prazer de chamar neste instante, neste desfile de Noite de Estrelas, esta imensa Emilinha Borba.
6: Obrigada, muito obrigada.
5: Antes de Emilinha cantar, eu farei rapidamente a ficha de Emilinha Borba. Tudo rápido. Nome,
6: Emília Savana da Silva Borba.
5: Onde nasceu?
6: Mangueira.
5: Idade? Passa, hein? Passa. Ah. Onde estudou?
6: Ginásio Piedade.
5: Qual foi a primeira palavra que disse?
6: Mamãe.
5: Quando estreou?
6: Quando?
5: Sim.
6: Quando estreou?
5: Sim.
6: 38.
5: Em que rádio?
6: Cajuti.
5: Primeira gravação?
6: Pirulito que bate bate.
5: Primeiro sucesso?
6: Pirulito que bate bate.
5: Maior sucesso?
6: Chiquita Bacana.
5: Pode cantar, sua ficha já está pronta.

0: Emilinha Borba, com Paulo Gracindo, no programa Noite de Estrelas, programa de auditório, recebendo as estrelas, tinha esse momento perfil, né, com a ficha dos artistas, para que depois os artistas pudessem cantar. E aí você estava falando há pouco, Faú, sobre um pouco da personalidade, foi da Aracy Cortes que você comentou, né? O que a gente lembra da personalidade da Emilinha Borba?
1: Bom, é uma pessoa que nasceu para ser artista, porque ela sempre tinha um sorriso muito grande para os fãs, sempre gostava de estar, mesmo quando tinha... Eu já conheço, lógico, ela na decadência. Mas ela, quando entrava num lugar, numa sala, que tivesse, sei lá, seus 30, 40 fãs, ela estava ali como se estivesse cantando para o Maracanã, sabe? Ela curtia, ela tinha uma alegria de estar, mesmo que soubesse que não era mais, né? Não tinha aquela fama do passado, mas ela curtia, ela sabia que a coisa tinha passado, mas ela curtia aquilo como se estivesse ainda no auge, sabe? Era muito legal. E Marlene já era o oposto, assim. Era uma mulher mais, vamos dizer, ela tinha uma intelectualidade maior e ela tinha um pouco de noção de que dessas coisas que se perderam e que se ela morresse mais tarde, ela poderia morrer completamente esquecida. E foi um pouco o que aconteceu, porque ela morreu já com 91 anos.
0: 2014, entende? Né?
1: E saiu uma notinha. Eu que fiz o obituário dela para a Folha, uma coisa assim um pouquinho maior, e no Globo saiu uma notinha. Imagina, umas mulheres que pararam o Brasil, sabe? Então, a Marlene era uma pessoa um pouco mais, assim, cabeça, vamos dizer, sabe? E ela sofria um pouco mais, a gente sentia isso. Emilinha não, Emilinha tinha, sabe, era sempre uma coisa divertida, sabe? Era assim.
0: Agora, claro que a gente quer saber um pouquinho da sua pesquisa sobre a Marlene também, né? A gente sabe que foi uma mulher de vanguarda, a gente sabe que ela foi como artista muito completa, né? Além de cantora... Foi atriz também, excelente apresentadora.

0: Daqui a pouco a gente vai ouvir um trechinho do Marlene Total. E todas as vezes que a gente revisita o Marlene Total, eu gosto muito da intimidade com a qual ela fala sobre música e com a qual ela falava com aqueles artistas. Eram perguntas e toques que só a Marlene poderia dar, né? Conversando com aqueles grandes artistas também. Então eu queria saber de você, o que que mais te impressionou? O que que você mais se lembra desse percurso aí de investigar e conhecer um pouquinho a obra da Marlene?
1: É, assim, eu acho que o meu interesse ele vem de talvez tentar trazer à luz, quer dizer, eu não tenho um alcance, não tenho essa pretensão, mas assim, pelo menos dentro do meu, da minha atividade, da minha, daquilo que também me inspira a fazer as coisas, é meio que trazer, dar luz ou trazer as pessoas, assim, um conhecimento maior, né? Um contato maior com pessoas que foram realmente marcantes e que foram realmente muito interessantes, né? Não é à toa que ela chegou, talvez, ali e tenha, por mais que a gente tenha uma questão de memória, ela foi muito resistente, ela tinha uma personalidade muito energética, né, Rodrigo? Assim, ela era inquieta. E aí tem até um, no, numa das, dos espetáculos que o Hermínio dirigiu, ela fala, eu não gostaria de me agitar, eu gostaria de simplesmente cantar, mas ela tinha isso, então é interessante porque foi a primeira, ela por exemplo, cantou pela primeira vez a obra de Mansueto, gravou Mansueto pela primeira vez, foi considerada a primeira cantora engajada, porque cantou Lata d'Água na Cabeça, Zé Marmita, isso na época não tinha, assim, né, olhar para isso. E aí, com a geração dos anos 60 e 70, ela ficou doida, ela falou, era isso que eu, isso eu sempre quis cantar isso, a maneira como eles estão fazendo. Eu acho, ela fala pro Cezinha, né, nosso amigo que foi o presidente do fã-clube até hoje, foi um grande amigo. Eu tenho a impressão que eu não tenho mais chance. Quando ela viu, assim, na televisão, a primeira transmissão de um festival da canção, né, com aquela nova geração, eu acho que eu não tenho mais espaço aí, assim, para mim, acabou. Mas no fundo era um desejo de conseguir cantar. E de fato, gravou Gonzaguinha, gravou Chico, Caetano, né? Milton, cantou Milton. Então, assim, ela tinha esse ímpeto, essa visão e essa força artística de se manter, de se reinventar. Isso, independente de ter sido reconhecida como merecia ou não, ela foi atrás disso, né? Isso é muito legal.
0: Você cantou Marlene no período do centenário, e aí, claro, né, com todos esses motivos para a gente recordar da
1: Sim.
0: personalidade, da obra da grande artista, mas você fez um show também que, se eu não me engano, chamava Te Pego Pela Palavra.
1: Sim.
0: Por que que tinha esse título?
1: Foi o título de um espetáculo dela, que o Hermínio dirigiu, né? O Hermínio Belo de Carvalho. De um repertório exatamente mais contemporâneo, onde tem Gonzaguinha, que é um galope, que é um, por exemplo, uma música do Gonzaguinha que é bem emblemática do repertório dela. Enfim, e que virou disco, um álbum, inclusive, raro, assim, e bem importante, tá?
0: É,
1: E
0: que eu
1: estava
0: relancei em
1: fazendo há
0: CD,
1: cinco.
0: inclusive.
1: Que Rodrigo relançou em CD.
0: Na EMI.
1: Exatamente.
0: Qual foi o ano, você lembra?
1: 74. É.
0: 74.
1: E ela ficou 3 anos, 3 anos em cartaz com esse show, quase. É, rodando pelo Brasil. E até a empresa da Elis, que era a Trama, que estava sendo inaugurada, foi a empresa que serviu de suporte para ela poder viajar. Você tem uma ideia da importância disso. Quer dizer, até uma Elis, que tinha, era muito competitiva, tinha tudo aquilo, teve que se render a Marlene. E é interessante, né, Rodrigo? Porque a Marlene, nesse show, nesse disco, ela canta Cabaré,
0: É.
1: canta Dois Pra Lá, Dois Pra Cá,
0: Canta
1: que
0: o.
1: foram músicas que depois a Elis acabou gravando e fazendo um grande sucesso. Porque era uma mulher do seu tempo, né? A Elis estava ali, bem situada, sendo uma cantora promissora e tal. E a Marlene, resgatada ali como, né? Mas, de fato. Mas essas cantoras também sempre reverenciaram, né? Sempre citaram. Ouvia Marlene, ouvia Milinho, ouvia
0: É,
1: Chico
0: porque
1: Alves em casa e tal.
0: é uma coisa que no meu trabalho, desde o começo, eu percebi, logo no primeiro livro que eu fiz, que foi do Calbi, é perceber o seguinte: havia um preconceito muito grande com essa geração depois que veio a chamada música moderna, pós-bossa nova. Mas eu percebi que todos esses grandes artistas, que até hoje são referência, Bethânia, Gil, todo mundo, Tata Chico, o que que eles ouviam quando eram pequenos? Os cantores do rádio. Então eles quiseram ser cantores porque ouviam os cantores do rádio, sabe? Então você não pode jogar isso no lixo. E havia muito um troço também, que é como assim, veio o novo, o velho já não presta. Hoje, eu acredito que as pessoas mais inteligentes, as pessoas mais cabeça, entendam Que assim, tem dia para você ouvir Dalva de Oliveira.

0: para você ouvir um trinado, você ouvir uma coisa passional, e tem dia para você ouvir o João Gilberto, entende? Como você tem dia para ouvir um rock, como tem dia para
1: Sim.
0: ouvir, entendeu? Cada uma coisa, ou um hip hop, entendeu? Cada um do seu quadrado, entendeu? Não é porque uma coisa anule a outra, não é porque veio a bossa nova com uma coisa mais suave, com uma interpretação até do amor de uma forma mais suave, que o Ninguém Me Ama, o Se Eu Morresse Amanhã, essas músicas mais melodramáticas, não tenham o seu valor também.
1: Com certeza. E eu fico pensando que hoje a gente tem tantas sofrências circulando por aí. E aí a gente vai ouvir uma sofrência do Lupicínio, por exemplo, que você citou, né? Você ouvir Vingança, por exemplo, aquilo, né? Você está em patamares vibratórios baixíssimos, mas precisando passar por aquilo, né? Eu acho que é isso. Tem o dia da dor do cotovelo. Tem o dia de você passar por ali com interpretações belíssimas para traduzir essas paisagens emocionais que nos
2: A
1: visitam,
2: gente não
1: né?
2: precisa ser monocromático, né? Assim, a gente não é. De
1: Exatamente.
2: fato, não é assim. E é legal quando a arte reflete isso, né? Acho que o
1: Sim.
2: jeito de sofrer por amor não mudou nada.
1: Pois
2: A
1: é.
2: sensação, as vivências, né?
0: Eu acho que o tempo só que mudou. Antes as pessoas demoravam muito mais tempo sofrendo. Hoje as pessoas já passam para outra mais rápido.
1: E a gente tem uns sertanejos universitários que o fundo da batida já é animada, a letra é de sofrência, mas o sujeito já está na balada,
2: Pois é,
1: já está lá,
2: verdade.
1: enfim, conhecendo outras
2: Apesar que
1: pessoas
2: a
1: na mesma
2: marchinha de
1: letra.
2: carnaval e o samba também é a tristeza que balança, né? Sempre balançou a tristeza no Brasil, né?
1: Sim, isso é muito bom. A gente já visitou Emilinha Borba, vamos visitar também a Marlene. Esse registro é mais recente, ele é de 1991, no Revista do Rádio. E a Marlene está ali, lembrando um pouquinho dessa história de quando ela foi coroada, ela foi eleita rainha no concurso da Rainha do Rádio. Então vamos ouvir um trechinho dessa memória.
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4: A moça que vai se apresentar agora no nosso programa é, sem dúvida, uma das artistas mais completas entre todas as artistas brasileiras. A sua coragem, a sua audácia faz com que ela se torne diferente de todas as outras. Ela foi uma rainha dos nossos auditórios. Eu estou falando daquela que canta e samba diferente, da estrelíssima Marlene. No auditório da Rádio Nacional, com muita emoção, a presença de Marlene. Marlene, a coroação e o baile, como é que foi?
5: Olha, foi a coisa mais bonita.
4: Onde
5: Foi
4: foi?
5: no Teatro Carlos Gomes, todo mundo a rigor. E estava presente Darcy Vargas, a Alzirinha Vargas.
4: Quem te curou? Foi a Dirceu, aquela rainha anterior?
5: Olha, quem me curou foi o Rei Momo.
4: Foi o Rei
5: sim.
4: Momo.
5: Rei
4: Ah, sim,
5: Momo,
4: o rei curou a
5: exatamente.
4: rainha.
5: É, porque foi
4: Exatamente.
5: o primeiro concurso oficial de Rainha do Rádio, né?
4: É verdade.
5: E eu não imaginava ganhar, de repente, com um cheque em branco, quem não ganha?
4: Ah, é claro, né?
1: E é legal que ela mesma brinca com essa controvérsia, né, acerca do patrocinador, enfim, que rendeu e rendeu bastante. Lembra um pouquinho para a gente dessa história?
0: O negócio é o seguinte, a história da Rainha do Rádio, eu demorei muito tempo para entender direito, que é o seguinte, havia um programa, assim, havia um concurso numa revista obscura chamada Sintonia, que coroou uma cantora obscura, igualmente obscura, mas Dalila de Oliveira, em 1940 e 35. E no ano seguinte, ainda com uma carreira muito incipiente ainda, a Linda Batista ganhou esse concurso e foi rainha 12 anos seguidos, e não 11, como ela dizia, porque eu fui pesquisar isso. E depois de 12 anos, isso eram os cronistas depois que passaram a indicar. Aí ela indicou a irmã, né, e a Dirceu ganhou em 47, se não me engano, 47 ou 48, agora eu não me lembro, acho que foi 48. Aí, em 49, eles mudaram o sistema, porque o Manuel Barcelos, que era um cara que tinha programa na Rádio Nacional às quintas-feiras, se não me engano, ele e que a Marlene viria a ser a grande estrela do programa dele, ele era o presidente da ABR, Associação Brasileira de Rádio. Ele inventou que tinha que a turma do rádio tinha que ter um hospital. Então, ele quis que cada voto, que o voto fosse comprado e que cada real, na época não era real, era cruzeiro, enfim, investido fosse para um tijolinho para o hospital do radialista. E você poderia comprar isso na sede da rádio, né, ou da mão das próprias cantoras, sabe?

0: Então, quem conseguisse vender mais, né, votos, conseguia, vencia esse concurso. E aí entra uma picaretagem da Nacional que era o seguinte: a Emilinha começou a faltar, assim, a fazer forfé em alguns programas do César de Alencar, que ela era grande estrela. E aí falaram assim: não, a gente tem que arrumar uma rival para essa mulher, porque não dá. Ela era a cantora mais popular do Brasil naquele momento, 47, 48. Já tinha Se Queres Saber, já tinha Escandalosa, já tinha alguns sucessos importantes. E aí foram pegar a Marlene, que era uma cantora de elite, cantava no Copacabana Palace, um repertório só tinha tido um sucessinho de carnaval, Coitadinho do Papai. E aí, o que aconteceu? A Antártica, que estava lançando o Guaraná Caçula, que era um novo refrigerante, queria a imagem de uma nova cantora para lançar um novo refrigerante. E aí deu um cheque em branco para a Marlene. Imagina. Aí, quando todo mundo esperava que a menina fosse ganhar a Rainha do Rádio, ganhou uma Marlene. Então, isso foi matador para a época, assim. Foi um negócio que ninguém esperava. E aí, como Marlene era muito talentosa, quer dizer, isso poderia ter sido um desastre.
1: Sim.
0: Mas como a Marlene realmente era um talento excepcional, não era um vozeirão, era uma voz até um pouco infantil, mas ela cativava os auditórios, porque como era que canta e dança é diferente. Ela tinha um negócio meio uma Carmen Miranda exagerada, ela tinha um negócio diferente realmente, né? E muito intérprete, assim. Menos cantora, mais intérprete. E deu mão a pé. E aí ela foi crescendo nos auditórios, assim, começou a ter um fã-clube grande realmente. E aí a coisa foi. Aí depois teve um ano que ela não teve concurso. Aí depois veio Dalva de Oliveira, que ganhou em 51. Aí Ângela Maria ganhou em 54. E a Emilinha só foi ganhar em 55. Não, não, perdão, minto. A Emilinha só foi ganhar em 53. Aí depois Ângela em 54. E Doris Monteiro foi em 56. Assim, essas foram as rainhas do rádio mais marcantes.
1: Muito interessante. E os fã-clubes, eles duram até hoje? Recentemente eu estava precisando de alguns contatos, fiquei em dúvida quem ainda ia conseguir atender e quem não iria, e pedi para a Nina uma indicação. Como é que começou a sua relação com o fã-clube da Marlene?
2: Foi engraçado, assim, foi bem surpreendente e muito dramático, assim, muito. É interessante, né? No ano do centenário, em 22, é ótimo, né? 2022, em 22. Eu fiz um show com o Patrick Ângelo, que é um violonista, que é o meu parceiro, inclusive no álbum. A gente tava conversando que eu vou gravar um álbum agora. Já gravei, vou lançar. E a gente tinha um trabalho juntos. Foi um show por encomenda da Funarte no Teatro Dulcina, veja só. O Rodrigo deve saber falar também sobre a relação da Marlene nesse teatro e com a própria Dulcina de Moraes, né? A gente apresentou algumas músicas do nosso show e trouxemos a metade do show uma homenagem à Marlene, porque a gente estava no ano do centenário. Isso a gente divulgou, não foi uma grande divulgação, mas eles ficaram sabendo rapidamente. E todos foram, todos. Que não são muitos mais, né? Assim. Mas o fã-clube, ele continua assim, espiritualmente, ele tá aí. Algumas pessoas. Alguns que até conheci já partiram, e outros que mantêm essa memória, essa paixão, essa vivência, memória do que viveram crianças na Rádio Nacional, no auditório. Então eles foram, aí ganhei várias coisas, revistas, material assim impresso para estudar, para entender um pouco mais. E foi, nesse dia foi assim o início de um relacionamento. Depois a gente montou essa homenagem um pouco mais teatralizada também, fizemos um show de carnaval e eles sempre presentes ali. Eu herdei, eu até tenho na minha casa um estandarte, fã-clube 1950. Maravilhoso,
1: Que
2: né?
1: legal. E nesse trechinho que a gente ouviu, não sei se vocês repararam, quando se pergunta quem foi que coroou a Marlene, quem responde é alguém que está ali no auditório. E antes desse trecho, outras perguntas que foram feitas pelo apresentador, era alguém do auditório que ajudava a Marlene na memória. Quantos votos foram? E alguém responde no auditório. Quem coroou? Uma outra pessoa
2: Isso.
1: responde no auditório. E você estava falando sobre essa questão da memória. E eu queria te perguntar se, no seu processo de pesquisas, Faô, os fã-clubes te ajudaram também a registrar essa história, a contar essa história. Eles são, de certa forma, também, assim, foram por muito tempo os guardiões dessas memórias?
0: Com certeza. Assim, principal, assim, os fã-clubes são fruto dos programas de auditório, né? Isso é muito importante dizer, assim. Eu acho que a partir de meados dos anos 40, quando, nessa segunda fase da era do rádio, quando começaram os programas de auditório a ter muita

0: popularidade, isso acabou incitando essa coisa da gritaria, desse frisson maior. Claro que já tinha o cantor das multidões, Orlando Silva, já tinha o Rei da Voz, tinha essas coisas, mas essa fase foi uma fase de Calbi, sabe? De Emília, Marlene, Ângela, Dalva, sabe? Que eram os grandes cantores populares dos anos 50, né? E aí, no início dos anos 50, começaram os fã-clubes a se oficializarem realmente, 52, por aí. E o presidente do fã-clube da Emelim atual, né, o Marinho, me ajudou muito desde o meu segundo livro, foi a revista do rádio. Depois eu conheci o César Sepúlveda, do Cezinha, que também levou o legado da Marlene adiante, e algumas outras pessoas, e essas pessoas sempre me forneceram material, coisas legais, né? Me ajudaram, né? E eu também, assim, também fui atrás dos cantores todos que estavam vivos na época. Eu sou a única pessoa da minha geração que se preocupou com os cantores do rádio, porque eu achava absurdo, né? Esses cantores maravilhosos, ninguém dá bola pra eles. Então, relancei muitos discos, escrevi muito sobre eles. E o que eu aprendi foi de fontes primárias. Eu fui amigo de Jorge Goulart, fui amigo do Roberto Paiva, fui amigo do Miltinho, fui amigo da, sabe, enfim, do Calbi, né, da Ademilde, da Doris Monteiro, né, um pouco da Carmélia Alves. Quer dizer, eu conheci essas pessoas e fiquei fascinado. E eles também, de ter um cara jovem que se interessava por eles. Então, até o Nelson Gonçalves eu entrevistei no meu primeiro, na primeira, no último disco dele, 97. E então, assim, então é isso, assim, eu acho uma memória fantástica. E uma coisa que, assim, é claro que havia rádios no mundo inteiro, sim, no Brasil inteiro, mas a Rádio Nacional, ela tem uma importância crucial, porque a partir de 42, ela implementou uns receptores que eram ouvidos pelo Brasil inteiro. Como passou a ser uma emissora estatal em 40, era preciso que as pessoas soubessem até assim sobre a guerra que estava iminente, a Segunda Guerra do Brasil entrar na guerra. Então eles precisavam de uma emissora nacional. Então a Rádio Nacional, sempre digo isso, ela ajudou a unificar o Brasil como nação, inclusive. E esses hábitos também das pessoas ouvirem um programa de notícias a tal hora, um programa de ginástica a tal hora, um programa de variedades a tal hora, um cantor a tal hora, uma novela a tal hora, isso começou no rádio, né? Primeiro na Rádio Marink Veiga, nos anos 30, e se cristalizou graças ao Gilberto de Andrade, ao Vitor Costa, aos grandes diretores da Nacional, que conseguiram, um pouco ao trabalho do Almirante também, grande cantor e produtor de rádio, que durante um período foi da Nacional também. Essas pessoas conseguiram realmente formatar um negócio que foi imitado pela TV e está aí até hoje.
1: Sim, com certeza. Você citou o Vitor Costa. Nesse programa que a gente ouviu um trechinho, Revista do Rádio, a Marlene conta um episódio em que ela chegou um minuto atrasada para o ensaio e levou uma suspensão de 3 dias com desconto no salário, retratando o rigor, né, que era do rádio
0: Não,
1: naquele
0: existia um
1: momento.
0: rigor muito grande. Inclusive, quando eu escrevi o livro da Ângela Maria, eu consegui descobrir, assim, advertências, sabe? Quando a pessoa ou faltava ou a pessoa chegava atrasada, eles eram muito rigorosos com o traje dos artistas também, embora não fossem vistos, sabe? Você não podia ir para a rádio de qualquer maneira, sabe? Então, era uma coisa e outra coisa, que as pessoas não sabem. Não era chegar e assistir. Não era fácil você assistir um programa de auditório da Rádio Nacional. Você tinha que ir mais cedo para a fila para conseguir comprar e no dia você ia, entendeu? Ah, mais uma coisa que tem para falar importante que eu esqueci, sobre os fã-clubes, existe também uma memória gay brasileira. Assim, não existiriam as grandes cantoras brasileiras sem os gays. E foram os gays que trouxeram a memória da Carmen Miranda até hoje, da Emília Borba até hoje, da Marlene até hoje, da Dalva até hoje, da Ângela Maria até hoje. E depois Gal, Bethânia, Simone, todas as. Tem Marina, entendeu? Então, assim, existe um gosto gay, isso eu acredito muito nisso, um gosto que é pelas mulheres fortes, entende? Pelas grandes mulheres, também atrizes, também vedetes e cantoras, né? E a gente deve muito a essa parte da população que essa memória não tenha sido totalmente esquecida. Porque os presidentes desses fã-clubes são todos gays, sabe? E as pessoas. Eu sou gay, escrevi uma biografia da Ângela Maria, escrevi sobre essas cantoras, revalorizei essas

0: essas coisas. Então, e a Carmiranda, desculpe, mas teve banda Carmiranda, teve a banda de Ipanema, que a Carmiranda era sempre lembrada, e até hoje, né, quem gere o museu da Carmiranda, todas as pessoas são gays envolvidas. Então, isso é muito importante que se diga.
1: E essa relação com as divas, né, é fortíssima. Eu inclusive conheci a cantora Isa um pouquinho antes do sucesso, e ela tinha justamente um movimento gay muito forte no entorno, que deu para ela uma visibilidade também no, no, nas plataformas, né? A própria Preta Gil também, acho
0: É,
1: que
0: Anitta, todas.
1: Anitta.
0: Daniela Mercury,
2: A
0: Ivete
2: própria
0: Sangalo.
2: rivalidade entre divas, que é uma coisa que Marlene Milinha ficou tão popularizada, hoje tem, ainda tem entre as divas pop, né? Lady Gaga, Beyoncé. É uma coisa da cultura gay, né?
1: E aqui no Brasil, não sei se Cláudia Leite e Ivete Sangalo chegaram nesse mesmo lugar, mas elas chegaram a apresentar uma rivalidade, assim,
0: Não, mas isso,
1: publicamente.
0: Ângela com Dalva, depois Gal com Bethânia,
2: É isso.
0: entendeu?
2: Bethânia
0: É,
2: Elite.
0: imagina, sabe?
2: Não.
0: Elis, imagina. Então, assim, tem
1: Sim.
0: um monte de
1: Ludmilla e
0: história.
1: Anitta.
0: Ludmilla e Anitta, até hoje. Alcione Bete Carvalho.
2: É, e a Marlene, inclusive, tem uma história assim, em torno dela tem a história de que ela protegia muito, assim, né? Porque eles eram. Tem até uma história comovente que o nosso amigo conta, Cezinha, que eles, quando aplaudiam, assim, com muito efusivos, eles eram convidados a se retirar. Porque aplaudiam, assim. E aí
1: Nossa.
2: ela ia lá e falava, eles estão comigo, e entravam com ela. Então são histórias muito afetivas, né? De memória, assim.
1: Com certeza.
2: E
1: É
2: ela
1: como se
2: também foi.
1: aquele comportamento fosse considerado inadequado, caricato,
2: Sim, ela,
1: inadequado.
2: por exemplo, ela foi várias vezes, você estava falando sobre multas, né? Multada por usar calça. Era proibido mulher usar calça comprida.
1: Mas
2: Era
1: ela continuou
2: vestido,
1: usando.
2: mas ela chegou a ser autuada, assim, porque ela deu uma. Peitou um pouco, assim. Ela tinha essa personalidade, né?
1: Olha, é muito bom a gente resgatar isso. Vamos trazer a última memória que a gente separou para hoje. Já é o momento da Marlene entrevistando a Emilinha, e elas diversas vezes, né, tentaram lançar por terra essa questão de uma possível inimizade, rivalidade, fofoca de um lado, fofoca do outro. A Marlene falou bastante sobre isso, talvez um pouco mais do que a Emilinha, né, no, na minha pesquisa modesta. Mas nesse momento é interessante porque a gente tem uma memória em que elas duas estão juntas. É uma memória da Rádio MEC, mas elas estão falando sobre a Rádio Nacional.
3: No Marlene Total Especial, Emilinha Borba. Alô! Obrigada. Alô! Obrigada. Emilinha Borba, é um prazer ter você no nosso programa. Como vai?
4: Marlene, eu vou muito bem. Quer dizer, da minha enorme alegria de estar participando deste grande programa que está numa audiência sensacional.
3: Muito obrigada.
4: Eu sou seu ouvinte, você sabe disso, curto você muitíssimo e é com toda sinceridade que eu digo isso.
3: Em quase todas as entrevistas, você diz que não gosta de recordar o passado.
4: Você também não gosta. Você gosta?
3: Espera um bocadinho. A entrevistadora aqui sou eu, Emilinha. Se comporte, por favor. Vem cá, minha querida. Como
4: Falando.
3: esquecer a Rádio Nacional, lá
4: Vamos.
3: pelos anos 50? Não é possível. Você tem que se recordar sempre. A tua vida está lá, a tua raiz está lá. Olha, olha só, prestem atenção. Anos 50, Rádio Nacional, onde pertencemos. Oito diretores, 18 produtores, 30 locutores, 124 músicos, 55 radioatores, 40 radioatrizes, 50 do cast, elenco da emissora e 48 cantores, fora os adendos. Como esquecer uma coisa dessa?
4: Mas, meu amor, eu jamais esquecerei tudo que de lindo aconteceu para todos nós na grande emissora Rádio Nacional. Esquecer da Rádio Nacional é esquecer da minha vida artística.
1: Eu mesmo quase choro quando ouço falar de uma equipe tão grande da Rádio Nacional e com todo esse destaque, né, que vocês foram trazendo aqui ao longo dessa conversa.
2: Quer dizer, musicalmente, isso tem um impacto, assim, né? Imagina. Orquestras, maestros, arranjos, isso impacta a música brasileira por, né? Para sempre, não tem como.
1: Programas que reuniam maestros, né? Quando os maestros se encontram.
2: Radamés Inhátere, imagina.
1: Fantástico.
0: Não, e o mais incrível é que esses caras, assim, eles tinham que ter uma produção, porque os programas eram semanais, né? Era muita música ao vivo na rádio. As pessoas não imaginam, mas houve um tempo que as pessoas cantavam ao vivo na rádio. Não era só disco. Disco era minoria. Então,

0: cada semana era um programa com uma música diferente e os maestros tinham que escrever para todos esses artistas toda semana.
1: Tom Jobim, inclusive, né, Rodrigo? Foi
0: Fantástico.
1: um arranjador
0: Não, eu
1: de
0: acho que
1: programa de rádio.
0: o Tom foi de gravadora, né? Ele foi da Continental, foi da Odeon. Agora,
2: O Pixinguinha trabalhou na rádio.
0: isso lá para trás, né?
2: Sim.
0: Agora já nessa fase da Nacional é o, né?
1: Radamés,
0: Radamés, Léo
1: Guerra Peste.
0: Perac, Lírio Panicali, Alexandre Nhatali, Chiquinho do Lenço, um monte, né? De maestros sensacionais, né? Então existe essa cultura de você e assim você ou era conjunto regional ou orquestra. Né? Eram os dois tipos de acompanhamento que se tinha. Normalmente, quando era samba, dependendo do samba também, porque às vezes alguns eram orquestrados, era conjunto regional.
2: Muito bom, a gente já está caminhando para o fim dessa conversa, embora tenhamos muitas histórias para explorar, mas queria começar a despedida por você, Faú, te perguntando, quando você conta essas histórias, o que que te parece assim importante da gente recordar hoje? O que que você acha que seria interessante para as gerações atuais aproveitarem de ensinamentos, de legados nesse passado? Eu sei que a obra toda merece ser lida, o que você pesquisa, o que você escreve, mas o que normalmente te faz assim trazer aquele brilho no olhar quando você recorda essas histórias?
0: Bom, para mim, brilho no olhar, só de ouvir a voz de Marlene Menino já me faz chorar, porque eu conheci elas todas, né? Mas eu acho que para as novas gerações é o repertório, uma parte do repertório, não tudo, lógico, mas uma parte do repertório, os timbres belíssimos, né? Algumas orquestrações, algumas. Que mais que eu posso dizer? A própria forma de cantar ao vivo. Né, assim, despudoradamente, né, porque hoje é tudo muito retocado, sabe? Hoje existe esse Frankenstein musical que você grava e vai emendando uma coisa na outra, e você pensa que essas pessoas, elas tinham que ser muito preparadas, porque para elas cantarem ao vivo, Ângela Maria, ela tinha 5 programas ao vivo por semana, era rádio, Marink Veiga, não, ela tinha programa na Marink, na Nacional, que era um concorrente, na TV Tupi, às vezes na TV Rio, dependendo, e na Rádio TV Record, toda semana. Fora as gravações, que normalmente também, quando era ainda em 78, você não podia ficar fazendo 10 vezes, senão você gastava o acetato e o presidente da gravadora não gostava. Então você normalmente o que gravou, gravou. Não podia repetir. E você gravava ao vivo, era um canal de gravação. Entendeu? Para orquestra e voz. Então eu acho que essa força desses intérpretes antigos, esse rigor, isso é maravilhoso. Isso é uma coisa que a gente tem que imitar, sabe? Que eu acho isso maravilhoso, realmente, sabe? Essa confiança, né, que você tem. Não, eu vou fazer e vou fazer certo. E pá! Você vai e grava. A própria gravação do Babalu da Ângela Maria é um clássico, né? Que o Valdir Calmon que deu a ideia para ela gravar. Foi um disco que eles fizeram juntos. Ele era especialista em mambo, não sei o quê. E aí gravaram um ensaio, né? Não disseram, não falaram. Já era LP, né? Falaram para ela que ia ser um ensaio, que depois eles iam fazer a boa. Aí o técnico gravou o ensaio e falou: não, melhor que isso não vai ficar. E ficou, 58. Entendeu?
2: Muito bom. Nina, quer comentar também um pouquinho desse legado, dialogar com o Faú?
1: Talvez o mais importante seja exatamente isso, porque assim, a gente que é músico, cantor, né? Cara, eles são semideuses, assim, porque eles são muito bons, eles são muito maravilhosos, assim, realmente é uma coisa, acho que tem alguma coisa essencial para se dizer é isso, gente, são vozes assim únicas, porque o canto popular também tem isso, né? Assim, se pensar assim na música popular, né? Até então você tinha a música lírica. Depois você tem assim a voz da Ângela Maria, a voz da Dalva de Oliveira, o Calbi Peixoto. Eles são
0: Elisete,
1: Elisete.
0: né?
1: Amo muito. Então, assim. E aí essa coisa do auditório, né? Acho que a Marlene traz essa performance, essa mise-en-scène única. Eu acho que ela tem muito isso. E interessante também, porque ela se dizia, assim como Bethânia fala, eu sou intérprete, eu não sou necessariamente uma cantora, eu sou intérprete. Então, você tem a língua portuguesa aí, né? O texto, ela fala, me atenho ao texto, dizer um texto, ser uma cantora atriz, isso é incrível, né? E aí cada uma dentro da sua, mas são pessoas realmente geniais.

coloniais e que são ali patrimônios, né? Patrimônios a serem revisitados, estudados, ouvidos. Hoje em dia é tudo disponível. Acho que a gente vive um mundo que não justifica não ter memória.

0: agora, não sei quando vai ao ar, mas é, em julho, esse mês de julho, eu tô já colocando no mundo, tô muito feliz, é muito bom é, gravar, né, assim, acreditar num mundo tão indefinido, tão transformado, mas é um disco, assim, que eu fiz com muito amor, um disco de curto, de canções, algumas canções inéditas, e uma regravação. Tem uma música minha que batizou o álbum, porque ela chama Tão Seu, Embrujo, que em espanhol significa feitiço, encanto, algo assim. E também acabou que essas referências latino-americanas que existem na minha formação musical tão presentes no violão do meu grande parceiro nesse trabalho, que é o Patrick Ângelo. Então tem áreas de flamenco, gravei sambas, claro. Gravei duas músicas inéditas do Paulo César Pinheiro, dos Pérolas. E contei também com participações maravilhosas, né? É um disco de voz e violão, mas a gente tem, assim, participações incríveis que abrilhantaram e eu tô muito contente de colocar essas. Tem Manu da Cuíca, a composição dela. É um disco que tem um contemporâneo, assim, tem uma sonoridade. É, porque hoje, assim, sou uma pesquisadora não me considero, obviamente, mas uma cantora que vai um pouco no baú, gosto de estudar. Mas é um disco que me conecta com o meu tempo, assim, nas letras, nas coisas que eu fico a fim de dizer, porque estou aí, estou viva, estamos vivendo. E, obviamente, também influenciados por tudo que a gente ouviu. E acho que a música brasileira dá muito pano para a manga criativa, assim, sabe? Então, é um disco de trazer a minha criatividade, produzir esse disco. Estou muito feliz. Obrigada pela oportunidade também de divulgar.
1: Imagina, e quando você tiver a data para que essas músicas estejam disponíveis, você conta para a gente, que é para a gente poder
0: Sim.
1: dizer ao vivo no rádio e deixar bem
0: Sim.
1: registradinho.
0: Ótimo. Final de
1: Combinado?
0: julho, single e o álbum logo depois da Copa do Mundo. A gente já vai lançar nas plataformas digitais.
1: Nina Virte, cantora, compositora, muito obrigado por fazer parte mais uma vez de um episódio aqui da história da nossa Rádio Nacional.
0: Muito obrigada. Uma honra muito grande. Obrigada pelo carinho. Uma honra estar aqui com o Rodrigo. Falando com você de novo, Dila. Viva a Rádio Nacional.
1: Viva a Rádio Nacional. Rodrigo Faú, escritor, jornalista, quero te agradecer, claro, por estar aqui também, nos ajudando a contar essa história. Se você quiser deixar qualquer indicação para que a gente encontre um livro, enfim, uma obra na internet, por aí onde estiver disponível, aproveite, por favor, o
2: É,
1: momento.
2: eu tenho dois livros que eu lancei, dois volumes do História da Música Popular Brasileira Sem Preconceitos, que eu conto muito bem essa história da era do rádio. Então eu acho que vale a pena, sabe, quem quiser conhecer Sem Preconceitos mesmo, essa história é uma boa. Porque o meu livro da Revista do Rádio, infelizmente, está fora de catálogo. E o meu canal, Rodrigo Faú Oficial, do YouTube, é também o um depositário da memória nacional e tem muitos artistas de várias gerações
0: É imperdível,
2: que
0: imperdível.
2: deram. Obrigado, Nina.
0: Eu
2: Que
0: amo, assisto
2: deram
0: tudo.
2: depoimentos para mim. Eu tenho gravações assim com gente maravilhosa que já foi embora, entendeu? Desde eu tenho uma série, né, que eu fiz no Forte de Copacabana, que eu reuni Ademir de Fonseca, Adelaide Quioso, Carmélia Alves, Doris Monteiro, Lana Bittencourt, Jorge Goulart, Roberto Silva e Miltinho. Essa já é antológica. Tenho entrevista com Tito Maggi, tenho entrevista com Evaldo Gouveia, com Doris Monteiro, com uma que une as duas que estão vivas, Alaíde Costa e Claudete Soares, tem João Roberto Kelly, tem a saudosa Luciane Franco, tem, nossa, mas é tanta gente que eu consegui registrar em vídeo, Ângela Maria mesmo, no dia que a gente lançou o livro, né? Então, tudo isso está lá no meu canal, vocês podem, tem programas especiais sobre o próprio Calbi, sobre Maísa, sobre Nora Ney, sobre, imagina, sobre todo mundo está lá.
0: As biografias que o Rodrigo escreveu, né? Eu tenho várias
2: Dolores
0: no meu,
2: Duran,
0: na minha
2: exatamente. Tá
0: prateleira.
2: todo
0: É
2: mundo lá.
0: importante.
1: Como que é o arroba?
2: No, o meu Instagram é rodrigo.faur, mas o meu canal do YouTube é Rodrigo Faur Oficial.
1: Rodrigo Faur, Nina Virte, nos ajudando a contar essa história sobre os concursos da rainha do rádio, sobre grandes cantores e cantoras do rádio que compuseram, de certa forma, a história da nossa rainha, que é a Rádio Nacional completando 90 anos. Até o próximo episódio do nosso Rádio Memória.
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1: Agora em Brasília, 3 horas. Boa tarde, eu sou Márcia Dias, este é Nacional Notícias com o destaque do momento. A Petrobras identificou a presença de hidrocarbonetos em um poço exploratório em águas profundas do Amapá, na bacia da Foz do Amazonas, na margem equatorial brasileira. A informação foi divulgada nesta sexta-feira. Os hidrocarbonetos são obtidos principalmente do petróleo e do gás natural, servindo como matéria-prima essencial para combustíveis, plásticos e borrachas. O Poço Morfo está localizado a cerca de 175 quilômetros da costa do estado do Amapá e é essa a principal descoberta no estado. Segundo a nota da Petrobras, a atuação da empresa quer atender a demanda nacional de energia durante a transição energética.

0: Anvisa proibiu mais um produto supostamente indicado para o emagrecimento e vendido irregularmente. É o chá de sarapião. Acompanhe na reportagem de João Barbosa.
1: Na manhã desta sexta-feira, a Anvisa, Agência Nacional de Vigilância Sanitária, proibiu a fabricação, uso, propaganda, distribuição e comercialização de 11 produtos, entre chás e cápsulas, vendidos como emagrecedores. Um dos medicamentos apreendidos é o chá sarapião, da empresa Natural Ervas Produtos Naturais LTDA, a Farmagon. Segundo a Anvisa, o chá não tem registro nem cadastro junto à agência e a empresa produtora não tem autorização sanitária para operar. Quanto aos outros medicamentos, a Anvisa identificou que os produtos vendidos irregularmente também não possuíam registro e eram fabricados por empresas desconhecidas. Segundo a determinação, todos os lotes dos 11 produtos devem ser tirados de circulação. É importante ressaltar que a medida também vale para pessoas físicas, empresas ou veículos de comunicação que comercializem ou divulguem os produtos. Sob supervisão de Paulo de Castro, da Rádio Nacional do Rio de Janeiro, João Barbosa.
0: Esse foi o Nacional Notícias, próxima edição às 4 horas.
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1: Agora 3:03. Muito boa tarde a você, sintonizado aqui na Rádio Nacional. Seguimos juntos em transmissão pela nossa Nacional Brasília, Nacional AM, Nacional da Amazônia. Pessoal, em sintonia conosco, vamos ouvir Djavan, Acelerou.

Quase nada, Zé Cavaleiro dele, Alice Ruiz, Por Você, Barão Vermelho, de Roberto Frejá e Maurício Barros. Tempo Feliz, Martinalha, de Baden Powell e Vinícius de Moraes. E Acelerou, de Javan. Agora em Brasília são 3 horas e 19 minutos para os nossos ouvintes em São Paulo, Rio de Janeiro, nosso boa tarde. Pedro Miranda, de Zé Quer, de Coisa com Coisa.

0: Ouvimos Vem Morena, Vem Clara Moreno, Wilson Simoninha de Jorge Benjó. Pra dizer adeus, Titãs, Girando Reis e Tony Belotto, Chica da Silva, Jorge Benjó.
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0: 3h31, muito boa tarde para as nossas rádios parceiras. Vamos com Gilberto Gil, Esotérico.

Aí você ouvindo Arlindo Cruz, Maria Rita, de Arlindo Cruz, Fred Camacho, Marcelinho Moreira, Paixão e Prazer. Antes, Fotografia 3x4, Belchior e Esotérico, Gilberto Gil. 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Música brasileira, em primeiro lugar, Maria Bethânia, Doce Espera.

0: Aí você ouviu Aqui Neste Lugar, Sérgio Brito, Negra Lídia, Sérgio Brito e Tony Bellotto. É com Tulipa Ruiz e Flávio Venturini, Princesa dele e Ronaldo Baixos.
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0: Fechando nossa hora com Água de Coco, Marcos Valli.

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1: Virada Cultural, aliás, às 4 horas da tarde em Brasília, eu, Márcia Dias, sigo com você com Nacional Notícias neste momento. E a Virada Cultural do Distrito Federal leva 36 horas de música ao setor comercial sul até a noite de domingo. Vamos conferir os detalhes da programação com Paulo de Castro.
2: Pela primeira vez, Brasília tem uma virada cultural. Inspirada no sucesso que o evento já tem em São Paulo, o Sesc DF trouxe para a capital federal uma grande celebração de cultura, de arte e de diversidade, com 36 horas ininterruptas de programação gratuita. O evento começou na manhã deste sábado e só vai terminar às 8 da noite deste domingo. O setor comercial sul virou grande palco de arte e cultura de Brasília neste fim de semana. A programação reúne música, festas, arte urbana, humor, performances, economia criativa e diferentes manifestações culturais. São 9 palcos espalhados pela região, além de atividades no Teatro Sesc Silvio Barbato. Mais do que um grande festival, agora a capital federal também passa a escrever a própria história com uma virada cultural, valorizando a produção local e conectando a cena brasiliense a grandes nomes da cultura nacional. A virada tem a participação de festas e coletivos consagrados do Distrito Federal, como Sarau Secreto, Play, Boogie, Balada em Tempos de Crise, Vapor, Crema, Balançou, Macossa, Pequila, Baile da Cabra, Choro no Eixo, Samba da Passarinha, Buraco do Tatu e o Samba da Tia Zélia. A ideia é que a população ocupe o centro da cidade com cultura, diversidade e participação popular. Da Rádio Nacional em Brasília, Paula de Castro.
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1: Bom demais, seguimos juntos por aqui, ouvindo o Titãs e Rita Lee Televisão.

0: A terceira lâmina, você ouviu Zé Ramalho, sucesso dele. Antes, Vanessa da Mata, Dela e Legais. Marina Lima, Dela e Antônio Cícero, Fugaz.
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0: 4 horas 44 minutos. A Mão do Amor. Roberta Sá, Trio Madeira, música de Roque Ferreira.

0: me levará sou eu, Dominguinhos dele, Manduca. Amor, meu grande amor, Angela Rorô dela e Ana Terra. Eu amo você, Céu, de Cassiano e Silvio Rochael.
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0: Fechando mais uma hora com Michele Leal, Menina Moça.

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1: 5 horas em Brasília, nosso boa tarde para você sintonizado aí com a gente, por todo o nosso Brasil, através das nossas rádios parceiras. Mandar um abraço para Natal, no Rio Grande do Norte, a turma da IFRN está sempre retransmitindo a nossa programação. Obrigada pelo carinho. Calma, Marisa Monte.

Onde mora o Sol, e Coimbra, um sonho nação zumbi de Jorge do Peixe, Dengue, Lúcio Maia e Pupilo e Samba de um Minuto, Roberta Sá de Rodrigo Maranhão. 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

Bebel Gilberto, você ouviu a música de Chico Buarque de Holanda, Caçada? Vitor Ramil, Dele Não É Céu, Bete Carvalho, Belô Veloso, de Caetano Veloso, Desde Que o Samba é Samba. São 5 horas e 43 minutos, hora de ouvir Andei Só, Natiruts, A Via Láctea, Legião Urbana.

Aí você ouviu a Via Láctea com Legião Urbana, música de Dado Vila. Andei só a Nat Roots de Alexandre Carlo. 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Deixo você agora com Rita Ribeiro, Lenha, Sai Guarabira, Sobradinho. Até mais.

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1: Olá, a partir de agora na locução, eu, Marli Arboleia, trabalhos técnicos, Jaime Batista. A gente ouve Alceu Valença, música dele, Vicente Barreto, Tropicana.

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Zeca Baleiro, de Baleiro, Telegrama. Toquinho e Chico Buarque, deles, Samba pra Vinícius. 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Luciana Mello, de Elinho e Elvis Muniz, Assim que se faz.

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Tulipa Ruiz, de Rita Lee e Roberto de Carvalho, Mania de Você. Celso Fonseca e Marcelo D2, de Celso, Viajando na Viagem. 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Cláudio Zoli, de Cassiano e Paulo, A Lua e Eu.

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3: Rita Lee, Della e Luiz Sérgio. Agora só falta você.

0: Fred Martins e Ney Matogrosso. De Fred e Marcelo Diniz, Tempo Afora. Paulinho Mosca e Lenine, deles, Relampiano.
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0: Fagner, de Cecília Meirelles e Fagner, Canteiros.

Tim Maia, de Edson Trindade, gostava tanto de você. Elis Regina, de Rita Lee, Roberto de Carvalho. Alô, alô, Marciano.

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0: Durante décadas, a Rádio Nacional da Amazônia foi muito mais do que um veículo de comunicação. Foi companhia para quem passava semanas em um barco, meses em um garimpo, dias inteiros em áreas isoladas. A ouvinte Rosa Pereira de Souza conta como essa companhia fez parte da sua história.
1: Era o nosso tesouro lá em casa, o rádio. Então eu tomava banho, eu me preparava para aquele momento. O meu local era debaixo da mesa, deitava minhas costas no chão. Aí chegava aquele momento da história, a história infantil. Eu me entregava, eu viajava, eu sentia que eu fazia parte daquele momento. Aquilo ali era a minha alegria, era a minha vida, né?
2: Para muitos ouvintes, as vozes da rádio eram conhecidas como parentes. Apresentadores e produtores eram chamados pelo primeiro nome ou por um apelido. Locutores recebiam cartas contando alegrias, tristezas e até pedidos de oração.
0: Entre as primeiras cartas recebidas pela emissora estava a de Januário Barbosa dos Santos. Em poucas palavras, ele traduziu o encantamento que a Rádio Nacional da Amazônia já despertava entre os seus ouvintes.
3: O som da Nacional aqui no meu motorrádio está fazendo os peixes colocarem a cabeça fora d'água para ouvir.
2: Ao longo da década de 1980, a Nacional da Amazônia viu surgir uma das maiores redes de comunicação entre ouvintes e uma emissora de rádio de que se tem notícia no Brasil. Em 1988, a emissora bateu um recorde histórico. Quase 5 milhões de cartas recebidas em um único concurso. A pequena cidade de Dueré, no Tocantins, enviou mais de 1 milhão e 700 mil mensagens.
0: A correspondência era tanta que, em determinados períodos, as cartas deixaram de caber nos arquivos. Elas passaram a ocupar salas inteiras, do chão ao teto. Quem trabalhou na rádio guarda essa imagem até hoje, como a produtora Fatinha.
4: A rádio já recebia cartas, muitas. Com esse concurso, a gente não dava conta, era cartas demais. Teve uma cidade, Tocantins, que mandou um caminhão de cartas. Colocamos essas cartas dentro de uma sala, mas eram tantas cartas que a gente ficava assim, admirado. Cartas que não acabavam mais, ninguém dava conta, não tinha como atender todos aqueles ouvintes que participavam da programação da Nacional da Amazônia. Então, foi um momento assim, muito bonito, muito lindo.
2: Os ouvintes contavam de tudo, da colheita que tinha dado certo, do nascimento de um filho, da saudade de parentes distantes. Pediam músicas, mandavam recados, procuravam parentes perdidos e agradeciam por uma companhia que nunca falhava, mesmo em momentos delicados da vida, como relata um dos locutores pioneiros da emissora, Edelson Moura.
5: Uma carta que marcou muito a vida da gente foi esta carta que veio das proximidades de Peixoto de Azevedo, onde a pessoa dizia que morava a 150 quilômetros do município e que não havia transporte nem estrada, que ele se locomovia por dentro da selva para comprar pilhas para poder nos ouvir. E como tinha perdido a esposa e também o filho de malária, ele estava sozinho ocupando a terra que foi atribuída para ele e que, para não perder o hábito de falar, ele repetia tudo aquilo que a gente falava, né, no decorrer das nossas transmissões.
0: Mas as cartas não serviam apenas para aproximar ouvintes e comunicadores. Elas se transformaram em pontes de solidariedade. Em muitos casos, foram o único caminho encontrado por pessoas que precisavam ser ouvidas. Ao abrir aqueles envelopes, a rádio recebia relatos de dificuldades, denúncias, pedidos de orientação e até de socorro. Uma dessas vozes foi a de Alessandra. Em uma carta enviada ao programa Viva Maria, apresentado por Mara Régia, ela pediu ajuda para proteger suas irmãs após sofrer anos de violência e abuso.
6: Mara, sou uma menina de 14 anos e eu quero contar para você um pouco do meu sofrimento. Aos 9 anos eu fui vendida pela minha mãe e meu padrasto para um paraguaio de 58 anos. Ele me usou como mulher, foi o maior sofrimento da minha vida. Minha professora descobriu e deu queixa no conselho tutelar. Mas esse conselho é muito devagar. O homem, depois de preso, ainda foi embora. E eu fiquei com os meus pais. Aos 11 anos, eu fui vendida de novo. Mais uma vez, vendida pelos meus pais para um cachaceiro. Outro sofrimento. Meu pai descombinou com ele e me tomou. Mas aos 13, fui vendida mais uma vez para um homem que eu não conhecia. Eu fui levada como uma ovelha para o matadouro. Eu larguei e corri para a casa da professora que deu queixa a primeira vez. Foi onde eu encontrei apoio. Hoje, faz mais de um ano que eu moro com ela, me dá o que pode e me tem como filha. Agora sei, com a ajuda dela, posso ser feliz.
2: E o pedido de socorro não ficou sem resposta. Quem conta é a apresentadora Mara Régia.
7: Acionamos imediatamente instituições parceiras de defesa dos direitos da infância. A denúncia ganhou o país pelas ondas da Nacional da Amazônia. A mobilização cresceu. O Ministério Público, especialistas em direitos humanos e diversas instituições passaram a discutir o caso. E depois das audiências realizadas em Juína, a professora Doneni Francisca Pereira, que já acolhia Alessandra, conquistou oficialmente a guarda de Alessandra. Foi a prova de que uma carta, quando encontra um rádio comprometido com a cidadania, pode romper o silêncio, mobilizar uma rede inteira de proteção e transformar destinos.
8: Em comunidades, sem telefone, sem internet e muitas vezes sem energia elétrica permanente, a rádio era mais do que um meio de comunicação. Era uma janela aberta para o mundo.
2: Este episódio usou áudios do acervo da empresa Brasil de Comunicação, do acervo da jornalista Juliana Maia e do acervo do jornalista Cláudio Paixão.
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1: Olá, ouvinte da Rádio Nacional, aqui estamos trazendo música para você. Eu sou Márcia Dias e vamos juntos ouvir agora Céu, de Céu e Alec Yaya, de Samba na Sola.

Você ouviu pela internet Gilberto Gil, música dele. Isso, Titãs, música de Tony Bellotto. 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Quem sabe isso quer dizer amor, Milton Nascimento, de Lô Borges e Márcio Borges.

0: Você ouviu de Carlos Cola e Gilson Diogo Nogueira com Verdade Chinesa.
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0: Agora a gente toca Adriana Calcanhoto, Inverno, dela e Antônio Cícero. Na sequência, Dona da Minha Cabeça, Geraldo Azevedo, dele e Fausto Lima.

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